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1: Eu acho que você tem que mandar aquela mensagem. Mas manda o que tá no seu coração.
2: Porque se fosse eu falaria mais ou menos assim.
3: Ei, boa noite. Antes de te bloquear, eu só vim te dizer que a partir de hoje pode tocar o terror, fazer o que quiser fazer. 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
1: Não, apaga.

0: Eu compadre, de único jeito é você não indo pra rua. Aí fica ruim.
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0: Aí, Júnior, o que será que tinha naquele áudio, hein, meu irmão?
2: César, eu também quero saber, velho.

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2: Luan Santana e Léo Foguete. Luan City Festival São Paulo.

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2: Existe uma teoria que se chama 90-10, onde uma pessoa tem 90% daquilo que você procura em alguém. 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Aí você sai pra rua, se aventura e realmente você encontra aqueles 10%, mas não se deu conta que perdeu os 90%.

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1: Luan Santana e Léo Foguete. 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

0: Abraço, boa tarde para você, torcedor ouvinte do Brasil, microfone Bandeirantes em campo, 24ª rodada de 38 do Brasileirão. Do futebol do Brasil, tá em campo o líder do futebol brasileiro. Palmeiras e Vasco vão jogar, os opostos da tabela se enfrentam e o futebol da Bandeirantes vem para trazer de primeiro destaque do jogo no Allianz Parque. Boa tarde, já que só vai se pondo atrás das arquibancadas do Allianz Parque, apenas um quarto do gramado tem sol, os outros três quartos sem sol nenhum, já na sombra aqui no Allianz Parque para você, torcedor brasileiro. Palmeiras e Vasco, Vasco e Palmeiras no futebol da Bandeirantes, o destaque da Bandeirantes vem agora, vem do time do Verdão, Paulo do Vale, destaque o time do Palmeiras aqui na Arena Palmeiras do Vale. Boa tarde.
1: Boa tarde, Ulisses Costa, um abraço para você, para amigo ligado aqui no microfone da Bandeirantes. É o líder do campeonato, contando com o tropeço do Flamengo ontem, podendo abrir por enquanto novamente 6 pontos. Time com novidades depois da classificação na Libertadores. Abel descansa Murilo na defesa. Volta ao sistema com linha de 4. Giai aparece pelo lado direito. Arthur é a novidade também, já que Piquerez, machucado, está fora da partida. Andreas Pereira retorna de suspensão. Alan volta ao meio-campo, onde pode fazer hoje a sua despedida. Negociação avançada com o Manchester City. E Maurício, no lugar de Arias, poupado na equipe de Abel Ferreira.
0: Sim, Paulo do Vale, começamos muito bem no ritmo do futebol da Bandeirantes. Para você, mais um destaque do time agora do Vasco da Gama. E o Vascão, como é que vem para o jogo do Vale?
1: Depois de uma sonora goleada no Paraguai, encontra o Olímpia 4-1. Classificação na Sul-Americana, mas a vida do Vasco no Campeonato Brasileiro é complicada. Hoje, retornos importantes do time do técnico Pedro Emanuel, de Paulo Henrique e Tchê.
0: É o futebol da Bandeirantes, mais um destaque do Verde, mais do Palmeiras, líder do Brasileirão. Verdão é líder, pode patar, pode perder, pode acontecer o que for. O Palmeiras é líder da competição, porque o Flamengo ontem perdeu para o Cruzeiro de virada por 2-1, mais um destaque do time verde, o líder do Brasileirão.
1: Ó, falando dessa negociação entre Palmeiras e Manchester City, né? O Palmeiras é um dos poucos times, talvez só Verdão e Flamengo podem sentar a mesa e fazer jogo duro com propostas que vêm da Europa. O Manchester City sinalizou com 35 milhões de euros, o Palmeiras falou, nada disso, 37, um pouquinho mais, 40 milhões de euros, alguns gatilhos, que o Verdão também é bom nisso. E nesta semana, o negócio deve ser concretizado. Alan, camisa 40 do Verdão, um dos principais jogadores das últimas temporadas, deve ser negociado com o Manchester City da Inglaterra, Ulisses Costa.
0: É o futebol da Bandeirantes. Vasco vivendo uma situação difícil, bem destacada pelo do Vale dentro do Campeonato Brasileiro. Vem bem na Sul-Americana depois da goleada. Mais

0: E o Vasco para o jogo de hoje, vem com força total em do Vale.
1: Força total, Ulisses Costa, com retornos importantes de Paulo Henrique, Tietê. Tem jogador que chegou há pouco hoje no banco de reservas, como é o caso do Colídio. Vasco tem força máxima e o seu capitão Thiago Mendes, aquele mal educado, não cumprimentou o Neymar, mas que tá jogando um bolão, Ulisses Costa.
0: É o futebol, tá, Bandeirantes, pra você, torcedor brasileiro, a SAF do Vasco, como é que tá? Você tem informação ou tá tudo parado?
1: Ó, tem informação sim, aliás, né? O enteado da Leila, olha só, que mundo pequeno, hein? O Marcos Lamacchia, que é filho, né, do José Lamacchia, que é o marido da Leila, dono da Crefisa. A Crefisa tenta negociar com o Vasco desde 2024. As conversas andam, dão uma parada na época, né? A 777 acabou embaçando um pouco o negócio. Que avança, né? A boa relação do Pedrinho com o grupo também é importante. Negociação, ó. Aliás, o Marcos também é filho da herdeira do Banco Alfa. Tá bem o rapaz, hein? Ó, 500 milhões com aportes num primeiro momento. 150 milhões para o CT. 1,33 bi para o pagamento de dívidas, também cobrirá o déficit no caixa do Vasco da Gama ao longo de 5 anos, déficit que fica em torno aí de 300 milhões por ano, um total de 3 bilhões, será que a Crefisa vai ser dona do Vascão, Ulisses Costa?
0: É, tudo caminha pra isso. E o futebol da Bandeirantes vem pra trazer mais um destaque. Agora mais um do verde do líder do Brasileirão. Vem Palmeiras, vem do Vale.
1: O Palmeiras tá negociando, né, com o Alan, justamente pra vendê-lo ao Manchester City. Porém, o Verdão vai vender o Kaique, goleiro de 23 anos, ao Sporting de Portugal. Ele tava no Alverca, clube português, chamou a atenção do Sporting e o Verdão vai vender ele por 4 milhões de euros. No momento que muito se fala a respeito do Carlos Miguel, confiança, torcedor meio que não confia nele, o Lomba já batendo na casa dos 40 anos, o Everton saiu, mas o Kaique não será aproveitado, será vendido ao Sporting. Outro jogador pode deixar o Palmeiras, mas aí vão ter que subir a proposta, é o Arthur. Hoje, titular do lado esquerdo, na ausência do Piquerez, o Arthur, a Fiorentina, sinalizou com uma proposta de 13 milhões de euros pelo jovem lateral de 20 anos, Ulisses Costa.
0: É o futebol da Bandeirantes, Palmeiras e Vasco, Vasco e Palmeiras no microfone de maior tradição do rádio esportivo brasileiro. O futebol da Bandeirantes traz análise, a opinião, conteúdo no ar. Alexandre Pretzel, boa tarde.
2: Boa tarde, Ulisses, uma honra falar contigo, um abraço PDV, a toda a equipe técnica, bom jogo de futebol, mas um jogo de extremos impressionantes. Palmeiras líder do campeonato, pegando simplesmente o penúltimo colocado, que fizeram com o Vasco da Gama. Vasco tentando se ajeitar, o Vasco está nas quartas da Copa do Brasil, está nas quartas da Sul-Americana, mas é o penúltimo colocado. Estaria rebaixado hoje mais uma vez para a Série B. Tem time para estar nessa posição? Acho que o time é melhor do que a colocação em que ele se encontra, mas pegando o Palmeiras hoje, a diferença é abissal. Palmeiras é muito favorito, mas não vem jogando bem. Então não é um jogo assim para amassar o Vasco. Em condição normal, se tivesse jogando como 2 anos atrás, o Palmeiras passaria por cima hoje. Hoje dá para dizer que é um jogo parelho até pela escalação que o Vasco da Gama tem. O Sosa está voltando agora, o jogador faz seu segundo jogo pelo contratado do Racing pelo Vasco. O Thiago Mendes está jogando muita bola e o Pedro Emanuel sempre fecha o time no meio para explorar a velocidade do Andrés Gomes e também do próprio Adson, que virou titular com o português. No Palmeiras, o Abel Ferreira começa a olhar também para o jogo contra o Santos. Ele tem elenco para isso, para dar uma poupada em alguns jogadores. Então ele deixa o Arias no banco, deixa o Murilo também e escala o Alan como titular ao lado do Maurício. Maurício tem que ser jogador fundamental e acho que tem que ocupar sim uma função principal e jogar todas as partidas. E a volta também do Andrés Pereira, que cumpriu suspensão na Libertadores. Então Palmeiras ofensivo no 4-4-2 e o Vasco mais defensivo no meio, mas também com bons jogadores de frente na promessa de um bom jogo de futebol com a tua narração. Já antecipando meus parabéns para ti no dia 31 de agosto, meu caro Ulisses Costa.
0: Oh, mas pera aí, aniversário é só dia 31.
2: Eu sou um cara que eu estou um pouco à frente do tempo. Como o agosto é um mês de muito conteúdo e muita inteligência, 8 dias depois tu já merece um cumprimento, meu caro.
0: Tá bom, então, Alexandre Pretzel. Fomos bem no último jogo, hein, Pretzel? Eu concordei com tudo que você, hein?
2: É verdade.
0: É o futebol.
2: Inclusive democrático na transmissão, que é o mais importante. É o mais importante.
0: É o futebol da Bandeirantes para você, torcedor brasileiro. O destaque no futebol da Bandeirantes do jornalismo Vitor Lupato. Abraço para você, Lupato.
3: Ulisses, uma ótima tarde a você e a todos ligados na Bandeirantes. É hoje. 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
0: É o futebol da Bandeirantes pra você. Mais tarde tem Coritiba e Corinthians. Ué, não tem narrador pro jogo? Sem narrador pro jogo? O que tá acontecendo? Sem narrador? É o futebol da Bandeirantes. João Paulo Capelanes transmite o jogo com comentários de Leandro Quesada, reportagens Guilherme Agrela. Acho que ele transmite depois desse recado. O intervalo Bandeirantes com Ricardo Capriotti. A bola vai rolar para você. Tem Palmeiras e Vasco já já. Futebol, você já sabe, aqui na Bandeirantes, torcedor brasileiro. Timaço técnico da Bandeirantes, Vitória Vermiglio e Michelzão Lopes na mesa de som. Central técnica Paulo Marcelo Mamone com Roberto Dias e Roger Palma Duarte. No Twitter, Carlos Amaral Digital, Lucas Abudi e Timácio Desterda com Marco Conceição e Rafael Pellegrini. Futebol da Bandeirantes traz o líder do Brasileirão e o penúltimo colocado, os opostos da tabela se enfrentando. Palmeiras e Vasco pra você. Fique ligado porque você já sabe. A imagem hoje pode ser tua, mas o som é nosso e futebol é aqui.
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6: A Copa Truck voltou à ativa neste domingo e Leandro Totti se mantém como forte candidato ao título da temporada. O piloto da Vanuatu Racing venceu a corrida 1 da etapa de Londrina e ficou com a segunda posição na corrida 2. Antes do início da etapa, Daniel Kellerman sofreu um forte acidente no warm-up que o tirou da disputa das duas corridas do dia. Felizmente, o piloto ficou bem. A corrida 1 começou com emoção, já que Leandro Totti e Felipe Giafone disputaram a primeira posição de forma acirrada. Com o grid invertido, Leandro Totti precisou escalar o pelotão para tentar fazer um domingo perfeito, mas esbarrou na segurança de Paulo Salustiano, vencedor da segunda corrida. A Copa Truck volta no dia 20 de setembro em Curvelo para a sétima etapa da temporada. Faltando apenas 3 corridas, o campeonato vai ser decidido nos detalhes.
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8: Futebol da Bandeirantes pra você, torcedor brasileiro. Palmeiras e Vasco, Vasco e Palmeiras. A Bandeirantes escala o Verdão, vem Palmeiras, vem do Vale.
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10: Definido e escalado por Abel Ferreira, com Carlos Miguel no gol 1, 4 Giai, 2 Barbosa, 15 Gustavo Gomes, 56 Arthur, Marlon Freitas, 17, 8 Andrés Pereira, 40 Alan, 18 Maurício, 42 Flaco Lopes e 9 Vitor Roque.
8: O banco.
10: À disposição de Abel, Lomba, Fux, Felipe Anderson, Arias, Kelvin, Murilo, Evangelista, Emiliano Martínez, Riquelme, Heitor, Belé e Pacheco.
8: É o futebol da Bandeirantes para você, torcedor brasileiro. Palmeiras e Vasco, Vasco e Palmeiras. A Bandeirantes escala o Vascão.
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10: Pedro Emanuel definiu o Vasco da Gama com Léo Jardim no gol 1. Paulo Henrique, 96, Cuesta, 46, Robert Renan, 30, Cuiabano, 66, 5, Sossa, 3, Tietê, Thiago Mendes, Capitão, 23, 28, Adson, 11, Andrés Gomes e 7, David.
8: No futebol da Bandeirantes para você, torcedor brasileiro, você ligado no microfone, ele vai com a tradição do Rádio do Brasil, banco.
10: Fusato, Pumita, Piton, Bruno André, Lucas Freitas, Ramon Riquelme, Barros, Avelar, Nuno Moreira, Marino, Colídio e Spinelli.
8: Não, como é que é o banco?
10: Fusato, Pumita, Piton, Bruno André, Lucas Freitas, Ramon, Barros, Avelar, Nuno Moreira, Marino, Colídio e Spinelli.
8: Palmeiras e Vasco vão jogar, quem apita o jogo?
10: Braulio da Silva Machado, de Santa Catarina, com o Thiago Labis e Alex dos Santos, os auxiliares do VAR, Rodrigo D'Alonso Ferreira.
8: É o futebol da Bandeirantes, Palmeiras e Vasco, a bola vai rolar já já. E aí, times prontos, escalados, definidos, fala Alexandre Pretel.
12: Olha, as imagens mostram a Leila Pereira recebendo uma camisa do Vasco, do assessor, do executivo do Vasco, Admar Lopes, né? Aliás, o uniforme do Vasco é histórico, é lindo, né? Camisa preta com a faixa branca e vice-versa também. É um negócio espetacular. O que se diz do Rio de Janeiro, né, PDV e Ulisses? É que pós-Palmeiras, a Leila vai pro Vasco da Gama. Isso é comentado. Inclusive, o enteado dela é que tá aportando dinheiro, né? Aliás, o Fred Luz, da Álvares e Marçal, que fez uma consultoria pro Inter, disse que o Inter é inviável. Fez uma consultoria pro Corinthians, dizendo que o Corinthians é inviável na questão rápida, né? Na atualidade, que precisa se reformular totalmente. Falou sobre os dois clubes. É ele que tá como o executivo do Vasco na questão das finanças. E o que disse Fred Luz sobre o Vasco? Se o Vasco não aportar os 150 milhões do novo empréstimo que está solicitando até amanhã, não terá dinheiro para pagar as suas contas emergenciais. Então, a que ponto chegaram os clubes neste momento? Mas a Leila, né, que é vascaína, ela é carioca, baita presidente do Palmeiras, quem sabe a gente vai vê-la em 2028 comandando o Vasco da Gama, e eu não descarto essa situação. Sobre o jogo, os times estão entrando em campo, o Palmeiras tem simplesmente 48 pontos e o Vasco tem 22, diferença de 26 pontos de um time para o outro. E isso é colocado sim através dos times e das gestões. Hoje é uma goleada fora de campo, mas dentro de campo eu acho que é um jogo perigoso pelo Palmeiras, pelo que o Palmeiras não tem jogado. Mesmo consumando alguns pontos importantes, mesmo se classificando na Libertadores, eu acho que pode ser um jogo chato sim, com o Vasco impondo uma certa dificuldade com a tua narração, como sempre, meu caro Ulisses Corsa.
8: É o futebol da Bandeirantes, Palmeiras e Vasco, Vasco e Palmeiras. A bola vai rolar daqui a pouquinho para você. Os times vão ali se perfilando um ao lado do outro, com a arbitragem no centro. Campeonato Brasileiro para você ligado na Bandeirantes, aqui Arena do Palmeiras. Para você a bola vai rolar, já já nós vamos à execução do hino nacional brasileiro. Já já, imagem tua, som meu, vem comigo curtir a emoção de Palmeiras e Vasco, líder do Brasileirão em campo.

0: É o futebol da Bandeirantes para você, torcedor brasileiro, Palmeiras e Vasco no campo de jogo. Eu quero você, Alô do Vale.
1: Olha, que homenagem na torcida do Palmeiras para Gustavo Gomes, hein, Ulisses Costa. No momento que sobe aqui, como se fosse ali o mosaico, algumas faixas, ó. Gomes, xerife. E entre Gomes e entre xerife tem a imagem do agora eterno, né, capitão palmeirense, que segue a sua história tendo mais de 400 jogos, 47 gols, 13 títulos, zagueiro com mais gols na história do Palmeiras, a 9 Libertadores marcando gols, e hoje homenageado por aqui pela torcida que canta alto antes da bola rolar aqui na Casa do Verdão, Ulisses.
0: É o futebol da Bandeirantes, está na Gomes, é xerife. Uma faixa enorme estendida para a torcida do Palmeiras. E é xerifão mesmo, é muito bom jogador Gomes. Para você ligado no microfone da Bandeirantes, torcedor brasileiro, a bola vai rolar já já para você. Palmeiras e Vasco, Vasco e Palmeiras. Como é que é os opostos da tabela se enfrentarem? Daria o óbvio, Prestes, ou seja, uma vitória do Palmeiras sobre o Vasco. Vasco penúltimo colocado, Palmeiras líder.
2: Sim, porque a diferença hoje é abissal em gestão. O Vasco está com uma intervenção judicial, né? Eu repito, se não forem aportados 150 milhões amanhã, o Fred Luz falou, o Vasco tem dinheiro para pagar as contas. Nem salário, nem água, nem luz. Falou sobre isso abertamente. Então a situação é falimentar de um time que está em recuperação e intervenção judicial. Agora, isso é colocar dentro de campo, os salários estão em dia, o que parece. Mas e aí? Quando os jogadores começam a olhar e escutar esse tipo de situação, o Vasco acabou de contratar dois jogadores, o Sousa e o Colídio. E ainda assim está com problema financeiro. Então essa é mais uma gestão falimentar no Brasil, de vários clubes brasileiros grandes que a gente está vendo por aí. O Palmeiras hoje, a diferença é oceânica em termos de time, de gestão, de pontuação, de conquista de títulos, de jogos recentes. Mas se a gente for pegar as últimas atuações, o Vasco vem de uma goleada de 4-1 sobre o Olímpia, que é tricampeão da América, lá em Assunção, passando na Sul-Americana. O Palmeiras também ganhou do Cerro Porteño, não jogou bem, mas passou também. Então se a gente for olhar as escalações e a bola, dá para apostar num jogo teoricamente parelho hoje pelos dois times. Mas em condições normais, a diferença hoje é que o Palmeiras deve ganhar, pelo menos com uma certa dificuldade, mas ainda assim confirmando a sua liderança. E também com a derrota do Flamengo ontem, né, Ulisses, que deu um gás novo pro Palmeiras. Porque ontem o Flamengo poderia igualar o Palmeiras com um jogo a menos. Hoje o Palmeiras pode abrir 6 pontos de novo à frente com um jogo a mais, ficando 3 pontos, teoricamente, na diferença da liderança. Então, um jogo muito grande esse Palmeiras e Vasco, com a tua narração desse.
0: Muito bem, então. Tá certo, Alexandre Prestes, no microfone da Bandeirantes. Algo a mais no campo de jogo antes da bola rolar, hein, do Vale?
1: Ah, uma questão operacional, né, de VAR, de semiautomático, impede o Palmeiras estrear novo uniforme, mas tem muito torcedor já vestindo esse azul aqui. Que bancada, Ulisses.
0: Muito bem, para você ligado no futebol Bandeirantes, torcedor brasileiro. Vai começar o jogo, tudo pronto para a bola rolar. Você ligado no microfone de maior tradição do rádio esportivo brasileiro. É jogo de bola para você, torcedor do Brasil. De um lado tem a equipe do Vasco, do outro time do Palmeiras. O Vasco vai tocar da bola pela primeira vez. David pronto para tocar da bola e começar o jogo. Para você curtir o sucesso, Bandeirantes, obrigado, torcedor do Brasil. Tudo pronto para a bola rolar. Saída que pertence ao time do Vasco, apita o árbitro. Ele toca na bola, na rola. Deixa ela rolar. Você quer emoção, vem comigo, torcedor brasileiro. Já domina no toque de Maracutinho, para ser o jogo do time do Vasco, tenta descer pelo setor intermediário, aperta na marcação, vem para rasgar de qualquer maneira Barbosa. Ele tira para o time do Palmeiras, que tenta descer do campo de ataque, abre a volta com o time do Vasco. Já domina no campo de defesa, a abertura vai ser feita pelo setor de esquerda, aperta na marcação, bola sai. Não alcançou o Cuiabá no lateral pelo setor de esquerda, campo de ataque para o time do Palmeiras bater. É lateral para o time do Palmeiras bater, recorde o time do Verdão, Barbosa. Ele prende o lance, vai para o giro, solta a jogada para Flaco. Flaco tenta esticar a jogada, mas toca muito mal. A bola volta com o time do Vasco, que já domina pelo setor de esquerda, campo de ataque com André Gomes. André Gomes prendeu, tentou o toque, levar à frente para o comando de ataque, tenta ser jogando, não consegue. A bola volta contigo no campo de retaguarda, domina novamente Cuesta. Ele prende para Renan, recorde no campo de defesa para o time do Vasco, abre para a direita, solta, bom lance à frente, aquele direita para Cuiabano. Cuiabano vai para o giro, tenta o toque de bola, aperta novamente o time do Vasco, da Gama tenta ganhar Paulo Henrique prendeu, tentou o toque de bola para fora. Paralisado o jogo, está marcado novamente lateral para a equipe do Palmeiras bater. Lateral para o time do Palmeiras, acobrado para a volta. Volta no toque de bola contigo no setor intermediário. Recolhe no campo de defesa. O time do Palmeiras está jogando com Marlon Freitas. Ele prende no campo de defesa. Recolheu Marlon Freitas, vai tentar o toque de bola. Coutinho pelo comando de ataque, abre a jogada pelo setor de direita para Giai. Muito forte o passe, Marlon Freitas estica os braços, fala, e aí Giai? Giai não consegue o domínio de bola, volta, campo de defesa pro Vasco sair jogando. 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A bola já volta, volta no toque de bola com o time do Palmeiras, que tenta ser jogando o time do Vasco pela direita, abertura vem com Paulo Henrique. Ele tenta o toque de bola para Marlon Freitas, domina pro Verde, sai jogando no campo de defesa. Recomeça aqui atrás com Carlos Miguel, que vem pro toque de bola para o time do Palmeiras. 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Parado o jogo, lateral pela direita para o time do Palmeiras bater.
1: E na primeira participação do Vasco da Gama no ataque, né? Mas não conseguiu ficar com a bola. O Verdão tem no arremesso lateral desse aí, ó, que pode estar se despedindo hoje, o Alan.
0: A bola volta, o toque de bola vem de cabeça, vem para tirar novamente, afasta o time do Vasco. A Gama vem para cortar com isso. Ele põe a bola para fora em lateral para o time do Palmeiras bater pelo setor de direito no campo de ataque, lateral novamente. 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A bola volta, o toque de bola sai jogando, recolhe novamente Barbosa. Barbosa tenta o toque de bola pelo comando de ataque, volta a jogar com Marlon Freitas. Marlon Freitas domina. Ele prende no campo de retaguarda pela direita, já dominando o toque de bola, contigo novamente vem pro toque de bola, recolhe o time do Palmeiras, abertura pela direita com Andréas. Andréas domina pelo setor de direita, vem pro toque de bola para Giai. Giai volta a jogada, abriu para Andréas Pereira, lança para Alan. Alan correu, pode chegar, vem a marcação do Cuiabano, a proteção do Cuiabano. Sussa vem, toca na bola e põe para fora, dá marcado o lateral pro time do Palmeiras bater, e o Tigrinho tá com a chuteira fora do pé.
1: Exatamente, ele tá ali justamente agora amarrando a chuteira fora do pé, né? Vai tentar ajeitar por aqui o camisa 9, 12 jogos sem marcar. É, tá precisando realmente dar uma laceada na chuteira, o Tigrinho num jejum incômodo por aqui.
0: 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É Fonder, se posiciona para a cobrança de falta de lateral, o time do Palmeiras pela direita do campo de ataque, lateral para o time do Palmeiras bater, se posiciona pelo setor de direito do campo de ataque, vem para a quadra lateral novamente o time do Palmeiras. A abertura vai ser feita à frente no campo de ataque, tempo de toque de bola, Coutinho novamente pelo setor de direita, recolhe do campo de retaguarda, vem para a finta, prende jogada, Coutinho no campo de defesa, Gomes capitão do time do Palmeiras, prende o lance, ele ameaça o levantamento, volta para Giai. Giai novamente pela direita, volta ao jogador do campo de defesa com Carlos Miguel. Ele domina para o time do Palmeiras para ser o jogador do campo de retaguarda. Já domina Carlos Miguel, vem para o breque em cima da marcação no primeiro tempo. Toque de bola contigo no setor intermediário. Já recolhe no campo de defesa, tenta descer pelo setor de esquerda. Abre a jogada, Barbosa. Barbosa domina para o time do Palmeiras, volta com Gomes. Gomes domina para o time do Verde. Ele prende a jogada para Barbosa. Barbosa domina pelo setor de direita, vem para o toque de bola completamente equivocado. Ele tentou buscar Arthur, a bola sai para a linha de lado em lateral para o time o Vasco bater pela direita, campo de ataque. 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A bola já volta no toque de bola, domina novamente, vem pro toque de bola contigo no setor intermediário. Aperta o time do Palmeiras, tenta descer o time do Vasco da Gama, prende o lance no campo de retaguarda. Você curtindo o sonsaço da Bandeirantes, a Bandeirantes com você, torcedor brasileiro. 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A bola já volta no toque de bola contigo no campo de defesa, sai jogando curto novamente. Recolhe Paulo Henrique, girou para Cuesta, Cuesta, tempo de levantamento à frente, muito forte o passe. Não chega na bola depois de Sousa rolar. Cuiabano deixou sair lateral para o time do Palmeiras bater. É lateral para o time do Palmeiras bater pelo seu campo de defesa, vem Giai. Giai prende o lance do meio do campo de defesa para tocar bola curtiga no setor intermediário. A abertura vem para a direita para Barbosa. Barbosa domina para o time do Palmeiras para ser jogando pelo comando de ataque. Ele vem para a fim, tem cima da marcação no primeiro. Já domina, vai tentar o toque de bola curtiga no setor intermediário. Recomeça novamente o time do Vasco, ganha o lance, encontra agora. Desce o time do Vasco da Gama. Encontra golpe perigoso. Tietê pediu de um lado. Abertura vem na direita. Vem Vasco. Cruzamento na grande área. Subiu de cabeça. Marlon Freitas gira. Na boa pontada do Vasco pela direita. Na volta com Alan. Alan tentou partir do comando de ataque. Fica no chão. Pede a falta. O árbitro manda seguir. Dubiu o time do Vasco. Tentou toque de bola. Thiago Mendes pede o lance no campo de defesa. Sai jogando Sousa. Sousa recolhe no campo de defesa para ser jogando novamente para o time do Vasco da Gama. Já dubiu no toque de bola contigo. Novamente recolhe pelo comando de ataque, vai para a finta, prende o time do Vasco, tenta descer pela direita, lançamento foi feito à frente, vem Arthur, ele tenta correr, chegar, bola volta para a linha de fundo, está parado o jogo, marcado o tiro de meta para a equipe do Palmeiras bater. Eu não entendi agora, ganhou a frente, O Paulo Henrique não tocou na bola, ele protegeu para a bola sair. Só que quem tocou por último da bola foi o jogador do Vasco. Tiro de meta, não sei porque ele não parou o lance.
1: Exatamente, né? E aí ele entrega a bola de graça para o time do Palmeiras, que já toca por aqui no campo de defesa, por enquanto 0-0.
0: E vem pro jogo, erra o time do Palmeiras, sai jogando novamente o time do Vasco da Gama. Já prende o lance pelo setor de direita, vem pro toque de bola contigo novamente para ponto. Vasco desce. Árbitro do meio de campo com o Matos. Adson vai pro drible, escapa da marcação no primeiro, ele pede, ele vem insistentemente, a bola não chega. Recomeça o time do Vasco, para ser jogando pelo seu campo de defesa. Ele já vem pro toque de bola contigo no setor intermediário. Já recolhe no campo de defesa para ser jogando, prende o lance curto novamente a equipe do Palmeiras. A abertura vem pelo setor de direita, na direita do campo de defesa para sair pro jogo contigo no setor intermediário. Intermediário, recolhe o toque de bola novamente o time do Palmeiras, para ser jogando aperta, ganha lateral. Lateral para o time do Verde, batendo pela direita no campo de retaguarda. 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Aqui está parado o jogo, tenta descer o time do Palmeiras. Bola muito forte. Está marcado o tiro de meta novamente para a equipe do Vasco da Gama bater.
1: É porque o Robert Renan é inteligente na disputa ali com o Flaco Lopes. Pega por última bola no argentino. O Palmeiras desce, mas não consegue assustar por enquanto o Vasco da Gama.
0: 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Jogados para você conferir, jogados 7, 8 minutos agora de bola rolando, girando o placar do Brasileirão. Continua para você. Palmeiras 0, Vasco também 0. E tem que tomar cartão amarelo Marlon Freitas. Pega por trás, derrubou ali o jogador Paulo Henrique.
1: Exatamente, né? E aí a torcida chia, mas a arbitragem marca e dá o cartão, né? E a torcedora aqui acaba xingando a arbitragem do Braulio. Primeiro cartão do jogo para Marlon Freitas.
0: 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E aí, ô, Agrela, aqui 0, Vasco 0, Palmeiras 0, Palmeiras 0, Vasco.
3: O Ulisses também no Campeonato Brasileiro Série A. Segue Bragantino 0, Grêmio também 0. E o clássico Bavi, Vitória e Bahia 0-0 também no Barradão. Mais tarde, 6h30, tem Santos e Mirassol e Chapecoense, São Paulo. 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
0: A bola volta com o time do Vasco, tenta descer lá pela direita. Andréas Gomes perde a jogada. Andrés perdeu a jogada, a bola volta mesmo assim com o time do Vasco, que insiste com o Cuiabano, tentou chegar de aí na bola tira. Tá parado o jogo, tá marcado o lateral para a equipe do Vasco bater.
1: Com o Cuiabano já por ali, o Vasco da Gama consegue se manter no ataque, por enquanto 0-0.
0: 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Pretzel, 9 minutos, placar de 0-0, Pretzel.
2: Jogo parelho, erros dos dois lados, mas o Palmeiras pouco inspirado até agora no seu meio de campo, né? O Vasco mais atento, com o meio de campo mais defensivo, mas que quando recupera a bola, avança com 4, 5 jogadores. E o amarelo do Marlon Freitas foi bem aplicado, uma falta dura em cima do Paulo Henrique.
0: Agora o Vasco ataca mais que o Palmeiras, hein?
2: Sim. E tem um meio de campo teoricamente mais defensivo, mas quando pega a bola são 5 jogadores avançando em bloco. E o Palmeiras me parece, não é aquele time moroso, né? Mas distante até daquele time intenso quando joga em casa, também pelo fato da marcação do Vasco estar muito em cima.
0: 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Domínio do toque, ele para tentar ganhar, Adson não ganha a jogada, para volta pelo campo de defesa, para o time do Palmeiras, está jogando Barbosa, abre a jogada pelo setor de esquerda, deu para Arthur. Arthur gira a jogada, solta no meio para Flaco, Flaco para Marlon Freitas tem para direita, Alan. Ele prefere o toque mais atrás para Giai, Giai faz chegar a bola em Alan. Alan domina para o time do Palmeiras, vem para frente em cima da marcação pelo setor de direito do campo de ataque, volta a jogada contigo do campo de defesa. Recomeça a jogada para ser o jogo do time do Palmeiras. Gomes domina do campo de defesa, a pintura vem pelo setor de esquerda, tentou o toque para Barbosa, Barbosa levanta para o time do Verde, domina o time do Palmeiras para ser o jogador do campo de ataque, vem para o toque para Maurício, Maurício gira a jogada para Barbosa, que está jogando no seu campo de defesa. 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Mais tarde tem Coritiba e tem Corinthians para você. João Paulo Capelanis, Romão da Bandeirantes, a bola volta no toque de bola para a direita, tenta descer novamente, Alan dá o tapa na bola, vai embora para a linha de fundo, bola desvia, acaba desviando por último no marcador do Vasco, está saindo para a linha de fundo, escanteio para o time do Palmeiras, bater pela direita.
1: Primeiro do Palmeiras, primeiro do jogo por aqui, quem sabe o lance de perigo. Andreas Pereira, camisa 8, já toma posição por aqui.
0: escanteio, escanteio para o time do Palmeiras. Andréas Pereira vem para a cobrança ali, escanteio para o time do Palmeiras, escanteio para o time do Verde, bater pela direita do campo de ataque, vem levantamento para dentro da grande área, capricha Verdão, Andréas Pereira, Vasco e Palmeiras 0-0, 11 de bola rolando o primeiro tempo, partiu Andréas Pereira, levantou no banco do gol, o toque de cabeça do meio vem para tirar de qualquer maneira com esta, ela quica na intermediária, volta novamente com o time do Palmeiras que tenta descer contigo, mas erra, a bola volta no campo de ataque, tenta descer, tenta o lançamento à frente no campo de ataque, Adson soltou, boa jogada pela ponta, recolhe o time do Vasco, tentou descer, o árbitro parou, marcou falta de ataque do David no Giai.
1: É, eu tive essa impressão também, tive a impressão de falta, até porque o Palmeiras saiu jogando errado aqui com o Alan no rebote da defesa, ele tentou dar um balão, acaba perdendo, o Adson faz um lançamento que parecia bom, mas aí o próprio jogador do Vasco acaba se afobando por ali e faz a falta desperdiçando a oportunidade em cima do Jai.
2: Correto, David em cima do Jai, falta bem marcada pelo Braulio. O Braulio que já virou vara e voltou a pitar de novo, é uma confusão, né? Espero que ele não atrapalhe o jogo, nessa ele acertou.
0: 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Domina no campo de defesa o time do Palmeiras para ser jogando. Já aprende a jogada contigo no campo de retaguarda. Você ligado no microfone da Bandeirantes. É a Bandeirantes com você. Domina no campo de defesa para ser jogando. Aprende a jogada curtinha pelo setor de direita no campo de retaguarda. Recolhe o time do Palmeiras. Abertura vem pelo setor de esquerda. Vai para o toque de bala curtinho. Domina Arthur pelo setor de esquerda para o time do Verde. Ele vem para a finta em cima da marcação. No primeiro tempo, o toque de bala curtinho. Novamente no setor intermediário. Recolhe. Alô, Guilherme. Tá lá cá atrás, freio. Thaís Freitas já indo para o debate presidencial na Band hoje às 8 da noite. 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Todo o grupo Bandeirantes unido no primeiro debate presidencial. A bola volta no toque de bola. Grande Guilherme, carrega aí nossa chefe, hein, Guilherme? A bola volta no toque de bola contigo no campo de defesa. Altair está em Bauru também curtindo o sucesso da Bandeirantes. Altair, forte abraço para você. Obrigado pelo carinho da sua sintonia. Do meio do campo de defesa, prazer jogando tanto o toque de bola. 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A abertura vem pelo campo de defesa. Recomeça o time do Palmeiras com seu grande ídolo do momento, Gomes. Gustavo Gomes solta a jogada, abre para Marlon Freitas. Marlon Freitas domina para o time do Palmeiras, abriu para Alan pela direita no campo de ataque. Ele encara a marcação do Cuiabano. Já passou, soltou no meio, antecipa bem o Vasco. Vem parcialmente para tirar. A bola volta para Diay, vem para proteção. Ele recolhe para o time do Palmeiras. Diay cochilou, perdeu o lance. Aí caiu sozinho. O David ganhou, partiu, escorregou, caiu sozinho, a bola saiu para a linha de lado, ia tomar contra-golpe o Palmeiras no erro do Giai.
1: Teria plenas condições de ataque o Vasco da Gama, né? O Giai erra, mas o atacante do Vasco também por aqui.
0: E vem para o jogo o time do Vasco, vem para dominar pelo setor de direito do campo de defesa. Renacone pelo campo de retaguarda, vai tentar levantamento à frente do comando de ataque, aperta novamente o time do Vascão. Domina pelo comando de ataque, vem para a finta em cima da marcação, recolhe novamente. Abertura para Adson, leva a jogada para a linha de fundo. Adson ganhou, cruzou, levantou na boca do gol. Gomes de cabeça, mergulha e põe para fora. Marcado escanteio para o time do Vasco bater.
1: O torcedor aplaude porque é o Gustavo Gomes, né? Mas está preocupada a torcida do Palmeiras por aqui. O Vasco conquista o primeiro escanteio. O segundo do jogo, o Cuiabano está por ali já orientando o pessoal, demora um pouquinho, o Braulio aproveita para conversar também, e o Andrés Gomes me parece é quem vem nessa, sentindo um pouquinho aqui o camisa 11 do Vasco da Gama.
0: Escanteio para o time do Vasco bater. Se posiciona Andrés Gomes, vem para a cobrança de escanteio para você, ligado na Bandeirantes 0-0, é o placar do jogo. O Vasco tem escanteio, Grupo Souza Lima, eficiência em segurança e serviços, Grupo Souza Lima. Se posiciona para a cobrança de escanteio, escanteio para o time do Vasco da Gama bater pelo setor de esquerda, campo de ataque, vai partir para a bola. Andrés tentou bater, Giai vem para tocar na bola, agora desvia em cima do Cuiabano. É tiro de meta para o Palmeiras bater.
1: É para ver se dá uma aliviada na vida do Verdão, né? Ataca muito pouco, o Vasco chega de novo na bola parada, o Carlos Miguel vai repor por ali rapidinho.
0: 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O tempo não para, Bandeirantes marca. 15 minutos de bola rolando, 15 de bola rolando, primeiro tempo de jogo girando o placar do brasileiro. Serginho ligado na Bandeirantes, continua Palmeiras e Vasco 0-0, a grela.
3: Ulisses, em Bragança Paulista, o Bragantino chegou a abrir o placar com o Herrera, mas a bola não entrou, então segue Bragantino 0, Vasco também 0. Já no tênis, Ulisses, final Masters 1000 de Cincinnati, duplas masculinas. Os brasileiros Rafael Matos e Orlando Luz vão enfrentando o alemão Frenzen e o holandês Haas. Venceram o primeiro set 1-0 e agora vão perdendo o segundo por 5-2 nesta final da competição.
0: 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Domina pelo setor de direita, campo de ataque, vem Vasco com Matos, Matos para a jogada para a direita, para Paulo Henrique. Paulo Henrique domina pelo time do Vasco, vem para o toque de bola, prefere voltar do campo de defesa. Recomeça novamente no campo de retaguarda. Já vem para a finta, tempo do toque de bola, o time do Vasco está jogando contigo no campo de retaguarda. 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Domina no campo de defesa, o Vasco cochilou, perdeu. Flaco Lopes rouba a bola do bom Robert Renan. Ganhou Flaco Lopes, gira a jogada para Andréas Pereira, ele prende pelo setor de esquerda, tem Arthur aberto, já domina do toque de bola contigo na intermediária, abriu o compasso, vai tentar o cruzamento, tentou o toque de bola, cruzamento do Barbosa na boca do gol, afasta a zaga, vem para tirar de cabeça, tira de qualquer maneira com esta, a para volta, volta com o time do Palmeiras pela direita do campo, até a captura para a direita, na direita tem Jai, Jai prende para Marlon Freitas de frente para o gol, Alan está aberto pela direita, chama Flaco, recolhe a jogada, curtinha para Gomes, Gomes domina, abre pelo setor de esquerda para Arthur, Arthur domina pelo comando de ataque, vem para quinta em cima da marcação, domina do campo de ataque, tenta descer novamente, recolhe contigo novamente o time do Vasco, já tentava descer do campo de ataque, bola lançada completamente errada, eu não entendi porque o David não foi, cara, a bola passou sobre ele, estava atrás dele o Gomes, o David ficou olhando, não foi na bola, o Gomes ultrapassou o David, pegou a bola e saiu pro jogo, o do Vale.
1: E é o lance, né? Até a bola ter ficado com o Gomes indica justamente que dava para correr e tentar pelo menos disputar, né? Acaba desistindo fácil do lance e desperdiça o ataque do Vasco.
0: 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Recolhe do toque de bola contigo no setor intermediário. Aperta na marcação, já tenta descer novamente. Prende o lance Flaco. Flaco do meio do campo de defesa para ser para o jogo. Tenta o toque de bola contigo novamente no setor intermediário. Recolhe do campo de defesa, o time do Palmeiras para ser jogando. 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A bola volta no toque de bola curto novamente no campo de defesa. Recolhe a jogada novamente. Marlon Freitas abre pelo setor de direita. Soltou para Barbosa. Barbosa tenta. Levantamento à frente para Maurício. Já mata no peito, gira, vai para dentro da grande área. Tentou bater, foi travado pelo Tite. Tite põe para a linha de fundo, escanteio esquerda para o time do Palmeiras bater.
1: Belíssimo lançamento do Barbosa, né? Impressionante como ele consegue encontrar o Maurício que disputa com o Tite. O corte feito, linha de fundo. Segundo escanteio do Palmeiras, agora do outro lado, Andréas na bola.
0: 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E já vem para o toque de bola contigo novamente. Recolhe o time do Palmeiras. Tem escanteio, ser cobrado. Escanteio para o time do Palmeiras bater. Se posiciona, Andréas partiu para a bola. Correu, bateu na segunda trave. O toque de bola vem para afastar o time do Vasco. Tira o perigo. Ela já volta, volta no toque de bola contigo novamente no setor intermediário. Recolhe do campo de defesa. Tenta o toque de bola. O time do Vasco. Abertura para Adson. Cochilou, prendeu, tentou passar. O árbitro mandou seguir. Ficou pedindo falta, David. Ela volta. Volta no toque de bola contigo no setor intermediário. Maurício domina para cima do Palmeiras, gira a jogada para Marlon Freitas, ele prende para o setor de campo de defesa, sai jogando contigo no campo de retaguarda novamente o time do Palmeiras e fica caído lá na frente, me parece o Flaco Lopes, hein? O Flaco Lopes não, é o Alan.
1: Isso, é o Alan, porque na disputa de bola aqui, aliás é a segunda que ele perde, né, num rebote de bola parada, mas ele acaba levando a pior ali com o Sousa e fica caído, ó, mas já se levanta por aqui, lembrando que agora tem o protocolo do atendimento, então pro cara sair de campo vai levar um pouquinho.
0: 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A para volta no toque de bola, tenta ser jogando o recorde do campo de defesa novamente. Já sai jogando o time do Palmeiras no campo de retaguarda com seu campeão. Domina novamente, prende a jogada curtinha Carlos Miguel. Ele recolhe no campo de defesa, vem para a finta em cima a marcação. Prende o lance curto novamente no campo de defesa. Tenta o levantamento à frente, a bola volta. Volta no campo de defesa com o time do Vasco que domina. Para ser jogando no seu campo de retaguarda. 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A bola volta, domina Adson, prende para o time do Vasco, vai para o finta, vai para o drible. Rolou, boa jogada, entrada da área, vai ser o gol do Vasco, bateu. Carlos Miguel com o pé defendeu. A bola volta para o Vasco, tentou. Tietê meteu por sobre o gol, linha de fundo. O Vasco quase abre o placar do jogo aqui na Arena do Palmeiras.
1: É, chega depois de mais um lançamento do Palmeiras que bate e volta pro ataque, né? E aí a oportunidade criada, a finalização por parte do Adson por ali, a defesa do Carlos Miguel com certa dificuldade, cria uma grande chance o Vasco, a primeira finalização.
2: Olha, o Vasco já teve 3 contra-ataques de 3 contra 3 e não aproveitou.
0: E vai ter mais um, Pretzel. Domina no campo de ataque, recolheu o Adson, prende o lance, tentou soltar. Voltou a jogada no campo intermediário, lá na defesa, sai jogando novamente com esta. Desculpa aí, Pretzel, imagina, voltar a bola.
2: Estamos juntos e é a terceiro contra-ataque, o Vasco não aproveita. O David e o Adson tá jogando solto. O Arthur não é lateral, o Arthur é ala atacante. Então é um buraco do lado direito de ataque do Vasco. E o time do Palmeiras, para recompor defensivamente, é um time de calça jeans, como tu costuma dizer, Ulisses. Um time lento, moroso, estranho o comportamento do Palmeiras, numa classificação muito acima do Vasco da Gama, mas o Vasco faz um jogo melhor, mais competente do que o Palmeiras nesse momento.
0: E vem para o jogo, domina o time do Vasco, da Gama tenta descer do comando de ataque, a abertura foi feita à frente do toque, ele para o Coutinho pelo setor de esquerda, recolhe o Vasco com Cuiabano prende o lance, volta ao jogo, Cunho novamente na intermediária com o Madson, Adson domina para o time do Vasco, gira, jogada atrapalha pelo setor de meio direito do campo de ataque, vai soltar a jogada à frente para Cuiabano, ele prende o lance, vai para a finta, gira, jogada pelo meio de campo, recolhe o Coutinho, Thiago Mendes, dominou novamente, tenta partir para o comando de ataque, Thiago Mendes para Adson, Adson prende pelo setor de direito do campo de ataque, vai para a finta, tentou devolução, erra Cuiabano, ele volta na marcação, ganha a jogada, Maurício gira, jogada para Flaco, Flaco domina pelo comando de ataque, vai para a quinta, tempo, seu toque, ele para o Coutinho, para o Tigrinho, domina novamente o time do Palmeiras, abre jogada pelo setor de esquerda para Arthur, Arthur domina, vem para o toque, ele para a volta novamente com o Tigrinho, ele foi para a linha de fundo, vai para o cruzamento, ele vem para o drible, tenta a finta, Arthur pediu na linha de fundo, é acionado, Arthur tenta, tempo, seu toque, ele para o Tigrinho, já balança pelo comando de ataque, vai para a finta, dá o tapa na bola, escapou, tentou descer, faz nova finta o Tigrinho, ele recolhe para o time do Palmeiras, para ser jogado pelo seu campo intermediário, vai acabar perdendo a bola, domina no campo de defesa, mas o árbitro marca a falta em cima dele. Tá marcada a falta para o time do Palmeiras bater pela esquerda.
1: Vai acabar sendo talvez, né, a melhor opção, a melhor escolha, porque ficou quase sem espaço por ali, consegue o que queria, foi essa a impressão que eu fiquei por aqui. Tem falta e importante o Palmeiras, quem sabe pelo alto, sempre com ele, Andreas Pereira na bola.
0: 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Aí tá parado o jogo, falta para o time do Palmeiras bater. 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A bola volta no toque de bola em escanteio para o time do Palmeiras bater. Bola batida, falta cobrada na área. Tira a zaga, afasta a quarta, tira na primeira, na segunda também. Voltou para Giai, girou, bateu pro gol. Era só demais. Vai embora para a linha de fundo, tiro de meta para a equipe do Vasco Batera.
1: É, e numa dessas, mesmo que pouco inspirado e levando pouco perigo, o Palmeiras finaliza praticamente pela primeira vez por aqui esse chute de primeira do Giai de fora da área.
0: A bola falta no toque, ele para dominar novamente para ser jogando o time do Vasco da Gama com tiro de meta com Léo Jardim. Léo Jardim domina no campo de ataque, bate na bola, tenta o levantamento à frente do comando. Aperta na marcação, recolheu novamente, tenta o toque, ele para o Coutinho novamente para a direita, Gomes. Ele vem para tirar, Tigrinho vai brigar com Cuesta. Chega na bola de cabeça, inteligente Paulo Henrique, recua para o goleiro Léo Jardim.
1: É o Palmeiras do chutão, né? Agora foi o Gomes tentando ligar por aqui o Vitor Roque, que tá pesado o Tigrinho.
0: 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Obrigado pela audiência. 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A bola já volta no toque, ele para contigo no campo da retaguarda, vai tentar a finta em cima da marcação, já domina do toque, ele para contigo novamente, recolhe pelo setor de direita, prende o lance curto novamente, o time do Vasco tem lateral, lateral vai ser cobrado pelo setor de direita do campo da retaguarda, levantamento à frente, fica na reclamação David, o árbitro manda seguir, para volta no toque, ele para contigo no setor intermediário, volta novamente Adson, ele ganha o lance para o time do Vasco, a gama abriu para Paulo Henrique prende para Adson domina para o time do Vasco, vai tentar a finta em cima da marcação, deu toque de bola para Paulo Henrique para Adson domina para o time do Vasco, tenta descer o árbitro para o jogo, está reclamando com o Barbosa, os dois se desentendendo ali com o David.
1: Exatamente, né? O Braulio estava ali pertinho, agora ele tenta intermediar por ali a situação entre Barbosa e David, já se encontraram bastante em tempos de Botafogo contra Vasco.
2: Ele para o jogo para dar uma bronca e dois caras estão discutindo, não, e não dá, a interferência é demais, a arbitragem, não tem que fazer isso, deixa o jogo rolar, pô. Nunca tinha visto isso aí.
0: É bola do toque, ele para, recolhe o Vasco, tenta Adson. Ela volta com o Tico no campo de defesa, domina curto pelo campo de retaguarda, tenta ser o jogador novamente no campo de defesa. O time do Palmeiras já aprende a jogada, já aprende o lance no campo de retaguarda, domina, recolheu Marlon Freitas, ele prende demais. A bola agora sai jogando com Gomes. Gomes domina, volta a jogada curtinha pelo setor de direito no campo de retaguarda. 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Já domina contigo novamente no campo de ataque. Aperta na marcação, domina pelo setor de esquerda. Lançamento errado do Maurício. Tentou evitar saída. Maurício lança as costas do jogador Arthur. É lateral para o Vasco bater pela direita.
1: Um raro momento que o Palmeiras tenta algo por baixo, né? Mas numa pedrada do Maurício, hoje a opção do Abel Ferreira, né? Normalmente tá sumido do time titular do Verdão depois da Copa. Hoje descansa Arias, joga Maurício.
0: 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O tempo não para. 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Primeiro tempo de jogo. Girando o placar do Brasileirão. Continua para você, Palmeiras e Vasco, placar de 0 a 0 na Bandeirantes. Quem fala é você. Alô, alô, a galera.
3: Ulisses em Bragança Paulista, segue Bragantino 0, Grêmio também 0. Já no Barradão, mesmo placar de Vitória e Bahia no clássico pela 24ª rodada do Campeonato Brasileiro.
0: 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Obrigado pelo carinho da sua sintonia. 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Palmeiras e Vasco, 0 a 0, Pretzel.
2: O empate correto até agora, num jogo tecnicamente sofrível. Eu esperava mais o Palmeiras, um time com mais imposição, com o Maurício mais presente no jogo. Andreas Pereira até agora uma figura simplesmente apática, né? E o Vasco da Gama fica jogando bola no contra-ataque e não aproveitou as oportunidades que teve. Então, 0 a 0 correto até agora, na única boa chegada do Thiago Mendes para a defesa do Carlos Miguel.
0: Para a volta do toque de bola, é lateral novamente no campo de defesa, Braceiro jogando domínio do campo de defesa, vai tentar o toque de bola com o Tigre no setor intermediário, aperta na marcação novamente, domínio do time do Vasco, desce na intermediária, bola batida, gol, vai embora à esquerda, acreditou, com muita vontade, uma pancada pro gol do Robert Renan, tiro de meta para a equipe do Palmeiras bater.
1: Zero, zagueirão lá no ataque com muito espaço, ele viu que dava para chutar, encheu o pé, a bola acaba abrindo demais, tiro de meta já cobrado.
0: 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A bola volta, volta o toque de bola contigo no setor intermediário, aperta na marcação. Tenta descer o time do Palmeiras, não consegue, afasta o time do Vasco, vem para tirar o perigo. A bola volta para a direita para Adson. Adson, lançamento muito alto para ele, vem para o toque de bola. Adson não chega. Ela vai chegar em Barbosa, que domina para o time do Palmeiras, para ser jogador do campo de defesa. Barbosa faz o giro, tenta o levantamento à frente para o comando de ataque, vem para subir de cabeça, afasta novamente a jogada, corta o perigo dali o jogador Sussa. A bola volta com o toque de bola. Adson ganhou, soltou, jogada pelo comando, abre pelo de campo para Tietê, girou, bateu pro gol, era só bem demais. Linha de fundo no chute do Tietê, tiro de meta para a equipe do Palmeiras bater.
1: E de novo, porque o Palmeiras tenta o chutão, né? Ali com o Barbosa, próximo à bandeirinha do escanteio, ele dá o chutão. Essa bola bate na defesa do Vasco, volta pro ataque do time vascaíno, que também não aproveita nada.
0: 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A bola volta no toque de bola para ser jogando recorde. A jogada continua novamente o time do Palmeiras. Abertura para Barbosa, que domina e sai jogando no campo de defesa. Gira para Maurício. Maurício recorde pelo seu campo de retaguarda. Vai para o toque de bola para Gomes. Gomes domina novamente para o time do Palmeiras. Vem para o toque de bola pelo setor de direita. Na direita, volta a jogada com aqui, recolhe no comando, retaguarda, aperta na marcação, tenta descer novamente o time do Palmeiras. A abertura vem pelo campo da retaguarda, lançamento foi feito à frente, tenta o toque de bola contigo no campo de defesa, domina o time do verde para descer no comando de ataque. A abertura vem para Alan, Alan se livra do Cuiabano facilmente num giro bonito de 180 graus, dominou Alan, vai para dentro da grande área, finta no primeiro, finta no segundo, vem Cuiabano da recuperação, tenta chegar Cuiabano, Alan vem recuperar para o time do Palmeiras que tenta ser o jogador do campo de defesa. A abertura vem para Flaco Lopes da direita, tá na área, tentou cruzar. Cruzamento em cima da marcação, toca na para Robert Renan. A bola volta com o time do Vasco que tenta descer no campo de defesa. Giai tá no chão. Marcada falta para a equipe do Palmeiras bater pela direita de ataque.
1: É porque a bola, enfim, cai. caiu no jogador que tenta algo diferente, né? Na individualidade, o Alan foi pra cima do cuiabano, e aí ele consegue, de fato, armar uma situação pro Verdão, que termina na falta em cima do Giai. O Barbosa veio armar, tentou colocar o Flaco Lopes em condição, e aí, na rebatida, a falta marcada em cima do lateral palmeirense.
2: Falta clara, o Thiago Mendes está reclamando o quê? Falta claríssima. Claríssimo.
0: 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Aí parado o jogo, falta para o time do Palmeiras bater pela direita do campo de ataque. E quando falta o Palmeiras tem, e quando bola parada o Palmeiras tem, ele tem o zagueiro artilheiro do futebol do Palmeiras da sua história, Gomes, vai para a área. Ele é o zagueiro artilheiro do Verdão. Para você ligar, no microfone da Bandeirantes e se posiciona para a cobrança. Ele falta pela direita novamente o time do Palmeiras. Ajeita para a cobrança novamente Andréas Pereira, Gomes na área também tem Flaco, na área também tem Barbosa. É falta para o time do Palmeiras bater pelo setor de direita do campo de ataque. Se posiciona Andréas Pereira para cobrança pela meia direita do campo de ataque. Próxima linha lateral do gramado, falta para o time do Palmeiras bater. Andréas Pereira, Gomes já vai para a área, levantou, passou do Gomes. Barbosa vem, ajeita, afasta mal o Vasco, bola sobrou para o Tigrinho, que pegou mal, mandou para a linha de fundo. Tá marcado o tiro de meta para a equipe do Vasco bater, mas houve falta no Barbosa em cima do jogador do time no Vasco, hein?
1: É, porque ele é acionado pelo Andréas, né? Por mais que o Gomes estivesse aqui mais centralizado, o Barbosa é do outro lado da grande área, quem recebe o cruzamento, ele diz.

0: Braulio pro Jack, deu uma mordida, deu uma pegada por ali no Tietchan, colocando o Vasco na intermediária com falta, por enquanto 0-0 por aqui.
1: Olha, surpresa.
2: É o futebol da Bandeirantes, pois não, Preston.
1: Surpreso com esse lance do Braulio, porque ele é campeão de dar cartão, só se ele mudou o estilo de apitar, porque era cartão amarelo pro Maurício, uma falta forte em cima do Tietchan.
2: Aí, parado o jogo, marcada a falta. É falta para o time do Vasco. Aranha vai bater pelo setor de meia direita no campo de ataque. Para você ligado no futebol da Bandeirantes, torcedor brasileiro. 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É falta novamente no campo de ataque para a equipe do Vasco bater. Falta vai ser cobrada. Vem pelo setor de esquerda. Lançamento vem para dentro da grande área. Sobe Barbosa de cabeça, vem para tirar. Ele domina o campo de defesa. Sai jogando novamente o time do Vasco Aranha. A vitória vem no toque de para o time de Cuiabano. Cuiabano prende a jogada, tenta de à frente com o David, prefere voltar a jogada Cuiabano, Cuiabano domina novamente pelo seu campo de defesa, para ser jogando no campo de retaguarda. A vitória vem pelo setor de direito do campo de ataque, tem um toque de barco, Tigre na intermediária, abre Cuesta, Cuesta soltou jogada, vem pro jogo, o time do Vasco, armou pelo meio de campo, Sousa, Cuchilla, perde, ganha, recupera Sousa, vai pra nova finta, lindo drible Barbosa, sai o Sousa, levou pra linha de fundo, Barbosa vem pra pôr pra escanteio ou lateral, lateral pro time do Palmeiras, do Vasco bater pela direita de ataque.
0: Porque o Barbosa pega, o Sousa pega a bandeirinha por ali, sai cantando de galo, porque foi um lance importante, porque o Sousa vinha ganhando espaço, mas o Vasco segue no ataque.
2: A bola volta no toque de bola lateral. Tem gol, pois não, Magrela?
3: Não tem gol, mas tem título, Ulisses. Rafael Matos e Orlando Luz vencem o Masters Mill de Cincinnati nos Estados Unidos. Batem o alemão Franzen e o holandês Robin Haasen na grande final por 2-1. Eles já haviam vencido o Masters Mill de Montreal no Canadá na semana passada e agora também são campeões do Masters Mill de Cincinnati, Ulisses.
2: 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É lateral pelo setor de direito do campo de ataque para o Vasco bater. Paulo Henrique vem para a cobrança. Placar do jogo continua 0-0 para você ligado no futebol da Bandeirantes. Vem para a cobrança. Paulo Henrique bateu, levantou na boca do gol, toque para trás. Vem para girar Barbosa, tira o perigo para a volta. Mas o árbitro para, marca a falta do Tigrinho para o Palmeiras bater campo de defesa.
0: Isso, falta do Tietchan por ali em cima do Tigrinho, né? Ele agarra o camisa 9 do Verdão para tentar evitar qualquer tipo de contra-ataque. Os caras estão até agora tentando arrumar a bandeirinha depois do carrinho do Barbosa.
2: 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A bola volta, vem para tirar novamente o time do Vasco. O Sousa dá um pico na bola, corta o perigo, põe para fora. Lateral para a equipe do Palmeiras bater pela direita no campo de ataque. 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A bola volta no campo, ele para o time novamente. O recorde no campo de defesa do time do Palmeiras. O tempo não para, Bandeirantes marca. 35 minutos de bola rolando, 36 agora de bola rolando para você conferir. Primeiro tempo de jogo, girando o placar do Brasileirão. Grande Paixão. Alô, Paixão, ligado no futebol Bandeirantes. Teodoro também está curtindo o sonsaço Bandeirantes. Obrigado pelo carinho da sintonia. O Serginho, ligado na Bandeirantes. Obrigado, torcedor. Continua para você. Palmeiras 0, Vasco também 0. É o placar do jogo, Agrela.
3: Ulisses, hoje também foi dia de GP da Holanda de Fórmula 1, com vitória de Lando Norris da McLaren, seguido por Antonelli da Mercedes e George Russell também da Mercedes. O brasileiro Gabriel Bortoleto terminou na 13ª posição.
2: É bola no campo de ataque, a falta novamente para o time do Palmeiras bater, falta para o time do Palmeiras cobrar. 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Se posiciona para a cobrança de falta, é falta novamente para a equipe do Palmeiras bater, ajeita para a cobrança de falta novamente o time do Palmeiras. Se posiciona o Coutinho para a cobrança, vem levantamento dentro da grande área. Andréas Pereira para a cobrança de falta, partiu, bola rolada do Maurício para o Andréas Pereira, tentou chuveiro, tem que ensaiar melhor isso aí, hein? Alguém faltou no ensaio, tiro de meta Vasco.
0: E pela primeira vez o torcedor se manifesta negativamente por aqui, porque foi feio, hein? Jogada ensaiada para fazer um negócio desse, bola pela linha de fundo, completamente inútil, 0-0.
2: 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E aí, Pretzel, e o jogo continua?

0: Continua 0-0, Pretzel.
1: O adjetivo é o seguinte, é um jogo movimentado. Né? Então o torcedor paga, enche o estádio do Palmeiras, mas assiste um espetáculo nota 4, dá pra dizer assim. Mas os jogadores correm, eles lutam, eles batalham, mas não tem uma jogada, não tem absolutamente nada. Então o Vasco, com a sua limitação, na penúltima colocação, foi mais perigoso que o Palmeiras até agora, que faz um jogo de primeira rodada do brasileiro, ao invés de um jogo de liderança absoluta, Ulisses.
0: 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Aqui está barato o jogo para a volta. Campo de defesa para ser jogando. Recolhe novamente o time do Palmeiras. Tenta o levantamento à frente no campo de ataque. Toca de forma errada para a volta do peito. Dominou Paulo Henrique, sai jogando para o time do Vascão. Ele prende o lance e tenta soltar à frente no campo de ataque. Vai para o giro. Barbosa vem para tirar para a volta. Curtinho com o Tigrinho, 1, 2, 3 para marcá-lo, ele já aperta a bola. O Tigrinho tentou a finta, volta, recupera para o time do Palmeiras e desce pelo setor de esquerda, aperta Paulo Henrique em cima dele. Tigrinho tentou o domínio, vai para a finta de novo, vem a falta, tá parado o jogo, marcada a falta para a equipe do Palmeiras, bater da esquerda em frente ao banco de reservas do Vasco.
2: É, que reclama demais, né, o banco, porque entende que foi um rosco ali normal do Tigrinho com o Sousa, que o Tigrinho recupera essa bola no meio campo, avança e depois o Sousa ia ficando com ela, falta já cobrada.
0: Para a falta, falta no toque de Maracutinho novamente, ele recolhe no campo de defesa. Ele vem para a finta, vai tentar o toque de Maracutinho novamente, ele recolhe no campo de ataque pelo setor de direita, aperta na marcação. Domina o time do Palmeiras, já é lançado pela direita, ele vem para a finta, vai para o toque de bola, ganhou lateral. Paralisado o jogo, lateral para a equipe do Palmeiras bater.
2: Na marcação do Gomes por aqui, lateral já cobrado.
0: 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Já prende o lance curtinho, Barbosa. Barbosa domina pelo comando de ataque, vai para finta em cima da marcação pelo setor de direita. Ele tenta o toque de bola curtinho novamente no setor intermediário e já está parado o jogo, está marcado no toque de bola, curto novamente o time do Palmeiras. Recolhe o Vasco, tenta ser jogando o Palmeiras, recupera a jogada. A abertura foi feita à frente para o Maurício, falha o zagueiro, vem para tirar do jeito que deu Sousa. É lateral para o time do Palmeiras, bater pela direita no campo de ataque.
2: É porque o Robert Renan não alcança essa bola, o Maurício fica lamentando, o Verdão está no ataque.
0: 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Dubida tenta descer o time do Palmeiras, afasta o time do Vasco, vem para dar um bico na bola, corta o perigo dali, não chega na bola novamente, David, bola volta, campo de defesa. Recomeça o time do Palmeiras para ser jogando com Marlon Freitas. Ele prende o lance no seu campo, derreta a guarda, vai para a finta em cima da marcação, vai tentar o toque de bola contigo no campo de ataque. Aperta o Giai, Giai soltou jogada pelo setor de direito no campo de ataque. Já vem para a finta, tenta o toque de bola contigo pelo setor de ponta. Alan desceu, escapou, cruzou! Tira de cabeça, cabeça salvadora do Paulo Henrique. O Arthur dá para trás para fazer o gol.
2: Primeiro lance de perigo do Palmeiras de fato no jogo, né? Porque o Alan vai para cima do Cuiabano, ganha o duelo individual, faz o cruzamento e na disputa do Arthur por ali com o Paulo Henrique, o corte do zagueiro vascaíno, escanteio, Andrés na bola.
0: A bola volta no toque de bola, vem para a cobrança de escanteio. Escanteio novamente no campo de ataque para a equipe do Vasco da Gama bater. Para você ligado na Bandeirantes, escanteio cobrado, levantamento na segunda trave. Vem para afastar, Léo Jardim tira. A bola volta no toque de bola contigo no setor intermediário. É lateral para o setor de direito do campo de ataque para a equipe do Palmeiras bater. 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A bola volta, lançamento dentro da grande área pro Tigrinho, cabeceou fácil. Léo Jardim sai para pegar.
2: É, porque foi quase um chutão dentro da área do Maurício ali, né? Não foi nem uma assistência. O Tigrinho fez o que deu. A bola fácil, fácil pro Léo Jardim, por enquanto 0-0.
0: A bola volta no toque, ele para aparecer jogando lateral novamente para o time do Palmeiras bater, não, para o Vasco bater. Lateral para o time do Vasco cobrar. Está paralisado o jogo, está marcado novamente. Lateral para a equipe do Vasco bater, o tempo não para. Bandeirantes marca. 43 minutos de bola rolando, 43 minutos de bola rolando para você conferir o primeiro tempo de jogo girando o placar do brasileiro. Continua pra você, Palmeiras e Vasco. Placar do jogo de 0-0 na Bandeirantes FC Agrela.
3: Ulisses, hoje também foi dia de campeonatos internacionais, começando pela Premier League com a vitória do City sobre o Bournemouth por 2-1, Newcastle 2-2, Liverpool e Brighton 4, Aston Villa 0. Na La Liga, o Atlético de Madrid empatou com o Villarreal 2-2 e o Elche vai enfrentando o Barcelona. O jogo começou às 4h30 da tarde.
0: 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A bola volta no toque de bola de Bandeirante para o Palmeiras. Placar do jogo, placar continua de 0-0. Dominou Maurício, sobrou para Alan. Alan domina pelo setor de direita no campo de ataque. Vai para a fita da marcação, girou para Maurício. Lindo drible, vai bater pro gol. Fora travado. Chega para tocar da bola novamente. O time do Vasco tentava descer, não consegue. Aperta na marcação, Sousa tira, afasta, tira o perigo do bico. Vem Vascão. Domina no contra-golpe. Adson aberto pelo setor de direita no campo de ataque. Girou. Abriu boa jogada na esquerda. Giai! Vem para chegar e tirar. Domina para o time do Palmeiras, tenta ser jogando. Já empolga, solta já que vai ficar bonito para você. Ele toma falta. Está marcada a falta para o time do Palmeiras bater.
2: Falta do Andrés Gomes, ó, que vai tomar o cartão ali por uma sequência, né? Aquela coisa do rodízio. Portanto, Andrés Gomes, jogador do Vasco da Gama, amarelado.
0: E aí, Pretzel?
1: Ah, eu não daria. O Braulio sempre arruma uma confusão. Agora mais um contra-ataque do Vasco e o Giai consegue se recuperar. Defensivamente é o melhor defensor do Palmeiras hoje, porque ele está atacando e tendo que voltar. O Palmeiras faz um jogo ruim e o Vasco também. Mas é um jogo de disputa, né? Mas o Palmeiras pode jogar bem mais do que isso. No momento, isso não espelha a diferença abissal entre os dois times na tabela de classificação.
0: 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Grupo Souza Lima, em alguns momentos até parece que o Vasco que é o líder, né?
1: Exatamente, porque parece mais ajustado. Quando pega a bola no meio, o mundo se abre para o contra-ataque. O Palmeiras está longe de ser aquele time que recompõe rapidamente.
0: 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Obrigado pelo carinho da sua cinturinha. Domínio do toque de bola contigo novamente pelo setor de esquerda. Tenta o toque de bola contigo novamente. Domínio do campo de defesa. Recomeça novamente o time do Vasco. Tenta Paulo Henrique. Vem Marlon Freitas. Ganha a jogada. Aperta na marcação. Vai tentar a finta novamente no comando intermediário. Já recolhe no campo de defesa. Vem tentar o toque de bola contigo pelo setor de esquerda. Aperta na marcação. Tigrinho fica no chão. Bola volta com o time do Vasco. Ganha na moral, Paulo Henrique. Ele domina no campo de defesa para sair para o jogo. Recolhe a jogada do time do Palmeiras, vem para o toque de bola do time do Vasco com o Léo Jardim. Léo Jardim perdeu a jogada, vamos a 47, já já na Bandeirantes. Ricardo Capriotti comanda o intervalo da Bandeirantes. A abertura foi feita à frente do campo de ataque, tenta o toque de bola, Adson. Ele prende o lance, toma uma pancada, toma duas pancadas do Maurício. Já domina o campo de ataque, a abertura vem ser feita pelo setor de esquerda, campo de ataque. Lançamento em profundidade, Andrés Gomes dominou, girou, bateu para o gol, vai ser golaço, passa por sobre o gol, vai embora para a linha de fundo. Uma pontada muito boa do Vasco da Gama. Cuiabano encheu-se de moral e chegou batendo.
2: E a bola acaba indo pela linha de fundo. Mais uma chegada do Vasco da Gama. Reta final por aqui. De novo o Vasco assusta.
0: 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Domina o toque de bola contigo novamente. Vem tentar o toque de bola contigo pelo setor de esquerda. Aperta na marcação novamente o time do Palmeiras. Tenta ser jogando no seu campo de defesa. Domina o campo de guarda para vir para o toque de bola novamente. Curto pelo setor de esquerda. Já prendeu no seu curtinho para a base. Para a base do meio do campo de defesa para o time do Palmeiras. Abre a jogada curtinha novamente com Matheus Freitas. Matheus Freitas recolhe novamente. Marlon Freitas domina para o time do Palmeiras. Lançamento vem para ele. Na linha de fundo, Marlon Freitas chegou. Vai para o cruzado. Foi travado. Escanteio, o Sousa põe para fora para o time do Palmeiras bater da direita.
2: E tá em todas as partes do campo o Sousa, hein? Que fôlego. Incansável, camisa 5, vascaíno, escanteio já cobrado.
0: 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Domínio do toque de bola contigo no centro intermediário. Recolhe o time do Vasco. Contra golpe do Vasco. E é na direita em velocidade. Pediu do outro lado. David dominou. O time do Vasco vai para o cruzamento para David para fazer o gol. Bateu. Em cima do Carlos Miguel. Ele chutou, mas o Bandeira marcou impedimento.
2: É, acaba anulando o lance, poderia depois ainda ser analisado se essa bola entrasse, né? Mas impressionante, o Paulo Henrique, mesmo recebendo em liberdade por ali, faz o cruzamento e o Carlos Miguel não tem nada a ver com isso, faz a defesa. O Vasco ainda assusta no último lance.
1: O que chamou a atenção nessa volta? O Marlon Freitas volta trotando, sem correr. Achei muito estranho o posicionamento dele. Estava impedido, David, viu? Mal colocado, não é centroavante de área, mas o Vasco de novo chega com quatro jogadores na cara do Carlos Miguel.
0: Na Bandeirantes vem ele. Aqui intervalo de jogo. 0 Vasco, 0 Palmeiras. Ô, Ricardo Capriotti, daqui a pouco tem um segundo tempo.
4: Vamos lá, Ulisses. Intervalo de jogo. É o seguinte, se alguém merecia vencer esse primeiro tempo, era o Vasco. Pô, o Vasco perdeu um monte de jogo. Ô, Palmeiras, mas o que tá acontecendo? O Flamengo perde e o Palmeiras não quer ganhar? Será que é isso? O que tá acontecendo aí com o Verdão? Alô, Paulo do Vale! Fala, PDV, boa tarde!
2: Boa tarde, Capriol. Seguinte, ó, rodinha ali em cima do Braulio. Jogadores do Vasco da Gama depois ficam ainda reunidos no centro gramado e conversam entre eles. Fazem uma reunião, acho que entendendo que só precisa caprichar um pouquinho para quem sabe sair à frente do placar o time vascaíno. Ó, num jogo de, por enquanto, 5 escanteios, 13 faltas, 9 o Vasco da Gama acabou fazendo, 4 a equipe do Palmeiras e 2 cartões amarelos. No caso, o Marlon Freitas tomou logo no início do jogo e o Andrés Gomes agora há pouco lá no ataque vascaíno. Portanto, tudo igual, 0-0 por enquanto aqui no Allianz Parque, Capri.
4: É, 0-0 graças à incompetência do ataque vascaíno ou do contra-ataque vascaíno, né? Melhor pro Palmeiras. Se pega um time um pouquinho mais ajustado, não ia estar 0-0 não. Já ia estar correndo atrás aí de um resultado negativo o time do Palmeiras. Mas, bom, tem o segundo tempo e tem aquela esperança aí do torcedor palmeirense de que o Abel agora arrume o time no intervalo lá nos vestiários e volte para o segundo tempo rumo à vitória, rumo aos 3 pontos e dá uma desgarradinha aí do Flamengo que ontem perdeu para o Cruzeiro. Mas vamos entender com ele como foi essa primeira etapa, vamos entender com o Alexandre Pretzel o que aconteceu na Arena do Verdão. O Palmeiras vai empatando com o Vasco da Gama, conta tudo pra gente aí, Pretzel, boa tarde.
1: Boa tarde, prazer em revê-lo. Eu acho que antes do jogo até eu falei, a diferença abissal de gestão, de time, de elenco, tudo isso é verdade. Pô, o Palmeiras tem 48 pontos, o Vasco tem 22. Então é uma diferença, né, simplesmente de 26 pontos de um time pro outro, mas isso não ficou espelhado no jogo, né? O time do Vasco mais organizado, acho até que o Vasco um pouco mais ambicioso no jogo, né? Dominando o meio de campo, quando rouba essa bola, com o Tietchan, o Sousa e o Thiago Mendes, e o PDV falou bem sobre o Sousa, um dos melhores em campo pela parte, né, de intensidade, por roubar a bola e sair rápido para o contra-ataque. E o Vasco teve pelo menos 3 jogadas cara a cara com o Carlos Miguel. Thiago Mendes perde o gol, a bola do primeiro tempo, mas o Adson perdeu várias oportunidades de encaixar um contra-ataque com o David e também com o Andrés Gomes. Então o time do Palmeiras, ele avança. Tem o meio de campo, a volta do Andrés Pereira, totalmente fora do jogo, apático. O Marlon Freitas também pareceu cansado ainda no final do primeiro tempo. Tanto é que a volta dele num contra-ataque, ele volta andando, né? E o Giai, que tá jogando bem na parte ofensiva, tá tendo que atacar e marcar, porque o Alan não ajuda ele na hora de fechar o lado esquerdo com o Cuiabana e com o Andrés Gomes. Então, o Palmeiras ficou um time de tentativa de bola longa pro Flaco Lopes e pro Vitor Roque e de jogada individual do Alan. Então não teve nenhuma grande oportunidade. O Léo Jardim não fez nenhuma defesa. Em contrapartida, o Vasco sempre, com essa forte presença de meio de campo, né, com os dois atacantes fechando junto, numa linha de 5, o Adson até uma aposta do Pedro Emanuel, o jogador tinha perdido espaço, hoje ele é titular do Português. Aí quando o Vasco retoma essa bola, pega a defesa do Palmeiras toda aberta. E não conseguiu realmente encaixar uma chegada, porque o Arthur, eu já falei sobre isso, né, Caprito? Tem o Giai, que é o lateral mais ofensivo, mas está correndo e está marcando. Mas o Arthur é ala atacante, então ele está sofrendo demais, porque ele marca mal. Então eu sei que o Piquerez está machucado e não há um outro reserva para colocar ali, mas se ele joga com 3 zagueiros e já jogou assim em outras oportunidades, por que ele não põe, por exemplo, o Bruno Fuchs, né? E saca o Arthur e recua algum jogador para a ala esquerda, para pelo menos fechar um pouco esse corredor. Então o Vasco perdeu a oportunidade, por quê? Porque é um time ansioso, um time que precisa pontuar, precisa do resultado, e o Palmeiras, longe daquele Palmeiras, né, que é simplesmente dominante e forte, tanto no meio campo e no ataque. Não vou dizer que eu estou estranhando a postura do Palmeiras, mas o Palmeiras no pós-Copa, qual foi o grande jogo que o Palmeiras fez? O Palmeiras fez um grande jogo contra o Coritiba, que foi o primeiro jogo pós-Copa, foi 3-1. Lá em Curitiba. No mais, é um futebol realmente bem modorrento, ele deixou o Flamengo encostar, e o que tu disseste eu também fiz menção, porque o Palmeiras entrou em campo vendo o Flamengo sendo derrotado ontem para voltar a abrir 6 pontos de diferença, e no momento, pelo jogo, não é isso que está se costurando. Vamos ver se no segundo tempo as coisas melhoram, mas no primeiro tempo o Vasco foi mais ajustado, de uma maneira até superior na parte tática e ofensiva, Capri.
4: Muito bom, é isso aí, Pretzel. Eu já volto com você aí daqui a pouquinho para todo o segundo tempo. Vamos falar muito mais desse empate, não é? E a possibilidade do Palmeiras mudar aí o comportamento e vencer nessa segunda etapa. Ó, hoje tem debate na Bandeirantes, hoje tem Coritiba e Corinthians. Tudo isso a gente fala daqui a pouquinho, logo depois da pausa, da parada que é rapidíssima. O intervalo inteligente Bandeirantes volta já.
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6: São 4 horas e 57 minutos. Faltam 3 minutos para 5 da tarde. Intervalo inteligente Bandeirantes. Por enquanto, Palmeiras e Vasco da Gama estão empatando por 0-0 na Arena do Verdão. Daqui a pouquinho, a gente vai atualizar o placar desse domingo. Eu quero lembrar a todos que assim que a bola parar de rolar lá na Arena do Verdão, a gente vai abrir a transmissão do debate com os candidatos à presidência da República que hoje participam aqui na sede do Grupo Bandeirantes de Comunicação. 6 horas, parou a bola de rolar lá na Arena do Verdão. Thaís Freitas e Pedro Campos assumem o comando do debate presidencial. E é claro, né, o debate começa às 8 da noite, mas antes tem a chegada dos candidatos, dos assessores, das personalidades, do mundo político que vai se encontrar aqui na sede do Grupo Bandeirantes de Comunicação. E a nossa reportagem, nosso time todo estará municiado aí para poder levar até você tudo isso que integra esse primeiro debate antes da eleição do mês de outubro. Então, se você aí, né, já está de olho nos candidatos, de olho aí nas propostas, quer saber, quer se inteirar, ou aquele candidato que não vai estar, você também quer julgar aí e trazer o seu conhecimento sobre uma eventual escapada do seu candidato. Será que foi legal? Será que foi bacana? É isso mesmo? Não pode, não é? Não pode faltar debate? Então você vai ter tudo isso a partir das 6 horas com a Thaís Freitas e com o Pedro Campos comandando aí todo o nosso esquenta do debate presidencial. Mas tem jogo também, não é? No mesmo horário do esquenta, no mesmo horário do debate, tem outros jogos do Campeonato Brasileiro, que o Agrela já vai trazer aqui o destaque para vocês. E às 7:30 da noite, lá em Curitiba, no Couto Pereira, tem Coritiba e Corinthians. A Rádio Bandeirantes vai transmitir esse jogo no YouTube. Somente no YouTube, hein? Presta atenção aí, porque nas ondas do rádio e em outra live do YouTube, a gente vai estar com o esquenta e o debate presidencial. Mas, em uma live do YouTube, João Paulo Capelanes, Leandro Quessada e Guilherme Agrela vão transmitir Coritiba e Corinthians, esse jogo aí, que é muito importante para o Corinthians, que está aí no meio da tabela, um pouquinho acima, não é? Mais de olho na parte mais superior aí, para poder brigar, quem sabe, por uma pré-Libertadores, uma Libertadores no ano que vem. E o Coritiba, que tá duro ganhar do Coxa nessa temporada lá no Couto Pereira. Então, além disso, atenção, Guilherme Agrela, 5 da tarde, marcou o quinto sinal, hora oficial do Brasil, o placar esportivo desse domingão. O que é que tá rolando de bacana e de importante aí? Fala, Agrela, boa tarde.
7: Vamos lá, Capri, boa tarde a você e a todos que nos acompanham. Jogos em andamento, além de Palmeiras e Vasco, Bragantino e Grêmio e Vitória e Bahia, clássico Bavi. Todos os jogos empatados, placar de 0-0. Mais tarde, 6:30, tem Santos e Mirassol e Chapecoense e São Paulo, que você também vai conferir aqui na Bandeirantes. Capri, outros esportes importantíssimos com brasileiros em evidência, porque no tênis, Rafael Matos e Orlando Luz venceram o Masters 1000 de Cincinnati nos Estados Unidos, 2-1 na grande final contra o alemão Franzen e o holandês Haas. Então, título para os brasileiros que já haviam vencido o Masters 1000 de Montreal na semana passada no Canadá. Além disso, o Alisson dos Santos, o Pio, segue fazendo história, Capri, porque ele venceu os 400 metros com barreira na Diamond League da Polônia. No ano, foram 3 competições dessa modalidade que o Pio disputou. Ele venceu as 3. Hoje na Polônia, também na Noruega e na China. Então, nessa prova, 400 metros com barreira, o Pio é imbatível. Hoje, aliás, a melhor marca do ano, 46 segundos e 43 milésimos, a melhor marca de 2026 para ele. Além disso, do Pio, que foi medalha de ouro, o Matheus Lima, brasileiro, também ficou com a medalha de bronze na prova de hoje na Polônia, com marca de 47 segundos e 26 milésimos. Viu, Ricardo Capriotti, o Brasil em peso em todos os esportes olímpicos aí nessa temporada de 2026, Capri.
0: É, mas hoje tivemos mais recordes também, tivemos a quebra do recorde mundial da meia maratona. O etíope Yomif Kejelcha marcou 56 minutos e 51 segundos na meia maratona de Buenos Aires. Foi disputada hoje pela manhã. É uma grande marca aí do Yomif Kejelcha, né? Pela primeira vez esse recorde é batido nas Américas. Yomif Kejelcha com essa marca incrível de 56 minutos e 51 segundos. Conquistada hoje em Buenos Aires, né? Então, parabéns ao Kejelcha, uma grande marca. E nessa prova também tivemos a Núbia Oliveira, a brasileira Núbia Oliveira, quebrando o recorde brasileiro da meia maratona com o tempo de 1 hora 11 minutos e 13 segundos. 1 hora 11 minutos e 13 segundos. Grande Núbia, grande marca. Essa marca já durava 15 anos. A Silvana Pereira, quem tinha a marca de 1 hora 11 minutos e 15 segundos. E hoje a Núbia, que corre muito, não é? Corre muito. A Núbia Oliveira conquistou essa marca aí espetacular para o atletismo do Brasil. Parabéns à Núbia e parabéns aí ao Kejelcha. Novos recordistas conquistas hoje em Buenos Aires. Bom, estão voltando aí os times? Já voltaram aí, PDV? Tem mudança?
8: Tudo pronto por aqui, Murilo na vaga do Barbosa.
0: O Pretzel já analisa e ele está de volta para todo o segundo tempo. É com você. Alô, Ulisses Costa. Solta a voz e vem. Vem, Ulisses.
9: Apito o árbitro. Toca na bola, bola rola, se ela rola, deixa ela rolar.
10: Ulisses Costa.
9: Se você quer emoção, vem comigo, torcedor brasileiro. Domínio do campo de ataque, tenta descer novamente. O time do Palmeiras não consegue, responde o Vasco. Vem para o toque de bola com o Watson. Ação, domínio para o time do Vasco. Vai tentar um toque de bola pelo setor de esquerda. Já abre o lance à frente no comando de ataque. Enfim, a jogada para o comando. Tentou pelo setor de esquerda. Aperta o Vasco, pega o lançamento à frente. Muito forte. A bola vai embora. Em tiro de meta para a equipe do Palmeiras meter. Mexeu o Palmeiras.
8: Zagueiro por zagueiro. Saiu 2, Barbosa. Entrou 26, Murilo.
9: E aí, Pretzel?
11: Um zagueiro pelo outro. Se o Murilo estava sendo poupado para quarta e o Barbosa se machucou, é só essa a explicação. Aliás, eu acho o Barbosa um zagueiro comum. Eu sei que muita gente acha ele estupendo zagueiro. Eu acho ele bem comum, tem que ser reserva do Palmeiras.
9: A bola volta, tenta descer novamente. O time do Palmeiras vem para subir de cabeça. Sousa tira para o time do Vasco. A bola volta no peito do Maurício, que domina, abriu para o Tigrinho. Se livrou, limpou, abriu jogada para Flaco. Vem na esquerda para tirar Sousa. A bola volta com Giai trabalha novamente com Alas, girou para Flaco. Flaco dominou, vai fazer um golaço!

0: golaço, golaço, golaço, golaço do Flaco Lopes. Ele domina na entrada da grande área, depois do toque do Tigrinho, voltou para lá, lá, ajeitou, tirou o corpo, a bola passou, o Flaco limpou, estava de costas para o gol, girou em 180 graus de fora da área, bateu de perna esquerda, ela faz uma curva incrível de frente para a grande área, entra na furquilha, ela entra lá no trinco, ela entra lá na furquilha direita do goleirão Léo Jardim, que nada pôs, pôde fazer um golaço de Flaco Lopes para o Verdão, mais líder do que nunca no futebol do Brasil, bomba Palmeiras por a Flaco, que golaço do Flaco Lopes do Vale.
1: Mais o que o Vitor Roque não teve coragem de fazer, bater pro gol na abertura do Tigrinho, depois do rebote na defesa vascaína, o Jair dá um passe meio estranho, mas o Flaco fica com ela, e ele busca esse espaço sempre, com confiança, bate firme, bate forte, no ângulo de Léo Jardim, para abrir o placar aqui na casa do Palmeiras, e marcar o sétimo gol dele no Brasileirão, Flaco sempre ele, Flaco, Palmeiras 1, Vasco 0.
0: E aí, Alexandre Prete, alô, Manuel Zaidan ligado na Bandeirantes, e aí 1-0, perdão, mais líder do que nunca no Brasileirão.
2: E aí aparece o centroavante, não tocou na bola no primeiro tempo, era uma figura nula, e aí ele domina e faz um golaço desse, essa é a diferença do tamanho do elenco e da qualidade do Palmeiras. O Vasco foi melhor no primeiro tempo e aí tomou um gol a um minuto na primeira chegada mais forte do Palmeiras. Belo gol do Flaco Lopes e agora fica ruim pro Vasco, o Palmeiras só vai explorar contra-ataque.
0: A bola volta no toque de bola com o Tigre novamente no setor intermediário, vem para o toque de bola. Daqui a pouco tem debate, debate dos candidatos à presidência da República. Vem Palmeiras, levantamento na boca do gol, é pênalti. Não deu, o goleirão voltou, bateu na cara do gol, tentou Vitor Roque, o árbitro marcou pênalti, como eu disse. O árbitro erra feio, o pênalti aconteceu, sim senhor, explodiu na mão do Cuesta. Na jogada do time do Palmeiras, do Tigrinho. E o árbitro, sabe o que ele fez, cara? É inacreditável, ele deu vantagem. Ele deu vantagem. E vantagem em pênalti não existe. Pênalti pro Palmeiras bater no primeiro lance. Nesse momento o árbitro faz um gesto de racismo, é isso? Ele levanta os dois braços e cruza em cima,
2: não,
0: é isso?
2: Não, só os capitães podem falar com ele por esse gesto.
0: Ah, só isso, né? Então tá bom, obrigado, Pretzel, é verdade. Pois não, ô Duvali, ele tinha, o Pretzel, Duvali, ele tinha que ter marcado no primeiro lance, quando eu tô narrando aqui, pênalti, ele deixou seguir.
1: É, e nessas de capitão falar, ele mostra o cartão pro Thiago Mendes, que fica ali em cima dele, e é verdade, ele deixou a jogada seguir, esperou a finalização do Tigrinho, quando a bola parou nos pés da defesa vascaína, ele apontou o pênalti, e em coisa de 5 minutos, o Flaco pode guardar o segundo, não, passou pro Tigrinho, hein, que coisa.
2: É, o Braulio Machado é o seguinte, ele é VAR, ele é árbitro, ele é comentador, não sei o que que ele é, mas ele é fraco. Pênalti claríssimo, Ulisses narrou em cima do lance e ele deu vantagem esperando a definição. Muito ruim, mal na sinalização e o Thiago Mendes é um mala também, mereceu amarelo.
0: É pênalti pro time do Verdão bater, obrigado, torcedor, pelo carinho da audiência, paixão ligado. Vem o Tigrinho pro pênalti, bateu!

0: jeito que se manda bater bem um pênalti, goleiro pro canto direito, Léo Jardim pro canto direito, bola rasteira no canto esquerdo, Tigrinho 9 é o número da camisa dele pra fazer o segundo do Verdão. Palmeiras impossível no início do segundo tempo do jogo, Palmeiras 2-0, Vasco da Gama, Tigrinho vai pro banco, vibrar com o banco de reservas do Palmeiras, na Bandeirantes quem fala é você. Alô do Vale!
1: Em 2025 ele ficou 12 jogos sem marcar. Desencantou contra quem? Contra o Vasco da Gama. Em 2026, 12 jogos sem marcar. Desencanta novamente contra o Vasco. Querido pelo elenco, abraçado por todos os titulares, abraçado por todos os reservas. Tigrinho, Vitor Roque, número 9. Em 5 minutos da segunda etapa, o Verdão marca duas vezes, fica bem no placar. 2-0 para cima do Vasco.
0: E aí tá parado o jogo, Sousa acerta o rosto do Tigrinho, marcada falta pro Palmeiras bater pela direita, Pretzel. Esse é o líder do futebol brasileiro, Pretzel.
2: Exatamente, que fez um primeiro tempo horrível, perto da sua realidade. A gente falou sobre isso, da diferença gigantesca perante o Vasco, mas o Vasco não fez o gol. E aí o Palmeiras em 5 minutos, eu acho até que encaminha a vitória. Não vejo o Vasco em condições de reagir animicamente com seu treinador devastado no banco de reservas. Mérito total do Palmeiras que voltou outro time.
0: É o futebol da Bandeirantes para você, torcedor brasileiro. Obrigado pelo carinho da sua sintonia. Você curtir o sonsaço da Bandeirantes. E do menino toque de bola para ser jogando contigo novamente. Recolhe no campo de defesa. Vem para o toque de Barcudo. Domina o time do Vasco da Gama. Sai jogando curto pela direita. Vem com Cuesta. Cuesta domina a jogada. Vai tentar o giro em cima da marcação. No primeiro vai tentar o toque de Barcudo pelo setor de direita. Tenta o levantamento pelo setor de direita. Aperta na marcação. Vem para ganhar na direita. Já afasta o perigo. Bola aqui pelo setor intermediário. Chega o Triguinho para ganhar. Tigrinho ganha a jogada por cima do Palmeiras. Tentou descer pelo setor de esquerda, fica no chão, pede falta, o árbitro para, marca a falta para a equipe do Palmeiras, bater esquerda, campo de ataque.
1: Falta do Tietchan em cima do Arthur, né? Aqui pelo lado esquerdo ofensivo da equipe do Palmeiras, a torcida palmeirense na casa do Verdão, canta forte, canta alto por aqui.
0: 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A para volta do toque de bola contigo no campo de defesa para ser jogando. Já aprende a jogada contigo novamente. A recolhe chegando do Palmeiras para descer. A vitória vem do toque de bola curto de Murilo. Murilo prende no campo de retaguarda para sair jogando. 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A para já volta do toque de bola contigo no setor intermediário. Recolhe contigo novamente no campo de defesa. Desce o time do Palmeiras com Carlos Miguel, que domina para o time do Verde para ser o jogando. Você ligado na Bandeirantes, a Bandeirantes com você. 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A bola já volta no toque de bola contigo para ser o jogando. Já recolhe novamente, vem para a quinta. Tenta o toque curto pelo setor de direito. O time do Vasco tem na trás, era o cobrador no campo de defesa para sair o jogando. 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Daqui a pouquinho para você tem debate. Debate para a presidência da República aqui na Bandeirantes. Para você, primeiro debate para a presidência da República aqui na Bandeirantes. Para você ligado. Obrigado, torcedor, pelo carinho da sua sintonia. Daqui a pouquinho para você. E no YouTube, João Paulo Capela transmite Coritiba e Corinthians. E vem para o jogo, time do Vasco. A bola foi chuta para a direita do campo de ataque. Vem para a finta, prende a jogada curtinha novamente. David, ele vai para o drible, puxa, tenta o cruzamento, levantou a boca do gol. Marlon Freitas de cabeça, vem para tirar. Ele afasta o perigo, tira dali de qualquer maneira. A bola já volta, volta no toque de bola curto pelo setor de esquerda. Aperta novamente o time do Palmeiras, desce com o Tigrinho. Abriu boa jogada para Maurício, girou, bateu!

0: do Palmeiras! Maurício! Num contra-golpe mortal, uma abertura pela direita, o Tigrinho rolou para ele, ele entrou na cara do goleiro, bateu meio fraco. O Léo Jardim ainda toca na bola. A bola bate dentro, o Léo Jardim atrava, ela morre no fundo da rede. Agora, Palmeiras 3, Vasco 0, impressionante, é outro jogo. Esse é o líder do futebol do Brasil. Isso justifica a liderança do Palmeiras no futebol do Brasil. Maurício, Maurício, Maurício, Maurício, Maurício, Maurício, 3 a 0, Verdão. O detalhe no gol é todo seu, diz aí do Vale.
1: Se no primeiro tempo o Vasco da Gama não aproveitou os contra-ataques, o líder do Campeonato Brasileiro aproveita. Andreas Pereira carregou, carregou, abriu, poderia ser pro Maurício, pro Alan, mas a bola acaba ficando nos pés do camisa 18, que bate pra defesa fraquíssima de Léo Jardim, não consegue espalmar a bola, aceita mais uma, o camisa 1 vascaíno, Maurício, sexto gol dele no Brasileirão, o terceiro do Verdão, avassalador no segundo tempo, 3 a 0 para cima do Vasco.
0: Repito para você, Pretzel, esse é o líder do futebol do Brasil, é o Verdão, Pretzel!
2: Com toda a razão, e no contra-ataque aí sim, né? O contra-ataque o Vasco não aproveitou no primeiro tempo, o Palmeiras é simplesmente espetacular e matador, né? O Maurício não chutou tão forte, viu? O Léo Jardim aceitou, goleirão do Vasco, mas não interessa. 3 a 0, com todo o respeito ao Vasco, à sua torcida, ao seu técnico. Palmeiras ganhou o jogo. Não tem a menor possibilidade do Vasco reagir nesse momento. Palmeiras mais líder do que nunca. Abre 29 pontos para o Vasco da Gama. 29 a diferença de um time para outro.
0: É o futebol Top Drinks para você, torcedor brasileiro. Obrigado pelo carinho da sua sintonia. Duvida, tenta descer o time do Palmeiras. Está parado o jogo. Bola para aqui para o Vasco. Bater para você. Ligado na Bandeirantes. Obrigado, torcedor brasileiro. 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Duvida do campo de retaguarda para ser jogando. Obrigado, torcedor do Brasil. Duvida do campo de retaguarda. Vai tentar a finta. Tenta o toque. Ele para pelo setor de esquerda. Aperta novamente. Aqui, placar de 3 a 0 para o time do Palmeiras. E um time do time do Vasco. Um time do Palmeiras é outro. No segundo tempo, se posiciona novamente, vem pro toque de bola, é um abraço pro meu amigo grande Eduardo Turri da Federação Paulista de Futebol, ligado na Bandeirantes, grande Turri, e também o nosso Zé Gonçalves, não vou chamar de Gonzalez, não, é Gonçalves mesmo. Aqui tá parado o jogo, tá marcada a falta pra equipe do Vasco, bater e mexe o Vasco.
1: Vamos lá, saiu 23 o Thiago Mendes, para a entrada do Ramon 83, saiu também 66 Cuiabano, para a entrada do Avelar 82.
0: É o futebol, Top Brindis, para você. É falta para o time do Vasco bater pelo setor de esquerda. Campo-ataque se posiciona para a cobrança de falta. O time do Vasco da Gama, Avelar já vem para a cobrança de falta. Ele vai deixar. É falta para o Vasco bater pelo setor de esquerda. Levantamento na segunda trave. Bom toque de cabeça. Vem para tirar dali, Arthur. Arthur toca na bola, põe para fora em lateral para a equipe do Vasco bater pela direita do campo de ataque. 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Dividido do toque de bola para ser o jogador já prendeu lance curtido do campo da retaguarda. José Maia está ligado no microfone Bandeirantes, doutor João Batista Ribeiro, também doutor Edson Fagnani, curtindo o Sonsácio Bandeirantes, Edson Pérez Domingues, toda a rapaziada Domingos Pena, Marcos Horácio, alô rapaziada Lupiúlio, em Jaú, curtindo o Sonsácio da Bandeirantes com José Maia. A bola já faltou um dos grandes narradores do rádio brasileiro, grande Maia. Dividido do toque de bola contigo novamente no setor intermediário. Recolhe do campo de ataque, tenta o toque de bola curto novamente pelo comando, aperta na marcação, já tenta descer, recolhe pelo setor de esquerda, aperta o time do Vasco da Gama, boa finta, levou para a linha de fundo, André Gomes tentou cruzamento, fora travado, chega por baixo o Giai, põe para fora, escanteio para o time do Palmeiras bater.
1: O torcedor está feliz com o Giai hoje, né? Na marcação implacável por ali, fez o corte, linha de fundo, André Gomes, camisa 11, vascaíno, vai cobrar o escanteio.
0: 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Escanteio Vasco. Se posiciona André Gomes, vem para a cobrança. Solta a jogada Coutinho, abre a jogada com o Watson. Ele domina o comando de ataque, vem para a finta, ganha a jogada o Tigrinho novamente. Ligou no contra-golpe para o Maurício. Tigrinho já passou, Maurício dominou, recolheu, soltou atrás pro Tigrinho, que vai ter que brecar a jogada para começar novamente. Só tem o jogador do Vasco, ele vem pra finta, vai pro drible, o Tigrinho esquece a bola, perde o lance para volta novamente, curtinho no campo de retaguarda, tenta descer do campo de defesa, aperta a marcação, Vasco, vem a falta do David.
1: Exatamente, né, puxão de camisa por ali, impedindo que avançasse o jogador do Vasco da Gama, tenta cobrar rapidinho, Braulio não deixa por aqui.
0: 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Isso que ele toca, ele para tenta descer novamente. Recolhe o time do Vasco da Gama pela direita do campo de ataque. Você ligado na Bandeirantes. A Bandeirantes com você. Daqui a pouquinho na Bandeirantes, o debate dos candidatos à presidência da República. Primeiro debate dos candidatos à presidência da República. Daqui a pouquinho, a bola volta no toque. Ele para recolhe no campo de defesa. Aperta no toque contigo no setor intermediário. O time do Vasco tentou girar. Perdeu a bola. Não conseguiu a jogada para a volta no campo de defesa para ser o jogando do meio do campo de retaguarda. Vem para o toque. Ele para Cortiga novamente no campo de defesa. Do meio do campo de retaguarda. O time do Palmeiras. Abertura vem para a direita. Vem para o André Pereira. Ele prende pela direita do campo de defesa para sair o jogando. Já já, Thaís Freitas. Pedro Campos no futebol aqui na Bandeirantes para você com o debate para os presidentes da República, candidatos à presidência da República. 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E vem Verdão, cruzamento na grande área, afasta o time do Vasco, vem para tirar. Domina Arthur, vai para cima da marcação, tenta o toque, Arthur ganha, perde, a bola vai embora. Tiro de meta para a equipe do Vasco da Gama bater. No tempo não para, Bandeirantes marca. 16 minutos de bola rolando, 16 de bola rolando para você conferir. É o segundo tempo de jogo, girando o placar do Brasileirão. 24ª rodada, depois dessa só mais 14 rodadas para acabar o Brasileiro. Continua Palmeiras 3, Vasco 0. Na Bandeirantes, quem vem para falar é você, diz aí. Alô, alô, Agrela.
3: Ulisses, também pelo Campeonato Brasileiro Série A, Vitória e Bahia seguem empatando 0-0, mesmo placar de Bragantino e Grêmio. Já no futebol internacional, o Paris Saint-Germain na estreia na Ligue 1 vai perdendo para o Rennes, placar de 2-1. Enquanto isso, o Barcelona vai vencendo o Elche, placar de 1-0, gol marcado pelo brasileiro Rafinha. 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
0: A bola volta, o toque de para prazer jogando Palmeiras, mas houve a falta para o Verde bater na esquerda. 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Já está parado o jogo, está marcada a falta novamente no campo de defesa, Manuel Zaidan. Grande Manuel Zaidan, ligado no futebol da Bandeirantes. Domínio do campo de ataque pelo setor de esquerda, é falta novamente para o time do Vasco da Gama, bater você ligado no microfone da Bandeirantes, a Bandeirantes com você. Daqui a pouquinho, João Paulo Capelanis também na Bandeirantes, comanda. Coritiba e Corinthians com Leandro Quezada e Guilherme Agnella. Tudo na Bandeirantes para você, torcedor do Brasil. Domínio do toque de bola, é falta para o time do Vasco, ter que tenta diminuir o placar de 3-0. Palmeiras levanta muito bem para a grande área, o toque de cabeça subiu bem, vem para afastar de qualquer maneira, tira Dani Gomes, ela sai para a linha de lado, lateral para a direita, campo de ataque para o time do Vasco da Gama bater.
1: É agora muito mais tranquilo o Palmeiras, né? Depois de 3 gols, até ver o Vasco um pouquinho mais retornando ao campo de ataque, daqui a pouco vai mexer de novo o treinador português vascaíno.
0: 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A bola já volta no toque, ele para tenta descer novamente o time do Vasco da Gama pelo setor de esquerda. A abertura foi feita à frente, tenta o toque, ele para balançar a marcação, tentou descer curtinho novamente, Avelar cruzou, levantou no gol, subiu Gomes de cabeça, tirou. Evita a saída lá do outro lado, tenta chegar na bola, chega pelo setor de esquerda, Arthur tenta o levantamento para o Tigrinho. Ele briga, perde o lance e volta novamente, já e ganha a jogada para o time do Palmeiras, limpou para o lado errado, recolhe novamente o time do Vasco, tenta ser jogando com Sousa, Sousa levanta a frente, no campo de ataque para ninguém, domina novamente no campo de defesa, sai jogando o time do Verde, com Marno Freitas, placar de 3-0 para o time do Palmeiras, diante da equipe do Vasco da Gama. 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E se a família La Máquia está pegando o Vasco, é um enteado da Leila. Uma coisa é negócio, outra é futebol, hein, Pretzel?
2: É verdade. E outra, o treinador chegou agora, deu uma ajustada inicial na defesa do Vasco, mas o Vasco hoje é penúltimo colocado. E o que, que ele fez agora? Ele botou dois meninos, ele vai fazer mais duas mudanças, já pra, sabe, pra poupar um pouco o time, pra não passar mais vergonha ainda, porque o saldo de gols lá na frente é um critério que vai definir um rebaixado e um permanente na Série A. O Vasco tem só 5 vitórias. E é penúltimo colocado, então ele já começa a mexer exatamente porque o jogo está simplesmente liquidado.
1: Vamos lá.
0: Mexe o Vasco.
1: Saindo 7, David, para a entrada do Colídio. Com a número 9, saindo 28, Adson, para a entrada do 17, Nuno Moreira.
0: E aí, Prétio?
2: O Colídio chegou agora, o terceiro jogo dele, chegou junto com o Sousa, era do River Plate, centroavante comum, atacante, né? E aí ele tira o Adson para colocar o Nuno Moreira. Jogava bem, mas perdeu muito espaço, né? Então um meio atacante pelo outro.
0: E vem para o toque de bola, tenta Maurício, tenta descer do campo de defesa, recolhe Coutinho pelo setor de direita do campo de ataque, vem para a finta, já prende o lance, aperta na marcação, vem para tirar novamente, afasta o perigo, o time do Palmeiras vem com Gomes, ganhou, tentou soltar para Flaco, não consegue, pode contar com a marca de amortecedor preferida pelos mecânicos, pode contar com a Gage da Gata, a bola já volta no toque de bola, tenta ser jogando, recolhe o time do Vasco, cruzamento na grande área, aperta o time do Palmeiras, o Vasco perdeu os dois gols no primeiro tempo, certo, Pretzel?
2: Certo.
0: Coisa que o Palmeiras, quando criou, fez.
2: Exatamente. Essa é a diferença. Um tem Flaco Lopes, o outro tem o David. Essa é a diferença. Um time é líder, o outro é 19º.
0: O tempo não para, Bandeirantes marca. Escanteio para o time do Vasco, bater levantamento na boca do gol, toque de cabeça para trás. Chutou para fora. Na pequena área para diminuir o Vasco, aí não vai mesmo, hein, meu filho? Que chance perdeu a equipe do Vasco da Gama. Impressionante, impressionante.
1: Olha esse
0: não já... pode perder o gol desse, cara. Mas não pode perder de jeito nenhum, Sousa.
1: Ó, já mexe o Palmeiras. O Arias vai entrar, hein? Poupado... boa parte do jogo, mas vai entrar daqui a pouco com a 11.
2: É, tem Copa do Brasil quarta, né? Então o técnico do Vasco já ficou pensando no Vitória e o do Palmeiras já vai pensar no Santos, né?
0: A bola volta, tenta o toque de bola, Coutinho pelo setor de esquerda, aperta na marcação, recolhe pelo setor de direita, aperta o time do Vasco, cruzamento na boca do gol, toque de cabeça, errou uma cabeçada, Colídio. Aí é difícil, né, o do Vale. O Vasco perde um gol atrás do outro, cara.
1: Impressionante, né? Quando chega no ataque, continua igual a primeira etapa. E vai mexer mais, ó, o Abel. Além do Arias, o Felipe Anderson tá tirando aqui o colete. E mais um, 32. Daqui a pouco também o Martínez.
0: E domina Flaco, recorde para o time do Palmeiras. Ele vem para a finta, são quatro da marcação dele. Prende, não se gira, solta para o meio de campo. Andrés Pereira, girou para Giai. Giai domina pelo setor de direito do campo de retaguarda. Vai tentar a finta em cima da marcação. Ele prende o lance, tenta o toque com o time na intermediária. Flaco está caindo. Está marcada a falta novamente para o time do Palmeiras Madeira.
1: É a falta do Sousa por ali. Chegou atropelando. Quem sabe para o Palmeiras voltar a assustar. Muito mais tranquilo com 3-0. Eu acho que as alterações acontecem depois da falta por aqui.
0: É falta para o time do Palmeiras bater pelo setor de direita do campo de ataque. Falta para o time do Palmeiras, camarada. Se posiciona para a cobrança pelo setor de direita do campo de ataque. A falta novamente. Ajeita para a cobrança de falta. O time do Palmeiras vai partir para a bola. Andrés Pereira já enrolou para ele. Já domina para Andrés Pereira. Andrés Pereira cruza, levantou na boca do gol. Tentou o toque de cabeça, não conseguiu. Voltou para a bola. Pancada para o duplo em cima da marcação do zagueiro. É na volta para a direita do campo de ataque. Tentando ser contigo novamente. Vem escanteio. O time do Palmeiras na direita. Já protege, a bola sai. É tiro esquinado. Escanteio para o Palmeiras bater.
1: É porque explode aqui no Avelar, né? Tem escanteio Palmeiras. Vamos ver se mexe agora. Acho que ainda não. Os caras estão prontos por ali. Mas o Vedão deve cobrar primeiro o escanteio por aqui com o Alan caminhando para a bola.
0: É bola do campo de ataque, vem para a cobrança de escanteio para cima do Palmeiras, bater Alan, vem para a cobrança. Você na Bandeirantes, a Bandeirantes com você, torcedor do Brasil, obrigado pela audiência, escanteio, cobrado, bola foi chuta para trás, primeira desceu, cruzou na boca do gol, vai ser mais um! Flaco Lopes, bandeira está marcando impedimento.
1: Exatamente, exatamente, lance é porque a falta é cobrada rapidamente, ali é uma jogada ensaiada, né, um escanteio ensaiado. E aí a finalização, me pareceu
2: impedido.
1: Ali do Giai.
2: Impedido.
1: E aí depois a arbitragem dá o impedimento.
2: Andrés Pereira impedido quando ele recebe o passe do Giai.
0: Bem marcado, Pretzel?
2: Bem marcado. Essa bandeirinha foi muito bem. A linha de defesa do Vasco estava à frente e o Andrés Pereira numa banheira gigantesca.
0: É o futebol da Bandeirantes para você, torcedor do Brasil. já domina totalmente o recorde de bola, tenta descer contigo no setor intermediário, aperta na marcação, recolhe no campo de defesa para descer, domina no campo de retaguarda, aperta em cima, tenta arrancar novamente a equipe do Palmeiras. O árbitro vai mexer o verde, hein?
1: Vamos lá, ó, saiu Marlon Freitas 17, entrando Emiliano Martínez 32, saindo também Alan 40, para a entrada do 7, Felipe Anderson, saindo 9, Vitor Roque, para a entrada do 11, Arias.
0: E aí, Prétio?
2: Boas ideias. Marlon Freitas com o amarelo, então entra o Emiliano Martínez. Marlon Freitas, eu acho que ele não está legal fisicamente, jogou demais o ano inteiro, me parece bem travado, né? E aí ele tira o Alan, que fez um jogo protocolar, e tira o Vitor Roque, que fez o gol de pênalti, mas teve bastante luta. Então agora ele já pensa na quarta-feira contra o Santos, o jogo de hoje já está ganho, e ele deixa o time ainda ofensivo.
0: E vem para o jogo o time do Vasco, a bola foi chuta pelo setor de esquerda, capre ataque, desce o time do Vasco, recolheu o Avalar. Avalar dentro do toque de bola contigo, novamente no campo, soltou contigo na intermediária, vem para ganhar Maurício, toma falta. Está marcada a falta cometida pelo Ramon para a equipe do Palmeiras bater campo de defesa. 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Subido do toque de bola, o time do Palmeiras para ser jogando. 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A bola volta, tenta o toque de bola, Maurício. Maurício recolhe para a direita, deu toque curto errado, mas vem para proteção, vem para tirar a bola, toca na bola, põe para fora de qualquer maneira. Robert Renan põe para fora, lateral para a equipe do Palmeiras bater pela direita, vai mexer o time do Vasco.
1: Pela última vez, saindo Andrés Gomes com a 11 para a entrada do 18, Marino.
0: Marino?
1: Isso, Marino, 18.
0: E aí, Prete?
2: É o Inestrosa, né? Marino Inestrosa pintou muito bem no Nacional de Medellín, parceiro do Viveiros, está no Atlético hoje. Mas até agora não conseguiu jogar no Vasco. E desde que o Renato era técnico do Vasco, ele disse que jogador colombiano realmente não ajuda, né? São jogadores com perfis ruins. E desde que ele falou isso, o Renato e Destroço não conseguiu mais jogar no Vasco.
0: A bola vem com Felipe Anderson, domina para o time do Vasco, tenta o toque de bola contigo novamente no setor intermediário, pelo setor de direita, tenta arrancar novamente o time do Palmeiras. A abertura vem para o toque contigo no setor intermediário, Maurício tentou enfiar, vem para tirar. Afasta o perigo, vem para tirar novamente o time do Vasco. A bola já volta no toque de bola, tenta descer pelo setor de meio direito no campo de ataque, aperta na marcação, já recolhe novamente a equipe do Palmeiras. Arias dominou, soltou para Andrés Pereira, girou, driblou, soltou na grande área, tentou o toque, afasta o zagueiro. 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Pois não, Magrela.
3: Ulisses, tem gol no Bavi e é gol do visitante. O Bahia abre o placar aos 21 minutos do segundo tempo com Vélez. Com este resultado, o Bahia vai vencendo por 1-0 e chegando à sexta colocação com 37 pontos somados. Ultrapassa, ou melhor, abre vantagem sobre o Bragantino, que segue empatando com o Grêmio em casa, placar de 0-0.
0: É falta novamente no campo de ataque pelo setor de direita para a equipe do Palmeiras descer. 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Já domina no toque de bola contigo no campo de defesa, recolhe curto novamente no toque de bola, novamente o time do Vasco para ser o jogador. 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E domina no toque de bola, tenta descer, recolheu Flaco, uma, duas, três fintas, tenta partir do comando de ataque.

0: Volta no toque, levando a contigo no setor intermediário. Aparece na marcação, tenta descer pelo setor de direita, prende o lance curto no campo de retaguarda. Campo terceiro novamente a equipe do Palmeiras no campo de defesa com Andréas Pereira. 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Aparece a volta no toque, levando a tenta descer. Daqui a pouquinho, primeiro debate com os candidatos à presidência da República na Bandeirantes. Já vem Thaís Freitas e Pedro Campos pra você. Aqui continua Palmeiras e Vasco 0-0. 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E daqui a pouquinho também tem jogão de bola. Coritiba recebe a equipe do Corinthians. João Paulo Capelanes transmite o jogo com Leandro Quesada, Guilherme Agnelli e Ricardo Capriotti. No YouTube, o jogo do Timão pra você no youtube.com/ Rádio Bandeirantes Oficial. A bola já volta no toque para contigo no setor de meio de campo. Já domina contigo novamente, tenta descer o time da Palmeiras, ganha a jogada, Flaco Lopes. Flaco Lopes domina pelo setor de ponto no campo de ataque, vem para finta, abriu jogada, recolheu para Felipe Anderson, cruzou na boca do gol, para ninguém, cruza mal. A bola sai para a linha de lá, tem um lateral, vem para tirar do Vasco, corta Robert Renan, lateral para a equipe do Palmeiras cobrado. Giai domina para o time verde, ele vem para a finta pela direita, ameaça o cruzamento dentro da grande área, vem para o toque de bola, abriu novamente, domina o time do Palmeiras, 3-0, Palmeiras vence o jogo. A abertura novamente com Felipe Anderson, deu na direita para Giai, ergueu a cabeça, deu para trás, Flaco Lopes, tentou chegar, chega o zagueiro para tirar. 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E aí, Pretzel, e o jogo?
1: Jogo liquidado, Palmeiras agora só vai definir qual placar que ele vai ganhar o jogo. Porque o Vasco, realmente, o Pedro Emanuel tirou todo mundo que ele podia.
0: Então vai ampliar, Murilo desceu, cruzou, levantou, errado o cruzamento dele. Muito alto, lateral para o time do Vasco bater.
2: E o Murilo foi o cruzamento curtido com força.
1: Desculpa, Pedro.
2: É, o Murilo veio para frente aqui fazer o cruzamento. Com força, a bola acaba passando por todo mundo.
1: Ele tem curtido essa de lateral, de zagueiro avante, né? Atua meio como lateral. No jogo contra o Cerro Porteño, ele que faz a jogada do primeiro escanteio. Depois, na sequência, saiu o gol da vitória. Então, é um jogador que está indo bem ofensivamente, mas defensivamente não faz um dos seus melhores anos.
0: 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No YouTube, Curitiba e Corinthians jogam. Capelanes, Quesada e Guilherme Agnelli na Bandeirantes para você. Domínio do toque, ele para tenta descer novamente. O time do Palmeiras não consegue. A bola vai embora para ele de lado. Está parado o jogo, marcado lateral para a equipe do Vasco bater. 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A bola já volta no toque, levada com o time no campo de defesa. Brasileiro jogando. Recolhe novamente o time do Vasco pelo setor de direito no campo de defesa. Agosto é mês de retorno. 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O time do Vasco afasta Carlos Miguel, tira a para volta no toque, levada com o time do Vasco que desce pelo setor de direita com Avalar dominou, soltou, boa jogada, cruzamento para trás, olha o gol do Vasco em cima do zagueiro, chutou, colídio, ele bate contra golpe do time do Palmeiras em velocidade, escapou da falta, Flaco Lopes já desce com a bola dominada pelo setor de direita do campo de ataque, vai para a finta, balançou, curtou, tentou o drible, girou, boa jogada, é para Arias, abre o compasso, cochila, perdeu, voltou Felipe Anderson na trave, voltou Flaco pra fora. Felipe Anderson na trave, Flaco voltou e perdeu o gol. Goleiro tava caindo no canto esquerdo, quase o Palmeiras marca o quarto.
2: Era uma sequência de lances que deixa o Palmeiras feliz, porque lá atrás começou com uma boa defesa do Carlos Miguel no chute do Nuno. E aí o Palmeiras desce no contra-ataque, a bola explode no pé da trave na finalização do Felipe Anderson. Depois o Flaco bate para fora, quase o quarto palmeirense.
0: e vem pro jogo novamente Recone, vem pro toque de Maracutinho pelo setor de esquerda, aperta na marcação, motivo do Vasco, olha o levantamento foi feito à frente do campo de ataque, vai tentar o toque de bola, Arias ganha a jogada, tentou sair jogando, domina no campo de ataque, o time do Vasco insiste na descida, é pelo setor de direito do campo de ataque, Recone, o Vasco da Gama, ele tenta o levantamento à frente do campo de ataque, prende para a ponta, tentou o toque, chega bem Arthur para tirar pro time do Palmeiras. Agosto é mesmo retorno Premier League, campeonato

0: 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A bola volta com o time do verde. Vira o primeiro toque, ele para a continua no setor de grande área. Milton vem para o toque, ele para o turno. Andréas Pereira soltou pelo setor de direito. Não cabe ataque, vai tentar o toque, ele para o turno. Novamente pelo setor de direito. Levantamento foi feito à frente pelo setor de ponta direita. O cabre ataque aperta na marcação, curtindo novamente. Recomeça novamente o time do Palmeiras. Toca a bola com o Jair, seu campo intermediário de defesa. Ele tenta o toque, ele para a gira para Martínez. Martínez prende. Recolhe a jogada no seu campo de retaguarda. Vai para o toque, ele para o continuo pelo setor de meio direito. No cabre ataque. Para você ligado no futebol da Bandeirantes, a abertura foi feita à frente pelo campo de ataque pelo setor de direito do campo de ataque, tenta descer Coutinho. A abertura para Giai. Giai vai para a linha de fundo, tentou cruzamento para o Flaco Lopes. Arias vai chegar, tirou de cabeça. O zagueiro afasta. Arthur aperta, tenta descer o time do Vasco. Era Gamin, alta velocidade, desce o time do Vasco. Em velocidade pela direita, chegou bem Murilo para tirar. Recorde para o time do Palmeiras para ser jogando no seu campo de defesa. O tempo não para, Bandeirantes marca. 36 jogados para você conferir. É o segundo tempo de jogo, girando o placar do Brasileirão. Palmeiras 3, Vasco 0. Na Bandeirantes, quem fala é você, Agnella.
1: Polícias, com esse resultado, o Palmeiras vai abrindo 6 pontos de vantagem em relação ao Flamengo. 51 pontos contra 45 do Mengão. Lembrando que a CBF marcou o duelo atrasado do Flamengo contra o Mirassol pela quarta rodada do Brasileirão para o dia 2 de setembro.
0: Você quer emoção? Vem comigo, torcedor brasileiro, é comigo aqui na 24ª rodada do Campeonato Brasileiro. Depois dessa, faltam 14 rodadas para acabar o Brasileirão. 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Já recolhe novamente para ser jogando. Tenta o toque de bola contigo pelo setor intermediário. Prende a jogada pelo setor de esquerda. Aperta na marcação. Já tenta descer contigo novamente no campo de retaguarda. Já prende o lance. Curto novamente no campo da retaguarda com toque de bola contigo no setor intermediário. Domina o time do Vasco, bola batida, gol tranquilo. Carlos Miguel em dois tempos faz a defesa. É bola no campo de defesa para sair jogando novamente o time do Palmeiras. 37 jogados, Alexandre Prestes, o placar de vitória. Palmeiras bem, esse é o líder do futebol do Brasil, 3 Palmeiras 0 para o time do Vasco, o Prestes.
2: Futebol espetacular, o Palmeiras jogou 10 minutos. Do minuto 1 ao décimo no segundo tempo para fazer 3-0 e liquidar a fatura. Não precisou mais do que isso. Depois o jogo virou um ataque contra a defesa. O Vasco totalmente desorganizado, escapando de uma goleada histórica. Então, grande vitória do Palmeiras, mas por 10 minutos. Não precisou mais do que isso pela eficiência do seu jogador.
0: E o Maurício jogando, né? Aquilo que a gente sempre pede, né, Prestes?
2: Exatamente, titular e fazendo mais um gol. É um cara que chuta no gol. Meia que chuta, mas o goleiro falhou. Azar é do goleiro. Maurício estava ali e fez mais um gol.
0: Mexe o verde.
3: Vamos lá, Ulisses. Só confirmando o público, 36.382. 36.382 pagantes, uma renda de R$3.328.075,68. Ó, saiu aplaudido o Giai com a 4, entrou 12, Kelvin no Vasco, o Robert Renan tomou cartão amarelo.
0: É o futebol da Bandeirantes. O Maurício não saiu, não, né?
3: Não, não
0: tá o Maurício aí. Dúvida do toque de Baracuti. Dúvida do campo de retaguarda. Tenta ser jogando. Já prendeu o lance novamente. O time do Palmeiras, Flaco Lopes. Lindo lance. Desceu na boca do gol. Cruzou atrás do gol, Flaco Lopes. Tiro de meta para o Vasco bater. Tiro de meta para o Vasco cobrar. O tempo não para. Bandeirantes marca. Você confere jogados, 39 minutos de bola rolando, 39, segundo tempo de jogo, girando o placar do brasileiro. Continua para você, 3 Palmeiras, 0 Vasco da Gama. Flaco Lopes, Vitor Roque e Maurício. Na Bandeirantes é você, diz aí, alô, alô, Agnella.
1: Ulisses, o Al Hilal da Arábia Saudita tem interesse na contratação do brasileiro Gabriel Martinelli, atacante de 25 anos que tem contrato com o Arsenal até o ano que vem. Ele já recusou uma proposta do Galatasaray da Turquia no início dessa temporada europeia.
0: A bola volta do toque de bola para ser jogando. Já prende o lance curtindo no setor intermediário. Recolhe a jogada no campo de retaguarda. 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A bola volta do toque de bola. Tenta no setor novamente. Ilumina. Áreas vai para a finta em cima da marcação. No primeiro tenta o drible. Toma o tranco. Recolhe a jogada. Tenta no setor novamente. Para cima do Palmeiras pelo setor de ponta. Abriu jogada para a direita. Está jogando curtindo novamente. No toque curto. O time do verde. Recolhe no campo de defesa. Sai jogando. Ilumina Martínez. Martínez prende para Andrés Pereira. Andrés Pereira abre para Martínez. Martínez solta a jogada pelo setor de esquerda, campo de retaguarda. No time do Palmeiras, parceiro jogando Calvin, já pede a jogada. Abitura vem aqui pelo setor de direito do campo de retaguarda. Calvin tentou descer, não conseguiu. 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Virou passeio, né, Pretzel?
2: Passeio, só aguardando os acréscimos e o apito final, né? E o Vasco entregou os pontos. O semblante do treinador quando saiu o terceiro gol do Palmeiras, ali tinha acabado o jogo. A situação do Vasco é dramática no brasileiro e o Palmeiras coloca a pressão em cima do Flamengo, mesmo com um jogo a mais e ainda com um confronto sendo aqui em São Paulo entre Palmeiras e Flamengo.
0: É impressionante, né? Palmeiras é outro. Por que mudou tanto, Pretzel?
2: Mudou o intervalo, né? Provavelmente o Abel deu uma chamada forte em todo o time, porque o primeiro tempo foi muito ruim, o Vasco foi melhor. E aí o Flaco Lopes desequilibrou, porque quando ele faz um bonito gol, ele jogou mal no primeiro tempo, e ele faz, ele decide, né? E aí a um minuto de jogo, o time do Palmeiras abre o placar, aí o Vasco toma um gol de pênalti em seguida, num equívoco do zagueiro Cuesta, que botou a mão na bola, aí foi 2-0, já foi pro espaço aos 5 minutos. O terceiro gol foi uma consequência, né, do forte desempenho do Palmeiras na abertura do segundo tempo.
0: É o futebol da Bandeirantes para você, torcedor brasileiro. Obrigado pelo carinho da sua sintonia. O quinto sinal está marcando, são 17 horas e 45 minutos. Domina do toque de bola para Sérgio Lindo, time do Palmeiras, parte da bola, tenta o levantamento do Carlos Miguel. Ele tenta buscar a jogada no campo de defesa, vem para o toque curtinho no setor intermediário. Já recolhe novamente para o time do Vasco da Gama, sai jogando curto no campo de defesa. Tenta o levantamento à frente pelo setor de esquerda, câmera ataque, desce o time do Vasco, bom corte de bola, balança pelo setor de ponta, bola batida, gol em cima da marcação. Explodiu. No toque de bola de Martínez, sai jogando no campo de defesa, solta com o Giai. Ele já aprendeu no 5 contigo no campo de retaguarda. O Palmeiras tenta descer. Abertura viria para Maurício, mais inteligente. Antecipa a jogada. Robert Renan ganha a jogada pelo setor de esquerda. Abre o lance à frente. Desce o time do Vasco com o Titi. Titi prende jogada para o time do Vasco. 3-0 para o time do Palmeiras. Palmeiras vence o jogo. Abertura vem com o Vasco, que abre a jogada para Titi. Titi prende para o time do Vasco para sair jogando do seu campo de defesa. 3-0 para o time do Palmeiras. Flaco Lopes, Vitor Roque e Maurício fizeram os gols. Já volta no toque, ele para contigo no setor intermediário, aperta o time do Vasco, vem para a finta. Bom drible no primeiro, tenta outro drible, perdeu a bola o Nuno Moreira. Aí na volta, volta com o time do Vasco, que insiste a jogada na perna direita no campo de ataque, ninguém marca. Abertura desce o time do Vasco com perigo, é pelo setor de ponta, vai sair cruzamento na grande área, levantamento no gol, passa por toda entrada da área do Palmeiras, que domina e está jogando já no seu campo de defesa. A para volta no toque de bola, o time do verde para sair jogando. Recolhe no campo de defesa, abertura vem para Maurício. Maurício já prende o lance, solta a jogada pelo comando de retaguarda. Ele tenta o levantamento à frente no comando de ataque, tenta o toque de bola. Já domina, perdeu o Flaco, se soltar na esquerda é muito boa. Enfiou, boa bola na esquerda, recolheu no comando de ataque. Arthur dominou, cruzou, levantou no gol. Pro Arias. Ele mergulha, mas a bola passa na cara do gol, vai embora para a linha de fundo, o tiro de meta, Vasco.
3: É, faltou um pouquinho, né? Porque ele se livra da marcação do Cuesta, mas talvez fizesse um esforcinho maior, conseguir encostar a bola. 3-0, Palmeiras, que volta a campo quarta-feira para enfrentar o Santos, primeira perna, quartas de final da Copa do Brasil.
0: Marcos Falopa, ligado no microfone Bandeirantes, obrigado pela carinho da sua sintonia, torcedor brasileiro. Domínio do toque, para tentar descer o time do Palmeiras, recolhe curtinho, Andrés Pereira soltou para Arias, Arias dominou, abriu pro Flaco! Golaço! Golaço! Lindo, lindo, lindo, lindo, lindo, lindo, lindo!

0: de novo, outra pintura de gol do Flaco Lopes. Abriu áreas, rolou para ele, ele entrou perto de entrar na grande área, deu tapa de perna esquerda na bola, a bola tá lá no cantinho, na bochecha, na bochecha, na bochecha da rede, para fazer o quarto do Palmeiras, o segundo gol dele no jogo. Flaco, Flaco, Flaco, Flaco, Flaco Lopes, Verdão impossível, 4, Vasco 0, gol, emoção maior do futebol, e essa emoção, essa emoção, Flaco, que pela segunda vez no jogo você proporciona no quarto gol do Palmeiras a torcida do Verdão. O detalhe do golaço é seu design do Vale, outro golaço dele do Vale.
1: Num gol que teve bote do Kelvin, carrinho do Andreas Pereira para manter a bola no ataque. Nem parece que o Palmeiras já estava com o placar garantido. E aí na classe de Flaco Lopes, que faz parecer fácil, fácil. Parece que colocou com as mãos. Nada disso. Foi com o pé mesmo no golaço de fora da área. Novamente no ângulo de Léo Jardim. Oitavo dele no Brasileiro, segundo na partida. Pinta goleada por aqui, Palmeiras 4, Vasco 0.
0: Goleada, Pretzel.
2: E com saldo, né? 4-0, isso vai fazer a diferença lá na frente, no critério de desempate, se houver a possibilidade. Batida maravilhosa do Flaco Lopes, mas também com a colaboração do Léo Jardim. Bem adiantado e braço curto, né? 4-0 Palmeiras, aquilo que a gente já dizia. O jogo terminou aos 10 minutos, só para definir quanto que seria, quanto que terminaria o resultado. Grande vitória do Palmeiras, pressão em cima do Flamengo e o Vasco numa situação dramática no Brasileiro.
0: No futebol da Bandeirantes para você, pois não?
1: Vamos a 51, mais 6 minutos.
0: É o futebol, tá, Bandeirantes 4-0. Já dominando o toque de bola com o time no campo de ataque. Tenta descer novamente o time do Palmeiras. A abertura foi feita à frente no comando de ataque. Tenta o toque com o time no setor intermediário. Já recolhe novamente para descer o time do Palmeiras. Não consegue. O toque de bola vem curto pelo setor intermediário do campo de defesa. Já prendeu Martínez. Abriu para áreas. Áreas recolhe para o time do Verde. Ele tenta enfiar a jogada no comando de ataque. Áreas já prende a jogada. Volta para Martínez, que sai jogando para o time do Palmeiras no campo de defesa. Recolhe no campo do ataque. O Ricardo Capriotti assume o futebol da Bandeirantes. Mais tarde tem o Corinthians, pega o Coritiba na cidade de Curitiba. Você vai conferir no futebol da Bandeirantes, João Paulo Capelanes, no YouTube da Bandeirantes. João Paulo Capelanes transmite com Leandro Quezada e Guilherme Agrena para você, Ricardo Capriotti, que já assume o futebol da Bandeirantes. Daqui a pouquinho tem o primeiro debate para os candidatos à presidência da República na Bandeirantes. Você vai conferir tudo com Thaís Freitas e Pedro Campos. A para já volta, volta no toque de bola contigo novamente. Recolhe no campo de defesa, domina no campo de defesa. Sai jogando o time do Vasco da Gama. A vitória vem pelo setor de direito do campo de retaguarda, 47. Mais 4 minutos de jogo para você ligado no futebol da Bandeirantes, torcedor brasileiro. Domina no toque de bola, tenta descer contigo no setor intermediário. Recolhe novamente. Aperta a marcação, tenta descer o time do Vasco. 4-0 Palmeiras. O jogo fica desanimado nesse momento, né, Preston? Nem o Vasco tem vontade de atacar.
2: Acabou, claro.
0: Agora, o que o Vasco perdeu de gol no primeiro tempo, uns 2-3, hein, Preston?
2: Exatamente, mas não fez, né? Thiago Mendes teve a bola do jogo na frente do Carlos Miguel, chutou no goleiro. Aí a bronca no intervalo surtiu efeito e aí os caras resolveram jogar bola, né? O Flaco Lopes, que não fez nada no primeiro tempo, decidiu o jogo com muita categoria. Então a diferença é abissal, meu caro Ulisses, abissal. E o Palmeiras agora, pelo menos, né, jogou mais do que vinha jogando em partidas anteriores, cumprindo a vitória e aumentando a diferença sobre o Flamengo, mesmo com o jogo a mais.
0: A bola volta no toque de bola para o time no setor intermediário. Já prendeu o segundo gol, Ramon vai tentar a finta, perde a bola novamente no campo de defesa, domina no campo de defesa, quarta para sair, jogando novamente curto, o time do Palmeiras vem com um toque de bola curto na intermediária, fica no chão, o árbitro manda seguir a bola novamente para a equipe do Vasco da Gama bater, domina pelo setor de esquerda, campo de ataque, vai tentar o toque de bola curtinho pelo setor de esquerda, desce o time do Vasco novamente, recolhe a jogada curta, a Valarda, ele prende o lance, tentou soltar na grande área, vem Vasco, bola cruzada, na boca no gol, toque! Colídio!

0: do Vasco! Colídio, que entrou no segundo tempo para fazer o gol a 48 minutos de bola rolando no segundo tempo. Agora Palmeiras 4-1 para o Vasco. Gol e análise pelo VAR. O detalhe é seu do Vale.
1: Caso confirmado, será o primeiro gol do Colídio com a camisa no Vasco, né? O cruzamento do Avelar ainda desvia no Gustavo Gomes. Aí a bola sobe, o Colídio na pequena área confirma de cabeça, a arbitragem agora confirma o gol. 4-1 de honra do Vasco.
0: Pretzel!
2: Gol do Colídio, antes da bola entrar no desvio, né? Matou o Carlos Miguel. Ok, um gol de honra, né? Como a gente chamava antigamente, com a derrota já consumada. Colite chegou agora, faz seu primeiro gol aí, com 3 partidas, mas o Vasco tem que melhorar demais, demais, e numa situação financeira realmente terrível.
0: É o futebol da Bandeirantes para você, restando 1 minuto e 30 para terminar o jogo. Você ligado no futebol da Bandeirantes, obrigado torcedor pelo carinho da sua audiência. Você ligado na Bandeirantes 49, vamos chegando já a 50, iremos a 51, é isso né, do Vale, foram 6.
1: Exatamente, vamos a 51.
0: A bola volta no toque de bola para Sérgio, jogando novamente a lateral para a equipe do Palmeiras. Sérgio jogando bola no Palmeiras, descendo do campo de defesa, toca a bola 4-1 para o time do Palmeiras. Daqui a pouquinho na Bandeirantes, Thaís Freitas, Pedro Campos. Tem o debate dos candidatos à presidência da República na Bandeirantes para você no YouTube. No YouTube, João Paulo Capelanes vem com Coritiba e Corinthians com Quessá, Alegria e Magrela. Aqui está parado o jogo, está marcado lateral para a equipe do Palmeiras. Bater pela direita, 4-1 é o placar do jogo. Para você ligado no futebol da Bandeirantes, torcedor brasileiro, obrigado pelo carinho da sintonia. Vem pro toque de bola, Coutinho tenta descer novamente, o time do Palmeiras vai terminar o jogo. Capriotti vem já aí na Bandeirantes para você, torcedor brasileiro. Lateral vai ser cobrado, vem pro toque de bola, tenta descer Coutinho novamente. Recolhe a jogada para descer, o time do Palmeiras tentou Flaco, abre a jogada, Coutinho para áreas, áreas domina para o time do Palmeiras, não solta, ele prende a jogada. Dominou pelo setor de esquerda, tentou passe, ele para Coutinho, toma a pancada. E tá marcada a falta na direita pro Palmeiras bater.
1: É, pode ser praticamente o último lance ofensivo do Verdão por aqui, falta em cima do Arias, que sente ali um pouquinho a pancada.
0: É o futebol da Bandeirantes para você, torcedor brasileiro. Quando erga o braço, o árbitro é fim de jogo, Palmeiras 4 Vasco, líder mais líder do que nunca, o Verdão. Capriotti vem com você, Capri, aqui deu Palmeiras 4-1.
3: Vamos lá, fala aí PDV a sua visão aí do campo de jogo, aí os times saindo, festa palmeirense, fala PDV.
1: É o abraço do Vitor Roque no Flaco Lopes, né? Há muito tempo os dois não marcavam no mesmo jogo, até porque o Tigrinho ficou 12 jogos sem marcar. Desencantou hoje na penalidade, Flaco Lopes duas vezes, chegou ao 8º gol. Palmeiras volta ao Allianz. Quarta-feira tem clássico por aqui, é Copa do Brasil, primeiro jogo das quartas de final contra o Peixe, Capri.
3: Valeu PDV, você volta ao longo da nossa programação falando mais aí, trazendo a palavra do Abel Ferreira e mais dessa vitória do Verdão. 4-1 sobre o Vasco da Gama. Agora é hora de opinião. Vamos ouvir Alexandre Pretzel explicando aí pro torcedor palmeirense, pro ouvinte, pro telespectador Bandeirantes, como é que foi a vitória do Palmeiras. Segundo tempo do jogo, não é, Pretzel? Porque no primeiro o Palmeiras não jogou.
2: Vou mais além. O Palmeiras jogou 10 minutos. O jogo teve 10 minutos. Entendo o que eu vou dizer. O primeiro tempo do Vasco melhor. Poderia ter aberto o placar, mas aí a falta de eficiência técnica, né? A falta de competência ofensiva. O Vasco teve 2 oportunidades e não fez o gol. Thiago Mendes perdeu um gol na frente do Carlos Miguel. O Carlos Miguel fez a defesa, mas o capitão do Vasco bateu mal. O Palmeiras fez nada no primeiro tempo. Absolutamente nada. Tanto é que saiu até com alguns murmúrios no intervalo. Aí volta. Volta e o Abel deu uma sacudida, como sempre. E aí a diferença, né? O Flaco Lopes, a 1 minuto e meio de segundo tempo, faz um bonito gol, um golaço, gol da rodada, e aí, né, abriu a porteira. O time do Vasco sentiu demais, um contra-ataque, pênalti cometido pelo zagueiro Cuesta, bem marcado pelo árbitro, né, discutível, Braulio Machado, mas nessa ele foi bem. Vitor Roque bate 2-0 aos 5, Capri. 2-0 aos 5, já tinha ido. Ainda assim, com 2-0 não é tanto, mas pela realidade dos dois times, já tinha ido. E aí, num contra-ataque, o Vasco exposto, o Maurício recebe do Andreas Pereira e bate, o Léo Jardim aceita, 3-0 com 10 minutos. Aí o jogo acabou. O jogo acabou porque em seguida o Pedro Emanuel, desanimado, acabado no banco de reservas, já fez algumas mudanças, já pensando no jogo da quarta-feira contra o Vitória pela Copa do Brasil. E o Palmeiras começou a agir protocolarmente, inclusive com o Abel Ferreira também mudando seu time e poupando alguns jogadores para enfrentar o Santos pela Copa do Brasil. Então foi uma vitória sacramentada, aos 10 minutos acabou o jogo. Palmeiras era o vencedor, só faltava definir qual o placar final. E ainda teve chance para fazer 4, 5, até 6 gols. Teve um gol bem anulado e esse gol agora do Flaco Lopes no final do jogo, numa falha também do goleiro, na minha opinião, o personagem do jogo. 4-0, vitória espetacular, líder e abre atenção, hein? 29 pontos contra o Vasco da Gama, meu caro Ricardo Capriotti, tem gol importante em Bragança no último minuto.
3: Fala aí, Guilherme Agrela, gol de quem, hein, Agrela?
4: Gol do Bragantino, viu, Capri? Gol do zagueiro Gustavo, subiu no escanteio, o último lance do jogo, era literalmente a última bola da partida, escanteio pelo lado direito do ataque, Gustavo, zagueiro número 15, subiu de cabeça no ângulo do goleiro Everton, faz 1-0 para o Bragantino aos 49, jogo vai até os 50. Último lance, Braga Bull 1, Grêmio 0 agora lá, em Bragança Paulista, Capri.
3: Muito bem, atenção. Valeu, Pretzel. Valeu, Guilherme Agrelo. Agrela volta daqui a pouquinho, porque logo mais às 7 da noite, no YouTube, hein, da Bandeirantes, Rádio Bandeirantes Oficial, você vai ter Coritiba e Corinthians com João Paulo Capelanes, Leandro Quezada e o Guilherme Agrela. Eu estarei nessa também. E daqui a pouquinho, na sequência, às 6 horas, vem aí Thaís Freitas e Pedro Campos comandando o esquenta do debate presidencial na Bandeirantes, junto com a live também do YouTube, que vai transmitir o debate presidencial. Então nós vamos ter duas lives na Bandeirantes hoje, hein? Para o debate e para Coritiba e Corinthians. Então sigam conosco, continuem conosco, futebol é com a Bandeirantes, debate é com a Bandeirantes, tudo isso na sequência da nossa programação. Tenham todos uma ótima noite de domingo, um bom debate e boa sequência do futebol 2026 para todos vocês, e até já.
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1: Seis da tarde, estamos ao vivo aqui na Bandeirantes, na porta do estúdio João Jorge Saad, onde daqui a pouco nós vamos ter o primeiro encontro entre candidatos à presidência da República da eleição 2026. A Thaís Freitas está aqui ao meu lado. Tudo bem, Thaís? Boa tarde.
2: Boa tarde, Pedro Campos, a todos que estão conosco, acompanhando essa espera para o debate. Olha, na Rádio Bandeirantes, 107.3 em São Paulo, Rádio Bandeirantes Brasília, Rádio Bandeirantes Santos, Rádio Bandeirantes Porto Alegre, Rádio Bandeirantes Goiânia. Um abraço para todo mundo que está conosco no Brasil inteiro, ouvindo pela rádio ou acompanhando na nossa live. Já vem para cá, hein? youtube.com/Rádio Bandeirantes Oficial. Com imagens da entrada do estúdio principal da Bandeirantes, onde a partir das 8 da noite começa o primeiro debate da corrida presidencial 2026.
1: Seis candidatos foram convidados pelas regras que estão colocadas na nossa legislação eleitoral e também por convite de uma tradição que a Band tem de chamar aqueles que não obrigatoriamente deveriam estar no debate pela legislação, mas têm um desempenho eleitoral que justifique este convite. E nós vamos saber ao longo aí da nossa transmissão quem vem, quem não vem, quais serão os assuntos que serão abordados nesse encontro, que é uma oportunidade do candidato falar com o eleitor, confrontar a proposta dos adversários e tentar ganhar voto.
2: Lógico.
1: Eles querem ganhar voto, Thaís.
2: E você pensa o seguinte, né, Pedro? A gente que vive aqui, mergulhado na política, conversa com todo mundo, analisa cada linha de pesquisa eleitoral. A gente está vivendo isso já há alguns meses. O eleitor não necessariamente tem esse mesmo interesse. Tem eleitor que adora a política e acompanha tudo. Tem eleitor que vai agora, a partir de agora, se informando. Tem aquele que deixa mais para o fim da corrida eleitoral. Então, o primeiro debate para a presidência é o debate que apresenta os candidatos a esse eleitor médio. E lembrando o seguinte, né, Pedro? Quem decide corrida eleitoral, principalmente para a presidência da República, é o eleitor médio. É aquele que vai ali analisando aos poucos, mas que não vive o dia a dia. Então, tenho certeza que muitos eleitores hoje, a partir da noite, das 8 da noite, vão falar assim: olha, esse é candidato, esse também. É para que serve um debate à presidência da República, para que cada candidato se apresente ao eleitor. Candidato que dispensa esse palanque, Pedro, ou está muito ali já no salto alto, ou deveria fazer outra coisa da vida.
1: Com certeza.
2: A essência da política é o debate de ideias.
1: É, e quando se fala muito de democracia, não há nada mais democrático que esse ambiente civilizado, ordeiro, com regras, com tudo preparado, como a Band faz desde 1989, com excelência na abertura das campanhas eleitorais, sempre trazendo aqui os candidatos pela primeira vez para ficarem frente a frente. Vamos saber com a nossa reportagem como é que está a movimentação aqui na sede do Grupo Bandeirantes de Comunicação em São Paulo. O repórter Luiz Felipe Nunes tem o primeiro destaque. Fala, Luiz.
3: Boa tarde, Pedro. Thaís, boa tarde para você que nos acompanha na Bandeirante. Nos próximos minutos já devemos ter a presença de Augusto Cury, candidato do Avante. Será o primeiro a chegar, de acordo com as informações repassadas pela assessoria de imprensa. Na sequência também, Renan Santos, do Partido Missão. Muitos jornalistas já na entrada do Grupo Bandeirantes de Comunicação, à espera desses nomes que participarão deste primeiro debate que acontece aqui na sede do Grupo Bandeirantes de Comunicação.
2: Vou chamar também a repórter Maju Arruda Leite, que está com a gente aqui nessa cobertura especial, domingão, quase noite em São Paulo, e toda a Bandeirantes mobilizada para daqui a pouquinho abrir o primeiro debate, a corrida para a eleição de presidente 2026. O que você manda, Maju? Seja bem-vinda.
4: Oi, Thaís. Uma boa noite a você, boa noite ao Pedro, boa noite ao ouvinte aqui da Bandeirantes. 18 graus marcando os termômetros nesse domingo de frio aqui na cidade de São Paulo. Todo mundo já a postos, jornalistas do Grupo Bandeirantes e também de outros veículos de imprensa à espera da chegada dos candidatos. O terceiro e último candidato a chegar aqui na sede do Grupo Bandeirantes de Comunicação será o candidato à presidência pela República, pelo PSD, Ronaldo Caiado. Então a previsão é que ele chegue por aqui por volta das 6 horas e 45 minutos. Ele que durante a tarde se posicionou depois da ausência de outros candidatos e ele disse o seguinte, abre aspas, minha gente, todo mundo me conhece, eu não dou marcha ré nem para trem carregado de dinamite, estarei lá. É o que a gente espera então a chegada dele por volta de 6h45.
2: E olha, o debate de hoje vai ser mediado pelo Eduardo Ineg, pela Adriana Araújo, os apresentadores do Jornal da Band, que estão todo dia com você aí na sua casa, às 7h20 da noite, e hoje os dois estarão mediando esse debate. Há também um pool das emissoras que fazem parte dessa transmissão especial, não é, Pedro? Jornal Estado de São Paulo, Estadão, emissoras Cultura, Gazeta, Jovem Pan News, Rádio Bandeirantes, é claro, Band News TV, Band News FM, Band Aberta, YouTube Band Jornalismo, YouTube da Bandeirantes, onde você já acompanha agora a nossa transmissão ao vivo, ou seja, é muito eleitor impactado por tudo que for dito nessa noite aqui na Bandeirantes.
1: O Silvio Bibiano, nosso ouvinte, viu, Thaís? Aliás, os ouvintes estão participando com a gente, obrigado pela audiência de todos aí. Ele queria saber por que alguns candidatos são convidados e outros não. Acho que é um bom motivo, um bom momento também, até por tudo que circula nesse debate, explicar o que está acontecendo. Existe uma legislação eleitoral e nessa legislação eleitoral nós temos ali a previsão para a realização de debates. Quem tem obrigatoriamente de ser convidado para um debate durante a eleição? O partido que lançar um candidato e tiver 5 representantes no Congresso Nacional. Aí o Supremo Tribunal Federal entrou nesse ano para definir qual é o momento...
2: Até nisso.
1: Exatamente. Qual é o momento em que nós vamos, na legislatura, definir se o partido tem ou não 5? Porque você sabe que tem janela partidária, tem deputado que sai de um partido, entra no outro. Então, o Supremo decidiu o seguinte, vale o momento da eleição. Então, hoje, quando nós tivermos a eleição agora em outubro, no dia 5, 6 de outubro, depois da eleição, vai ficar definida a bancada que os partidos fizeram. Isso vai ser importantíssimo para o próximo debate, porque no momento da eleição é que se computa exatamente o número de cadeiras que aquele partido ocupa no Congresso Nacional. O Partido Novo e o Partido Missão, que nem existia na última eleição, eles foram convidados justamente pelo desempenho que os candidatos tiveram nas pesquisas que foram divulgadas até agora. Quem são os candidatos que foram convidados por obrigação da lei? Lula, do PT.
3: Pedro.
1: O candidato Flávio Bolsonaro, do PL. O candidato Augusto Cury, do Avante. E o Ronaldo Caiado, do PSD. Fala, Luiz.
3: Renan Santos é o primeiro candidato à presidência da República a chegar na sede do Grupo Bandeirantes de Comunicação. Ele é candidato pelo Partido Missão. Chega com a equipe dele, Amanda Vettorazzo, coordenadora de campanha. Cumprimenta agora os jornalistas. Renan Santos, com um terno azul e uma gravata laranja, vai chegando ao púlpito para conversar conosco da imprensa para dar as primeiras palavras dele nesta chegada ao Grupo Bandeirantes. Vamos ouvi-lo. Pergunta de Olivia Freitas.
5: Vamos falar sobre os grandes temas nacionais. Primeiro, o fato dos líderes nas pesquisas serem dois imbecis corruptos que não têm coragem de honrar a tal de democracia que tanto falam e não apareceram por aqui. Tô aguardando eles. Falei pra eles, eu traria isso aqui, ó. Já anunciei aqui, ó. Isso aqui é a fralda do Flávio. Deveria ter vindo de fralda, não veio. Quero saber cadê a fralda do Lula também. Não veio a do Lula? Daqui, ó. Fralda do Lula. Os dois deveriam comparecer aqui. Dois canalhas que ficam botando seus seguidores pra brigar em rede social, mas na hora de vir aqui apresentar a proposta não tem coragem. Eu vou falar do que quiser. Pode me perguntar de qualquer assunto. Eu apresentei um livro de propostas de 460 páginas e eu vou aqui debater e no mais alto nível. Parabenizo o Cury e o Caiado que estão vindo. Não entendi por que o Zema não veio. Tá, negócio estranho pra caramba. Eu acho isso um desrespeito gigantesco. Fica todo mundo ao longo do ano falando de política, debatendo, aparece o debate presidencial e os caras fogem. Parabéns pra Band que manteve o debate.
6: Candidato, o senhor mencionou as redes sociais dos outros candidatos e a sua base é muito mobilizada quando a gente fala do meio digital. Qual que é a importância que o senhor vê desse meio digital justamente pensando na campanha e rumo tentando uma eleição como presidente do Brasil?
5: A eleição brasileira, as regras que foram formuladas para essa eleição foram feitas para que novos ingressantes não tenham chance. Então, eles estão reduzindo o alcance das redes sociais dos candidatos e vão permitir impulsionamento. Então, um candidato que tem muita grana vai poder compensar isso com impulsionamento e ainda tem tempo de TV. É um jogo feito, é um jogo de cartas marcadas que foi desenhado para o Lula e o Flávio ir para o segundo turno e o Lula ganhar do Flávio. E infelizmente, eu vou usar minhas redes sociais, vou fazer o máximo. Meus militantes estão muito mobilizados, tenho as redes sociais com maior energia de todos os candidatos. Entretanto, é um jogo assim, de Davi contra Golias, mas vamos jogar, vamos para cima deles.
3: Candidato, muitos outros candidatos também representando o campo da direita. Como o senhor pretende ganhar esses votos que estão em disputa nesse campo, tanto no debate quanto nos próximos dias também, antes das eleições?
5: Primeiro, sendo mais inteligente, sendo mais íntegro, não fugindo dos debates, falando o que eu penso, sendo honesto com o eleitor, não estando no escândalo do Banco Master, não indo para festas em Trancoso, não recebendo vorcaro na sede do meu partido. Ao fazer isso, você já fica bem tranquilo de que você está alguns passos à frente dos demais.
3: Muito obrigado, Renan Santos, que chegou e mostrou, inclusive, para as câmeras, duas fraldas geriátricas, uma com o nome de Lula e outra com o nome de Flávio Bolsonaro. Pedro e Thaís.
2: É isso aí. Bem, já chegou então o Renan Santos. Faz parte, né, Pedro, da comunicação do candidato. Alguns são mais, digamos, agressivos, são mais enfáticos na representação das ideias. Outros são mais conservadores na forma de se expressar. O fato é que cada um usa o tempo, o palanque, aqui da forma que quiser. A Band está aqui para isso, para criar todas as condições, dar palco, dar espaço, dar amplitude no Brasil inteiro para o candidato estar aqui e falar com o seu eleitor. E é por isso que nós estamos aqui nessa noite também, não é, Pedro?
1: Exatamente. Recebendo agora aqui no nosso estúdio, montado na frente do local onde vão passar os candidatos, onde vão passar aqueles convidados que vão ficar dentro do estúdio durante o debate de logo mais às 8 da noite, o cientista político Fernando Schiller, que é nosso colunista no Jornal Gente, está conosco sempre às segundas e sextas, analisando a cena política entre 8 e 10 da manhã na Bandeirantes. Schiller, tudo bem? Queria que você falasse um pouquinho da expectativa para esse debate e a importância, né, de um encontro como esse entre candidatos à presidência da República.
7: Tudo bem, Pedro? Tudo bem, Thaís? Eu acho muito importante. Primeiro porque nós vamos poder ter uma visão na prática da tal falada terceira via. Né? Terceira via. Na medida que o Lula e o Flávio dizem que não vem, bom, então vamos trabalhar com a terceira via. Na verdade, nós vamos projetar para frente o debate político brasileiro, esse é um ponto importante. Acho que é um debate que vai ser muito de conteúdo, não é? Óbvio que vai ter as tiradas, não é? Vai ter muita crítica tanto a Lula quanto a Flávio. Agora vamos lá, mostra algumas coisas que eu acho interessante a gente entender como, na minha visão aqui, é um risco que eu vou tomar, tá? Como a internet prejudicou, ela ajuda, mas ela prejudica o debate político. Por quê? Porque os candidatos acabam tendo a tentação de ir para a rede social com a sua tribo, bater boca, fazer videozinho controlada. Acho também, já disse isso uma vez, o dinheiro, é muito dinheiro na campanha eleitoral, então é muito sedutor você pegar um marqueteiro e ficar falando sozinho, não é? E como a polarização, essa radicalização acabou tornando difícil o debate, tanto é que políticos experientes acabam tendo medo do debate. Medo do debate. Acho que a Band está fazendo o seu papel. O papel do jornalismo, da comunicação, é exatamente esse, colocando. Agora, vamos lá. Ronaldo Caiado, pô, 8 anos de experiência como governador, senado, deputado, foi candidato lá em 89. Renan Santos, uma promessa nova da política brasileira, goste ou não, né? Um partido novo que veio agora, que tem se a eleição fosse até 24 anos, não é? O Renan Santos era forte candidato. Presença super forte em redes sociais. E o Augusto Cury, que é o escritor, junto com o Paulo Coelho, talvez mais vendido do Brasil, não é? Que também é uma cara nova na política brasileira. Então, acho muito interessante um debate que eu estou muito curioso para assistir.
2: É isso aí. Fica mais um instantinho, por favor, aqui com a gente, Schiller. Só vou chamar a repórter Maju Arruda Leite, que está ao lado de um candidato à vice-presidência da República, né, Maju?
4: Candidato à vice-presidência da República, Gilberto Kassab, também presidente nacional do PSD, ele que compõe a chapa ao lado do candidato à presidência, Ronaldo Caiado. Candidato, como o senhor enxerga a ausência de três candidatos hoje nesse primeiro encontro entre os candidatos à presidência da República?
8: É evidente que lamento bastante, é um desrespeito ao eleitor, até porque todos querem conhecer o candidato, o que pensa, o que está fazendo, o que fez. E a ausência mostra que as pessoas não estão preocupadas em ter esse gesto de respeito com o eleitor. Ganha quem vem, perde aquele que tinha essa expectativa de conhecer o comportamento do candidato no debate, a sua história. Mas, mais uma vez, a gente tem que cumprimentar a Band por promover esse debate, a oportunidade que ela dá, como sempre, de fazer o primeiro debate e mostrar a todos os cantos do Brasil, seus eleitores, que ela presta um bom serviço nessas eleições, mais uma vez, e que tenhamos um bom debate, que tenhamos realmente os candidatos aqui mostrando suas ideias, fazendo perguntas entre si, criticando, elogiando, enfim, um debate à altura da qualidade do povo brasileiro.
4: E qual o perfil do eleitor que o senhor acredita que pode migrar para o Caiado assistindo o debate hoje da Band?
8: Olha, eu sempre digo que a pesquisa, para ser levada a sério mesmo, não que elas não sejam verdadeiras, porque são, mas elas começam a ser levadas a sério uma semana depois do horário gratuito. Então, nesse momento, a pesquisa retrata um momento, ela é uma fotografia do momento. Eu tenho certeza absoluta que, na medida em que as pessoas querem mudar o Brasil, porque as pessoas elas estão vendo que há 30 anos a corrupção aumenta, a falta de transparência aumenta, a saúde piora, a segurança piora. As pessoas querem mudar. Quem tem coragem para mudar? O Ronaldo Caiado. É importante registrar isso, porque os outros candidatos, eles têm outras preocupações. O Caiado tem o que mostrar, não tem o que esconder. Os outros ficam se escondendo, em especial nos debates, não é? A história do Caiado é cuidar das pessoas, como médico, como gestor. Enfim, eu tenho certeza absoluta que o Caiado vai crescer muito. O Caiado tem condições de mostrar para a população brasileira que quer a mudança. E a rejeição aos dois candidatos que hoje estão na frente é muito alta, o que possibilita a gente aqui afirmar que existe muita confiança na vitória.
4: E para finalizar, candidato, o senhor conversou com o Caiado, como ele está ansioso, está nervoso para o debate de hoje?
8: Não, está muito tranquilo, ele tem muito tempo de vida pública, já foi 5 vezes deputado federal, senador, o governador mais bem avaliado do país, está acostumado com esses momentos, sabe governar, sabe debater, sabe se comunicar, que é o grande questionamento que eu faço em relação aos candidatos que não têm nenhuma experiência. Eu acho que todo mundo começa um dia, mas começar pela presidência da República é um perigo muito grande. Você colocar na presidência da República alguém que nunca teve nenhuma experiência anterior, uma incógnita, é muito perigoso. Tem aquele ditado, né, que diz, na vida pública, dá a caneta para a pessoa que você vai conhecê-la. Mas você dá a caneta pela primeira vez na presidência da República, é um risco que o Brasil não precisava correr.
4: Muito obrigada. Então, essas foram as palavras do candidato à vice-presidência pelo PSD, Gilberto Kassab.
2: Essa é a repórter Maju Rodaleite, aqui entrando ao vivo já com os convidados, chegando para o debate que começa às 8 da noite. Nós estamos aqui ao vivo, aqui nesse Esquenta, na Rádio Bandeirantes. Se você quiser acompanhar a gente com imagem também, é só vir para o youtube.com/Rádio Bandeirantes Oficial. Pedro.
1: Fernando Schiller, queria retomar aqui a nossa conversa, perguntar qual é o prejuízo político para quem não participa de um debate como esse nos dias atuais, com a possibilidade, né, de reverberar as declarações dadas, as indagações feitas, as tiradas que são também características de um debate. Qual o prejuízo político hoje para quem desperdiça uma oportunidade, Schiller?
7: Olha, eu acho que os marqueteiros não estão sabendo avaliar direito, né? Porque o debate, na verdade, é uma grande plataforma de imagem, de ideias, de conteúdo. A rede social, ela se alimenta exatamente disso. Amanhã, hoje de noite já, amanhã, na madrugada, na semana, vai ter milhares, não sabe, a gente não sabe nem quanto exatamente, de conteúdo gerado a partir do debate, né? Então, assim, eu acho que sim, eu acho que passa uma imagem muito ruim, passa uma imagem autoritária. Autoritário significa o seguinte: eu quero falar sozinho. Eu não quero discutir, eu não quero ouvir a pergunta do Renan Santos, eu não quero ouvir a pergunta do Caiado, eu não quero ouvir a pergunta, sei lá, do Augusto Cury, eu não quero ouvir, por quê? Porque o Renan Santos, o Caiado, o Augusto vão me perguntar sobre Lulinha, vão me perguntar sobre, ou lá, o Dark Horse, dos dois lados, né? Ou vão me perguntar sobre a Roberta Luchinger, vão me perguntar sobre, bom, a escândalo do meu, do Marcola. O Marcola era o chefe de gabinete do presidente da República, então, lá, não quer ouvir falar nisso, então quer, vou, posso usar uma expressão aqui bem provocativa, mas acho que é, quer chapa branca. A chapa branca é muito confortável, né? Então, o debate é a essência da democracia, então acho que perde, sim, perde conceito, perde imagem, e aí a gente vai avaliar, acho que o eleitor vai responder muito essa questão, mas na minha visão perde muito.
2: E a gente fica pensando, não é, Schiller? É, a eleição vai ser definida por um percentual muito pequeno dos eleitores. Existem aqueles que já estão definidos e que não vão mudar de lado, é muito improvável. Mas existe aquela coluna do meio, tanto que a gente teve alternância de poder, a gente teve Bolsonaro em 2018 e Lula em 2022. E é esse eleitor do meio que não está em bolha nenhuma, que pode ser atingido por um debate. É isso que eu fico pensando, sabe? É, o candidato quer furar a bolha, mas ele quer furar usando a própria bolha, aí é difícil, né?
7: Olha, esses dias me deram uma definição interessante, né? A pesquisa Quest, especialmente, ela trabalha com esse conceito do independente, né? Você pode falar que é 6, 7, 8%, pode variar um pouco. Eu gosto de falar do indiferente, né? Ele não é necessariamente um independente no sentido assim que ele não tenha posição. Ele demora mais para tomar posição, ele quer escutar um pouco mais, ele não está fechado com nenhum lado, nem o outro. E a partir dali, esse tipo de atitude, mais do que qualquer coisa, obviamente que pega, né? Porque se o candidato não vem, é porque ou ele tem medo, ou ele despreza, ou ele tem essa visão autoritária, ou ele tem alguma coisa para esconder, tá? Ele tem alguma fragilidade. E eu acho que esse eleitor é o mais desconfiado. Vou dizer até que ele acho que é um bom eleitor, porque ele é um eleitor cético, ele é um eleitor que está analisando, que demora mais, toma adesão mais no final. Eu acho, e vamos lá, se é verdade, e muitas pesquisas indicam isso, que esse eleitor é decisivo, porque a última, vamos lembrar, 2022 foi menos de 2% de diferença. As pesquisas estão mostrando a diferença agora muito pequena. E qualquer que seja o candidato da oposição que vá contra o Lula. Então acho que é uma... Talvez é muito difícil avaliar isso, mas a minha impressão é que as áreas de marketing não estão sabendo avaliar o impacto que esse tipo de atitude tem.
1: Ô Schiller, mas vamos lá, vamos falar de proposta então, que é o que interessa aqui. Vou poupar a Thaís, que a Thaís hoje vai fazer pergunta lá para os candidatos, né, para ela não dar nenhuma dica aí para quem estiver vindo ouvindo. É, o próximo presidente da República recebe uma economia de 12 trilhões de reais. É a décima maior economia do mundo, a maior da América Latina. O desafio é imenso em vários campos, mas me parece que hoje seria mais importante discutir a situação fiscal do país do que até a segurança pública, que é a preocupação de todos nós. Porque a situação fiscal, ela está sendo alertada por especialistas que o próximo presidente, seja quem for, reeleito ou eleito um presidente novo, ele tem um encontro com um ajuste fiscal importantíssimo. Os números são preocupantes e ninguém está aprofundando o debate sobre isso. Por quê, Fernando Schiller?
7: Olha, porque as pessoas tendem a ficar nos superfície. De novo, é o impacto da internet, do debate, então a gente fica no superficial. Mas vou fazer uma comparação, eu gosto muito de comparar essa eleição, Pedro e Thaís, com 2014. Na minha visão, vou provocar que nós estamos em 2014. Mas por quê?
2: Por quê?
7: Porque nós estamos na beira de uma... Eu não sei se é um precipício, ou é um declive, ou é alguma... Qual é a formação geográfica?
1: Só para lembrar aqui, Dilma... Aécio isso, e aquela, Marina, que assumiu debate, né? No lugar do Eduardo Campos, que morreu durante a campanha.
7: Por que economicamente? Na época a gente tinha um déficit nominal, pouco acima de 6. Hoje nós temos um déficit nominal acima de 9. Então o déficit nominal, que é entre a juros da dívida, etc., nós temos 3 pontos a mais. Situação muito delicada. A dívida na época era 58% do PIB, mas arredondando um pouco aqui, agora passou de 82% do PIB, então é mais complicado ainda. Por que que é parecido? Porque é uma questão fiscal, o Brasil, né, entra em déficit crônico. Nesse caso nós tivemos, olha o dado, em 4 anos nós vamos ter um aumento perto de 12, 13% na dívida pública. Isto é impressionante. seguinte: o gasto público brasileiro nesses 4 anos do atual governo vai aumentar em torno de, já está acima de 20% de aumento do gasto público. Os 8 anos anteriores, que pegou Dilma 2, né, Temer e Bolsonaro, foi perto de 9. Então foi 9 em 8 anos, 20 em 4 anos. Estou arredondando os números aqui. Então, assim, tem que fazer um ajuste. Como vai ser feito o ajuste? Você pode fazer pelo lado da receita, pelo lado da despesa. Nós vamos cortar gasto ou vamos aumentar a carga tributária mais ainda?
2: Pelo amor de Deus.
1: Não dá, ninguém aguenta
7: mais.
1: Não
7: estou dando ideia. Eu só estou dizendo.
2: melhor nem tocar nessa possibilidade.
1: Fernando Schiller, se fosse candidato, falasse algo isso no debate, ele ia sair perseguido pelos eleitores.
7: Teria alguns votos ali no prédio, alguns amigos. Mas acho que esse é o debate que tem que ser feito, porque acho que os candidatos têm que dizer assim: bom, vou fazer uma justificação, vou cortar, mas cortar onde? Vai fazer reforma da Previdência? Vai fazer reforma administrativa? Né? Você vai mexer nas vinculações constitucionais? Nós vamos mexer com o quê? Nós vamos falar, tem que. Ou seja, eu acho que a sociedade espera isso, né? Espera esse movimento, certo? Agora, se vai aumentar a carga tributária, tem que dizer, vai mexer na tabela do imposto de renda, vai colocar imposto sobre grandes fortunas, vai taxar os fundos de investimento, que hoje são desonerados. Do agronegócio e outros. Bom, as opções não são muito. Nenhuma opção é simpática. Não é? Agora, vamos lá, esse é o debate brasileiro.
2: E lembrando 2014, né, Schiller, já que você sentou essa eleição, candidato que fala uma coisa, se elege com uma plataforma e chega lá e coloca outra, tem problemas.
7: Mas vamos lá, aqui, nós estamos.
2: Aconteceu isso com o Dilma Rousseff.
7: Olha, 2014, a Dilma Rousseff não falou em ajuste, ela não tinha essa ideia. A ideia era, bom, gasto é vida, campeões nacionais, está tudo bem. Depois entrou Joaquim Levy, tentou fazer um ajuste, não tinha condições políticas dentro do próprio governo. Nós passamos pela maior crise econômica da história do Brasil. O PIB caiu 7%, foi uma quebradeira geral. A pobreza aumentou, disparou no Brasil. As pessoas às vezes se esquecem, não faz tanto tempo assim. Vamos lá, agora nós estamos com uma onda de recuperações judiciais. Para mim, o exemplo da Casas Bahia é só um, mas ele tem um significado. Nós temos uma onda de recuperações judiciais, não temos um IPO há 4 anos no Brasil. Não é? Então, assim, isso são dados. Nós temos um endividamento de famílias que vai 82%. Então, vamos fazer a conta. Juro alto, endividamento das famílias alto, onda de recuperação judicial. Então, é um problema para a economia brasileira. E eu acho que os candidatos não têm solução mágica, toda solução é difícil. Não adianta ficar prometendo que vai fazer isso, vai fazer aquilo, vai fazer isso aí. Vamos contratar mais dívida. Então, eu acho que é um debate que realmente serve para o país enfrentar.
2: Esse é o Fernando Schiller, cientista político, que assim como eu e o Pedro, vai acompanhar de pertinho o debate na Band a partir das 8 da noite, que você acompanha também aqui na Bandeirantes. Até já, Schiller.
7: Até lá.
1: Luiz Felipe Nunes tem um chamado aqui, a nossa reportagem mobilizada pela sede do Grupo Bandeirantes de Comunicação. É noite de debate, Luiz.
3: Pedro, os aliados de Renan Santos do Partido Missão já estão por aqui. Kim Kataguiri, que é deputado federal, candidato à reeleição, também ao meu lado. Kim, você e muitos outros representantes do Missão chegaram afirmando que estão com muita expectativa para esse debate. Por quê? Qual é a esperança de retorno desse debate para o Renan Santos?
9: A gente está com uma expectativa porque, primeiro, esse é um espaço de TV aberta que o Renan nunca teve, né? Vai ser a maior exposição que o Renan já teve em toda a sua trajetória. E mesmo nunca tendo essa exposição, hoje ele já é o candidato que mais cresce em rede social e um dos que mais cresce em pesquisas. E o desempenho dele, naturalmente, vai ser muito destoante dos outros. Primeiro, porque ele tem propostas mais profundas. Segundo, porque ele tem mais independência e mais coragem para falar de escândalo de Banco Master, para falar de escândalo de INSS, para, enfim, claramente, e aí uma regra que a Band estipulou de poder andar abertamente no estúdio, de colocar os dois púlpitos vazios do Lula e do Flávio, dá uma margem gigantesca para ele chegar, né, ao lado desses dois púlpitos e falar: olha, esse covarde aqui não quis vir porque não quis falar do dinheiro que roubou junto com o Banco Master. Esse aqui não quis vir do dinheiro que ele roubou para não explicar o dinheiro que ele roubou em relação ao INSS, né? O Zema, coitado, quando você pensa do ponto de vista estratégico, o Lula e o Flávio podem até falar: olha, acho na minha cabeça que já estou garantido no segundo turno, então não vou para debate. Mas o Zema fugiu por quê? Ele acha que ele está garantido no segundo turno? Ele vai fazer o quê? Vai participar do debate e vai cair dos 3, 4% que ele tem? Então, claramente, existe, na minha avaliação, um medo dos outros candidatos de fazer o enfrentamento para o Renan, mesmo porque já saiu notícia na imprensa que tanto a campanha do Lula, e a campanha do Lula, inclusive, para a própria Band, pediu para que o Renan não viesse, né? E na campanha do Flávio, pediu para vários outros veículos que o Renan também não fosse, como condição para que eles participassem. Então, há um medo claramente em razão do maior preparo do Renan, das melhores propostas que ele tem se aprofundado e é o único que tem feito uma campanha baseado em propostas, em conhecer os problemas dos rincões do Brasil e falar desses problemas, além de, claro, mais uma vez ressaltando a coragem e independência para falar dos escândalos de corrupção envolvendo os outros candidatos.
3: Kim Kataguiri, muito obrigado por participar conosco, candidato à reeleição à Câmara dos Deputados, Pedro Itaís.
2: Muito obrigada ao Luiz Felipe Nunes, repórter Bandeirantes. Você acompanha a gente no rádio, no YouTube, Rádio Bandeirantes Oficial, onde você quiser. Já já os outros candidatos também vão chegar aqui na sede do Grupo Bandeirantes de Comunicação. Um intervalo rapidinho, rapidinho, a gente volta já já.
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1: 6:32, cobertura especial da Bandeirantes. É o esquenta para o debate de hoje entre candidatos à presidência da República. Renan Santos do Missão foi o primeiro a chegar, já está aqui no Grupo Bandeirantes de Comunicação, para você que ligou o rádio agora, começou a pegar a nossa transmissão aí pelo meio do caminho. Os nossos repórteres estão atentos para registrar a chegada também dos demais candidatos. O debate, né, Thaís, ele vai ser muito parecido com os debates que nós tivemos para governo do Estado há duas semanas. Ou seja, é um modelo que a Band encontrou, em que, depois de tanta experiência, dá autonomia para o candidato para ele controlar o tempo dele. Ou seja, não existe nada melhor para um candidato em um debate do que ele poder controlar o tempo dele, o tempo de fala, o tempo de resposta, o tempo de réplica, de tréplica e também um bloco onde nós vamos ter perguntas de jornalistas, onde os candidatos serão provocados. Então não adianta eles quererem fugir de alguns temas, que esses temas

0: Seguinte, Lula é obrigado a comparecer a debate? Não, ninguém é obrigado. É impossível que a Band chegue ali para o candidato, coloque, né, uma faca no pescoço dele e fale: agora o senhor vai para o estúdio fazer o debate. Nós convidamos, negociamos, fechamos todas as regras com as assessorias de cada partido. E esse, Pedro, é um trabalho que demora muito e demanda muito também. São meses e meses e meses de reuniões, de debate de regras, de exposição ali de forma clara, qual vai ser a posição de cada um no debate. E aí fica a cada campanha a decisão sobre comparecer ou não. Ou seja, a gente cria todo o ambiente necessário para o candidato ter aqui público, plateia, espaço, condição e também para aqueles que querem, para tirar os seus recortes para as redes sociais. O candidato vir ou não, aí depende de cada campanha. O candidato Renan dos Santos chegou agora há pouquinho aqui na sede do Grupo Bandeirantes de Comunicação de uma forma cinematográfica, com duas fraldas geriátricas na mão, uma escrita Lula e outra escrita Flávio Bolsonaro.
1: Maju, Arruda Leite, Luiz Felipe Nunes, o que vocês estão vendo por aí? Conta para o ouvinte da Rádio Bandeirantes, primeiro o Luiz, depois a Maju.
2: Pedro Campos, houve uma correria de jornalistas para a porta da sede do Grupo Bandeirantes de Comunicação, porque existiu um burburinho sobre uma manifestação em frente à sede do Grupo Bandeirantes. São alguns representantes do partido Unidade Popular que realizam um protesto, mas ainda nenhum outro candidato chegou aqui à sede do Grupo Bandeirantes de Comunicação. Estamos aguardando as campanhas já tomando as posições aqui na nossa sede, Pedro.
3: A expectativa agora é pela chegada do candidato à presidência da República pelo Avante, Augusto Cury, ele que vai concorrer a uma eleição presidencial pela primeira vez, nunca ocupou nenhum cargo político e, em sequência, a expectativa é pela chegada, então, do candidato pelo PSD, Ronaldo Caiado. A gente está aqui no pátio da sede do Grupo Bandeirantes de Comunicação, todo mundo já posicionado à espera dos dois candidatos.
1: Muito bem, então temos essa expectativa aí dos nossos repórteres que estão acompanhando, mobilizados aqui pela sede do Grupo Bandeirantes de Comunicação, para contar tudo para você nesse grande esquenta para o debate de logo mais. Começa às 8 da noite em ponto, transmissão da Rádio Bandeirantes, transmissão da Band. E amanhã no Jornal Gente já vamos aqui trazer também o ouvinte que não conseguir ficar acordado, às vezes vai até muito tarde, tem gente que tem que acordar cedo, ou você que ficar acompanhando, pode também mandar uma mensagem para nós aqui, dizendo o que você achou do debate, quem ganhou o debate, que vai ser, claro, muito comentado por nós, com o Cláudio Humberto, com a Sônia Blota, todo o nosso time do Jornal Gente. Thaís.
0: É verdade, até porque, Pedro, hoje debate presidencial do Brasil tem repercussão internacional. Quando a gente olha, há um interesse hoje do Brasil de grandes potências. O que acontece hoje na relação entre Brasil e Estados Unidos, essa crise diplomática, isso chama muita atenção fora daqui. Também há uma audiência muito forte, por exemplo, na Europa, quando ainda seguem as negociações para o Acordo Livre Comércio Mercosul-União Europeia. E aí, Pedro, quando a gente olha para a China, é claro que a China também acompanha de perto o que acontece na eleição brasileira, porque hoje o Brasil representa um papel fundamental na segurança alimentar da China. Então, esse interesse que a gente vê no Brasil é um interesse também que aparece em outros países, sem falar de nossos hermanos. Você acha que não tem argentino hoje assistindo a Band, Pedro?
1: Ou se tem, ou se tem. Thaís, eu quero chamar aqui para bater um papo com a gente o jornalista Ernesto Palha, que é o apresentador do Roda Viva, tem uma larga experiência em coberturas, na reportagem. Por isso que eu não vou ensinar o Vigário a rezar missa, mas tem que abrir a chavinha do microfone ali. Esse mas é um óbvio que ele sabe disso, porque já acionou muitas vezes chavinhas de microfones aí pelo mundo. Ernesto Palha está aqui porque a TV Cultura está no pool de transmissão desse debate. Um prazer te receber aqui na Rádio Bandeirantes para falar um pouquinho sobre a sua expectativa. Um dos jornalistas que farão pergunta ao lado da Thaís, da Sheila Magalhães, nesse debate. Qual que é a tua expectativa? O que você traz aqui para a gente a respeito do que podemos esperar desse primeiro encontro entre candidatos à presidência da República, Palha?
4: Boa noite a todos e todas que nos acompanham. Por favor, é uma honra estar com vocês aqui.

0: representando a TV Cultura, que nessa noite também amplifica esse debate que é um clássico já das campanhas nacionais da redemocratização desde o 80 e da década de 80, ou seja, a gente está aqui com muita expectativa. Uma pena que não temos a confirmação aí de dois candidatos, os principais, mas era mais ou menos de se imaginar que isso aconteceria, né? E eu acho que o que a gente vai ver hoje é uma prévia do que acontecerá na campanha, né? A gente verá aí candidatos tentando atacar justamente aqueles dois primeiros que se destacam, que estão na frente, e tentando com isso ganhar espaço, né? Chama atenção aí a ausência do Zema, né, que também está anunciada, né? E aí a gente fica se perguntando por que ele tomou essa decisão, já que o que se poderia imaginar é que todo candidato que está hoje com números menores nas intenções de voto deveria investir ao máximo, né? Mas, enfim, tenho certeza de que ele é um político experiente e deve ter feito lá o seu cálculo. Então, aparentemente, não teremos Romeu Zema nesta noite aqui. Mas, tirando isso, eu acredito que nós vamos ver, sim, quais serão as táticas de cada um desses candidatos com menor intenção de voto neste momento, que ainda tem chão pela frente, né? E a gente vai ver o que vai acontecer, né? Espero que o nível seja preservado e mantido em resposta e em respeito ao eleitor.
1: Todos nós esperamos, viu, Ernesto Palha? Muito legal ter você aqui com a gente. Deixa eu te perguntar aqui uma visão mais geral a respeito dessa corrida eleitoral, né? Você que está há tanto tempo acompanhando política no Brasil. E, de novo, Lula aparecendo, sétima candidatura presidencial de Lula. Os candidatos que concorrem com ele são diferentes, porém Flávio tem o sobrenome Bolsonaro. Isso. Se a gente olhar para a última eleição, para a penúltima, o que você vê hoje de parecido e de diferente nessa corrida agora 2026?
0: Bom, a gente tem, Thaís, obviamente, Pedro, depois de tantas candidaturas, o Luiz Inácio Lula da Silva é um profissional. Ele tem toda a experiência para estar onde está, né?
1: Agora, Palha, eu acho que eu vou ter que te cortar.
0: Claro, por
1: tem
0: favor.
1: Aqui um chamado da reportagem da Maju Arruda Leite registrando a chegada de Ronaldo Caiado no Grupo Bandeirantes de Comunicação, né, Maju?
2: Ronaldo Caiado, candidato pelo PSD, chega neste momento aqui ao Grupo Bandeirantes, já está se posicionando para dar a primeira palavra aos jornalistas. A expectativa para esse primeiro encontro entre os candidatos à presidência da República. Vamos ouvir então a palavra do candidato.
3: Bom, primeiro agradecer a Band pela determinação que sempre teve em poder promover uma oportunidade para que todos nós possamos falar à sociedade. Infelizmente, dois fujões não estão presentes, tem um que não sei se desistiu também da candidatura, mas eu acredito que com isso acontecendo vai ter uma motivação maior da sociedade brasileira em acompanhar, porque não é possível que realmente o eleitor brasileiro, não, nesse momento, não se sinta decepcionado, não se sinta totalmente desrespeitado pela ausência daqueles que não têm nada a mostrar e muito a esconder. Então, eu acho que o que a Band está produzindo agora é a oportunidade de nós podermos fazer um debate de propostas com argumentos, mas, ao mesmo tempo, pedindo à sociedade brasileira que reflita. Não é correto que exija no Brasil a obrigatoriedade do voto e a ausência de candidatos nos debates. Isto realmente é uma agressão à democracia brasileira.
4: Candidato, qual assunto o senhor acha que vai ficar mais engasgado para o senhor, principalmente em relação aos dois candidatos ausentes, Lula e Flávio Bolsonaro?
3: Ora, primeiro, os indicativos que eles poderiam apresentar aqui em relação ao que eles sabem, o que eles patrocinaram, o que eles fizeram pela segurança pública, pela saúde no país, pela educação brasileira, pelo que eles puderam trabalhar também como legisladores e executivos que foram, no sentido de trazer o avanço da mobilidade da sociedade brasileira, da inteligência artificial, debatermos sobre assuntos como minerais críticos, Enfim, são vários temas que nós gostaríamos neste momento de colocar na pauta. Mas, infelizmente, eles não se sentem confortáveis no debate. Eles querem manter a eleição naquela polarização burra, naquela polarização que não constrói nada, que é uma polarização inútil. E eu acredito que a população brasileira vai acordar. Não é possível que pessoas que hoje são os mais rejeitados, que eles vão conservar ainda essa popularidade junto às pesquisas. Não é possível. Isso não é um jogo de revanche. Meu senhor e minha senhora, você está vendo aí, você não consegue pagar mais sua conta no final do mês. Você está vendo hoje que você não tem a tranquilidade que seu filho vai voltar para casa. Você não tem hoje a certeza que você vai ter um tratamento na área da saúde. Então, são temas que dizem respeito à vida daquele que está nos acompanhando neste momento. E o que é que se tem? Os fujões que realmente não vêm para um debate. E um se escuda na estrutura de vários mandatos como presidente da República, 5 mandatos do PT, e o outro explica o currículo dele pela certidão de nascimento. Agora, veja bem, vocês estão nos assistindo. E aí, você vai querer isso de novo para governar o país? É o que eu pergunto nessa hora. Veja, mais 4 anos, o Brasil empobrecendo, o Brasil perdendo a oportunidade de ser um país que possa distribuir riqueza junto à sua população, que possa crescer do ponto de vista da juventude que espera uma outra mentalidade para governar o país. E, no entanto, a Band está dando uma oportunidade para que todos pudessem vir aqui e poder debater. Essa é a beleza da democracia. Eu fui deputado, senador, tá certo? A argumentação é que prevalece. Agora, para ganhar o voto fora do jogo, eles deveriam ter o registro cassado, porque isto é um desrespeito com o eleitor brasileiro, tá certo?
5: Candidato, o senhor falou que não sabe se o terceiro candidato que não veio desistiu da candidatura. Tem essa possibilidade na sua visão?
3: Eu não fui informado, mas veja, eu não tenho hora partidária. Perder a oportunidade de estar num debate na Band para poder falar para o Brasil todo, onde também ele precisa de buscar que o seu trabalho possa ser divulgado. Então, eu vejo que aqui é uma entrevista, é um debate onde cada um vai mostrar suas posições e a oportunidade do Brasil nos conhecer. Eu sei que hoje eu vou falar para milhões de pessoas que não me conhecem. E é uma oportunidade que a Band está dando. Se nós não tivermos debate algum, como é que o eleitor vai saber como é que vai chegar alguém com capacidade de governar o país? Ou será que vai continuar essa polarização que tanto prejuízo tem trazido à nação brasileira? É o que eu peço, não é aceitável mais nós admitirmos, tá certo? Que continue uma briga que interessa apenas aos dois. Eles não têm conteúdo, eles não têm nada a apresentar. E isto vai provocar com que eles estão tentando fazer no primeiro turno já uma chapa como se fosse do segundo turno. Eu quero deixar claro, gente, olha, é decepcionante, tá certo? A ausência daqueles que estão hoje ocupando a maior parcela da rejeição dos brasileiros.
2: Essas foram as palavras, então, do candidato pelo PSD, Ronaldo Caiado, ele que volta à Band a um debate presidencial depois de 37 anos. A primeira vez foi em 1989, ele que ficou em décimo lugar, teve 0,72% dos votos e agora mais uma vez concorrendo, então, à presidência. Nesse momento, ele segue em direção ao segundo púlpito com a presença de jornalistas de outros veículos de imprensa. Depois, ele segue pro camarim. Lá ele tem ao lado alguns integrantes da campanha, faz um lanchinho, retoca a maquiagem para, em seguida, perto das 8 horas da noite, ele seguir em direção ao estúdio principal aqui do Gran Bandeirantes para esse primeiro encontro entre os candidatos à presidência da República. Agora, a expectativa é pela chegada do último candidato à presidência pelo Avante, Augusto Cury. A expectativa pela chegada dele era às 6 horas da tarde, mas até agora nós ainda esperamos aqui a chegada dele.
1: Essa é a repórter Maju Arruda Leite, trazendo aqui a palavra do candidato Ronaldo Caiado, que já está no Grupo Bandeirantes de Comunicação. O debate começa daqui a pouco mais de uma hora, agora 6h49, às 8 em ponto é a abertura do debate. O Ernesto Palha, jornalista da Cultura, apresentador, mediador do Roda Viva, esse tradicional programa ali de debate, né? Fala
0: completa
1: pra mim, Palha.
0: 40 anos, então, agora em setembro.
1: É, pra ir pro Roda Viva,
0: muito feliz. Eu
1: tem
0: sou
1: que ter
0: novato
1: a mesma
0: lá.
1: Coragem que tem pra ir num debate, não é?
0: Exatamente.
1: Você agora ali enfrenta perguntas, é colocado com pensamentos contraditórios, é apertado pelos jornalistas, e aí a gente sabe que hoje, infelizmente, alguns políticos estão fugindo desse tipo de perfil de programa. Ô, Palha, mas a gente estava falando antes sobre a diferença da eleição de 2026 com as eleições anteriores, né, 2022, 2018. Pedi para você dar a sua opinião a respeito disso aqui na Bandeirantes.
0: Tudo que a gente tem ouvido de análise de gente muito mais gabaritada do que eu, né? E dos especialistas em pesquisas, é a constatação dessa grande polarização, né? E que hoje é considerada por alguns especialistas até uma cristalização da intenção de voto nos extremos do espectro político brasileiro. Temos aí quem vai votar em Lula. Já está decidido, representa um pouco mais de um terço do eleitorado e não pretende mudar. Quem vai votar em Flávio Bolsonaro, o mesmo, né? E temos aí no meio um grupo que sobra depois das abstenções, dos ausentes, aqueles que não vão votar, que tradicionalmente ficam aí por volta dos 20% do eleitorado, e ainda mais os indecisos, aqueles que não se sentem representados, enfim. O fiel da balança será uma parcela bem pequena, algo assim talvez por volta de 10%, 10 pontos percentuais, né, de todo o eleitorado. Então, diante disso, a gente está aqui realmente vendo uma corrida cabeça a cabeça. Eu acho que essa eleição será vencida ou perdida no detalhe. E talvez isso explique a ausência dos grandes candidatos nessa noite, dos maiores, os mais preferidos, os mais indicados pelo eleitorado. Então, eu acho que é puro cálculo político a ausência dos grandes. De Romeu Zema, eu repito, não consigo entender a decisão dele, né? Caiado agora chega dizendo que acha que isso equivale a jogar a toalha. Talvez seja próximo disso. O gesto político desta noite certamente vai custar caro para Romeu Zema.
6: Ernesto Palha, foi um prazer te ter aqui na Bandeirantes, viu? Muito obrigado por passar aqui no nosso estúdio, nessa cobertura especial do debate da Band com a Cultura, Estadão, Jovem Pan, Gazeta, esse pool que nós estamos proporcionando para o eleitor, né? Se os políticos estão fazendo a parte deles ou não, nós vamos ver já já.
0: Exatamente. Cada um tem que cumprir a sua parte. Agora, eu que cubro eleições desde 1982, praticamente o início da redemocratização do país, pós-ditadura militar, vejo com imensa alegria todo esse ritual se repetindo. A gente tem que ver o lado positivo disso. Nós estamos elegendo, escolhendo os nossos líderes, nós estamos escolhendo quem vai comandar o país, né? Não importa quem vier, terá de ser respeitado e por 4 anos vai poder tentar fazer o melhor para o Brasil, é o que a gente espera. Uma boa noite, muito obrigado. Gente.
1: Obrigado. Ernesto Palha que vai perguntar hoje para os candidatos no debate da Band, a TV Cultura, que faz parte aqui do PUL, a transmissão desse debate, junto com o Estadão, com a Gazeta e com a Jovem Pan News, viu, Pedro?
6: Maju Arruda Leite e Luiz Felipe Nunes, movimentação no Grupo Bandeirantes de Comunicação para a chegada para o debate de hoje, Maju. O Luiz Felipe Nunes está com a gente, Luiz?
7: Estou sim, Pedro. Existe agora um questionamento sobre o horário de chegada de Augusto Cury, porque ele tinha uma previsão de chegada aqui na sede do Grupo Bandeirantes de Comunicação às 6 horas da tarde. Porém, até agora, o candidato do Avante não apareceu na sede do Grupo Bandeirantes. Estamos, inclusive, questionando a equipe de comunicação, os aliados de Augusto Cury, mas até agora não existe uma previsão de chegada em relação ao horário. Portanto, aqui neste momento, muitos aliados, tanto de Ronaldo Caiado quanto de Renan Santos, os dois candidatos que chegaram, já foram para as localizações dos bastidores para permanecerem com os candidatos. Por aqui, então, no estacionamento da sede do Grupo Bandeirantes de Comunicação, próximo da entrada, muitos jornalistas esperando a chegada de Augusto Cury.
6: Muito bem, Luiz Felipe Nunes, um abraço para o Antônio Zimmerle, que está aqui, jornalista, acompanhando toda a movimentação também e participando desse momento histórico da democracia brasileira, o debate da eleição de 2026 do primeiro turno, a Band que tem essa tradição, né, Thaís, de fazer. E é muito gostoso a gente visitar o Centro de Documentação e Memória da Rádio Bandeirantes, onde estão guardados momentos preciosos desses debates. Os ouvintes, eles vão à loucura quando a gente coloca trechos, principalmente dos mais efusivos dos debates que nós tivemos ao longo dessa história. Então, é muito legal lembrar, o debate é uma oportunidade também para reviver esses momentos todos.
1: E Pedro, assim, gostam demais de ver os candidatos. Se a gente olhar, por exemplo, no debate de 89, que foi o primeiro, naquele momento o debate era uma coisa muito fora do padrão. Imagina, o Brasil estava saindo de uma ditadura de 30 anos, aí você coloca todos os candidatos a presidente numa mesa com uma mediadora, que era Marília Gabriela, e fala, se virem, cada um expõe a sua ideia. Aquilo era muito novo, então os ouvintes gostam de acompanhar isso, mas gostam também de acompanhar em alguns momentos a participação de ícones da Rádio Bandeirantes, José Paulo de Andrade mediando o debate, Salomão Esper fazendo pergunta. Sensacional. Já fica o convite, porque eu sei que o Pedro Campos, dia sim, dia também, está usando trechos maravilhosos desse documento histórico no Pulo do Gato aqui na Bandeirantes.
6: Ah, no período eleitoral nós vamos usar mesmo, não só dos debates, mas também da cobertura eleitoral. Você falou do debate 89, estava pensando uma coisa hoje para falar aqui. A gente teve um oportunidade hoje, né, de colocar frente a frente dois daqueles personagens, porque o Lula estava naqueles debates de 89 e o Caiado também. Tem até um momento em que o Lula vai fazer uma pergunta e a Marília Gabriela fala: candidato Lula, o senhor tinha tempo para fazer pergunta, viu, Thaís? Hoje você é privilegiada. O Zé Paulo, o Mitre, eles ficavam ali na rédea curta do apresentador.
1: O Zé Paulo dava bronca em jornalismo.
6: Dava bronca em jornalismo.
1: Né? Seu tempo.
6: E aí eu tô contando isso porque o Lula tinha a oportunidade de fazer uma pergunta e o Caiado, naquela oportunidade, fala assim: pergunta para mim. Era mais livre, né? Não tinha essas regras de hoje em dia. E aí o Lula escolhe um outro lá, eu não me lembro quem, para fazer a pergunta, e o Caiado insiste, e o Lula fala para ele assim: quando você tiver 3% de intenção de voto, não, 1,5%, eu te faço a pergunta. Hoje o Caiado tem 3, né? Podia fazer duas perguntas para ele, se fosse levar esse critério do Lula de 89. Mas uma pena, né, que o presidente Lula não esteja aqui para a gente reviver e colocar essas imagens frente a frente e discutir também um pouco de renovação na política. Porque se dois políticos estão de 89 de volta em 2026, a gente tem que tratar dessa questão da renovação política no Brasil também durante uma campanha eleitoral.
1: É verdade, Pedro. Assim, as assessorias não tratam abertamente dos motivos que levaram a tanto o candidato Lula quanto o candidato Flávio Bolsonaro a abrirem mão desse palco privilegiado, que é falar em rede nacional, pela Band, por todas as emissoras do Pool, pela Rádio Bandeirantes. Bem, o que eles indicam? Lula chegou a falar numa entrevista assim: não vou em debate para ouvir bobagem. Bobagem? Como assim? É um debate. Então, bobagem é aquilo que é diferente do que o candidato pensa? É o que a gente se pergunta. E Flávio Bolsonaro teria ficado incomodado com a possibilidade de virar vidraça numa ausência de Lula. Porque na ausência de Lula, ele poderia sim ser o alvo de parte dos outros candidatos que estão tentando subir nas pesquisas. A questão é a seguinte, né, Pedro? Essa história é uma história nova. candidato, durante muito tempo não passava pela cabeça de não comparecer a debate. Estando com muito voto, com pouco, estando ali no pelotão do meio, isso não existia. E se existe hoje, acho que é assim, por também responsabilidade, eu ia usar a palavra culpa, mas não vou, mas por responsabilidade das campanhas, que pensam que o ambiente controlado é muito mais amigável ao candidato. Faz a live, põe o celular ali sorrindo, faz ato para correligionário, enche estádio, é fácil, todo mundo aplaude. Então também às vezes as campanhas não querem ter esse tipo de problema com os candidatos. Me decepciona muito, primeiro porque Lula é o político mais experiente que nós temos no país, está nas campanhas desde 89, sétima campanha eleitoral para a presidência dele. Como assim? Não vem porque não quer ouvir bobagem. E Flávio Bolsonaro, com menos história na política, muito menos. Não se compara. Mas ele tem um grande desafio, que é se tornar conhecido para além do sobrenome. Sobrenome não necessariamente ganha eleição. Se o candidato não mostra consistência, ele fica mais vulnerável. E um debate é a melhor oportunidade para o candidato mostrar consistência, saber que aguenta a pressão, saber que aguenta ouvir o outro falando coisas na cara dele e ter o autocontrole. Isso tudo quem governa tem que ter. E o eleitor observa, né, Pedro?
6: Com certeza. Eu queria falar uma coisinha sobre o que você estava trazendo aqui sobre prejuízo para a campanha. Só lembrar um dado histórico: em 2006, o Lula era candidato à reeleição, crise no governo, mensalão, situação estava difícil. E o adversário dele era o Geraldo Alckmin, que hoje é vice-presidente da República e vice na chapa do Lula. No primeiro turno, o Lula simplesmente ignorou a presença nos debates. E aí, ele poderia ganhar no primeiro turno do Alckmin. E não ganhou. Uma das características observadas pelas campanhas é a ausência em debates. Ele não foi em debates. O Alckmin cresceu, teve espaço, teve visibilidade, teve repercussão e chegou no segundo turno. E depois, no segundo turno, ele foi ao debate e acabou ganhando, porque o Alckmin errou completamente na estratégia, né? Todo mundo aplaudiu, falou: nossa, o Alckmin agora era o chuchu, virou pimenta.
1: Não, tava foi, agressivo, né,
6: foi
1: Pedro?
6: Foi uma artilharia pra cima do Lula. Não, impressionante.
1: Mas é que não combinou, né?
6: Não combinou.
1: A roupa
6: não
1: com
6: pegou,
1: o personagem.
6: Não pegou. Foi um tiro pela culatra com o eleitor.
1: E ele estava claramente desconfortável também, né? Tava
6: tem alguém aqui que não vai faltar nunca em debate, viu? Olha, você tá falando em candidato fujão aí. Esse é comprometido com todas as causas. É uma honra receber esse convidado aqui na nossa bancada, Thaís.
1: É o Rodrigo Orengo, nosso diretor de jornalismo da Band Brasília. Você imagina a responsabilidade, né, Pedro? Circular por todos os corredores de Brasília, conversar com todo mundo, negociar ali, por exemplo. Tenho certeza que bateu muita coisa na porta do Rodrigo Orengo em relação a esse debate. O que você está achando aqui dessa expectativa? Fala para o ouvinte da Rádio Bandeirantes e para quem está com a gente também no YouTube, Rádio Bandeirantes Oficial. Orengo,
8: primeiro dizer que é uma alegria. Boa noite. Boa noite, Thaís. Pedro, uma alegria falar nesse
6: microfone
8: histórico. E a gente estava lembrando há pouco, Thaís, do sucesso do debate em Brasília, transmitido pela Rádio Bandeirantes Brasília, que acabou de completar um ano. Sim. Na capital federal. E sucesso porque foi um debate propositivo. Mas, obviamente, também teve um momento tenso. E foi muito bom ver todos os candidatos com representação no Congresso Nacional presentes e como eles conseguiram se posicionar. E algo muito interessante, que é o seguinte: o debate hoje, ele vai muito além daquelas duas horas tradicionais. O debate hoje, ele se estende. E eu tive a oportunidade de conversar com a governadora Celina Leão, que depois do debate foi dar uma entrevista no Grupo Band, com Paula Belmonte, que fez o primeiro debate da vida dela. E as duas estavam falando
1: aí
8: algo...
1: Aí sim, hein, Orengo? A pessoa tem o direito de ficar nervosa,
8: imagina,
1: né? Primeiro debate.
8: O primeiro da vida, da vida. E as duas candidatas estavam falando o seguinte: como elas estavam impressionadas, claro que com a repercussão do debate, mas com as redes tomadas. Elas mesmas me falaram assim: olha, eu olhava meu celular, fazia o scrolling, né, que chama, ia passando, e era só debate. Os memes, os temas, os confrontos. Então é impressionante como hoje tem uma capilaridade nas redes. E política é ocupação de espaço. Quem abre mão de ocupar esse espaço perde, inclusive, posição
1: de
8: debate.
1: Não há vácuo, né, Orengo?
8: É isso, não há vácuo.
1: Se você não ocupa, o outro ocupa rapidinho, né?
8: E olha a oportunidade para candidatos, né, que estarão aqui hoje, de se destacar, de se posicionar, de tratar de temas que precisam ser discutidos. Porque é muito fácil ir para uma, na frente de uma câmera, num ambiente controlado, nos QGs, gravando lá os seus vídeos, vídeos para as redes, falar com o militante, com o apoiador, é muito fácil. Agora, sair do ambiente de controle, aí sim o candidato ele é testado. Então, é um ambiente propício para a discussão, inclusive de temas que não estão sendo debatidos e que são fundamentais. Temas estruturantes, abacaxis que vão ter que ser descascados. Quem é que está falando de política fiscal? Quem é que está endereçando esse tema? E a gente não tem dúvida.
6: Só superficial.
8: Só superficial. Esse é um assunto que, quando o vencedor dessa eleição sentar na cadeira, o primeiro desafio dele vai ser esse. Ele vai olhar lá o contra-cheque, o balanço, o déficit fiscal, ele vai ter que enfrentar isso.
6: Orengo, e tem uma questão política muito importante que não pode faltar nesse debate, que é a questão das emendas, né? O próximo presidente da República não vai continuar, não vai conseguir continuar, ou melhor, o Brasil não vai continuar sobrevivendo com esse esquema das emendas. Isso precisa estar em pauta, eles precisam dizer o que eles pensam sobre isso, né?
8: É verdade, sabe, Pedro, que a gente, de 2000 até 2026, a gente teve uma evolução das emendas, que partiram de menos de 5 bilhões de reais para chegar, sabe quanto hoje? 50 bilhões de reais. Hoje, um parlamentar ele entra no Congresso Nacional, primeiro, com um orçamento individual, emenda individual de 26 milhões de reais. Então, assim, ele tem ali um orçamento maior do que alguns municípios. Ele é uma espécie de prefeito. E outra coisa, emendas impositivas.
1: Vamos falar a verdade aqui, né, Orengo? É só o deputado não fazer nenhuma grande bobagem que ele se reelege.
8: É verdade.
1: Com esse dinheiro todo.
8: É muito dinheiro. E a gente sabe que hoje o orçamento ele está todo amarrado. Então a chamada discricionariedade, que é aquele potencial que o executivo tem, que o executor tem de separar um recurso para fazer frente a um projeto, um gasto novo, um investimento, é muito pouco. E o Congresso Nacional acabou abocanhando essa fatia do orçamento, e esse é um tema que precisa ser discutido. E o que a gente vê também, que é uma mudança também do centro de poder, que aos poucos passa para o Congresso Nacional. E isso cria um problema para o presidente da República, que não tem mais o Congresso na mão. Agora é muito mais difícil você aprovar matérias importantes no parlamento.
6: Rodrigo Orengo, o futuro presidente do Congresso Nacional depende do futuro presidente da República? Você acha que uma coisa está ligada à outra? Ou nós podemos ter um político vencendo a eleição e um outro núcleo fazendo maioria e conseguindo vencer a eleição no Senado Federal?
8: Está completamente ligado uma coisa à outra. Eu diria o seguinte, Pedro, hoje o presidente da República ele depende muito mais do presidente do Senado, do presidente do Congresso e do presidente da Câmara. Ele depende e muito, ele precisa de apoio, ele precisa de governabilidade. Foi-se o tempo que você, numa canetada, conseguia aprovar uma medida provisória que depois ia ser chancelada pelo Congresso Nacional. Para lembrar, medida provisória, depois de prazo regimental, precisa da aprovação do Congresso
6: Nacional. Taxa das blusinhas.
8: Exatamente.
6: Imagina. 8 de setembro, né, se eu não me engano. Aniversário da Thaís, por isso que eu não esqueço. Porque ela compra muita blusinha também.
8: E tem um acordo para votar a taxa da blusinha, mas imagina nesse momento. Imagina o potencial de você, nesse momento, derrubar a medida provisória da taxa das blusinhas e colocar um imposto no meio de um processo eleitoral. Mas já é um acordo para aprovar. Mas a gente nota como o Congresso Nacional, como o governo, passa a ser mais dependente do Congresso.
1: Deixa eu mandar um abraço aqui para todos os ouvintes, para todo mundo que está conosco também na Rádio Bandeirantes Brasília, em rede conosco, assim como a Bandeirantes Santos, Bandeirantes Porto Alegre, Bandeirantes Goiânia, nessa noite tão especial.
8: Aproveitar e mandar um abraço para o nosso Cláudio Humberto, Adriano Oliveira, opa, Rodrigo Vilela, tornando-se então nossa brava equipe em Brasília.
6: Estão assistindo aqui, estão mandando mensagem aí. Você acha que eles não estão vendo o chefe aqui? Não sou nem louco, pô.
1: E amanhã todos eles no Jornal Gente Brasília também, né, Orengo?
8: É verdade. E olha, mandar um abraço para os ouvintes, principalmente da Rádio Bandeirantes, que acabou de completar um ano em Brasília. Então, Pedro e Thaís estiveram lá, numa grande festa.
6: Orengoí, é uma oportunidade para te dar os parabéns por isso, sabe? Porque há muito tempo a Bandeirantes estava tentando, né, furar essa bolha e penetrar em Brasília com uma estrutura digna da sua estatura, do seu tamanho, da sua importância. No ano que vem, o Grupo Bandeirantes vai completar 90 anos de vida. E é claro que esse braço em Brasília, ele tem sido fundamental. Eu tenho dito ao longo da programação que esse passo em Brasília foi o mais importante que a Bandeirantes deu nos últimos tempos, e muito nós devemos a você, a sua pessoa física mesmo, que se empenhou, colocou ali a toda a prova as nossas demandas, não hesitou em nenhum momento em nos atender nos chamados, na estruturação, na cópia do modelo que a gente tem já no modelo de rede nacional. Então, obrigado pela parceria e seguimos juntos.
8: Seguimos juntos. Deixar um convite, Pedro. Segunda-feira começa a rodada de sabatinas dos candidatos ao governo do Distrito Federal na Rádio Bandeirantes Brasília.
1: Boa. Maravilha. Tá bom? Estaremos ligados. Valeu, Orengo.
6: Valeu, Orengo. Abraço. Seguimos aqui, ao vivo, transmitindo para você tudo o que acontece nos bastidores desse debate, que é o primeiro entre candidatos à presidência da República. Ele começa às 8 horas da noite. Falta pouco, falta menos de uma hora para que nós possamos dar a largada, né, Thaís? Seja lá com quem vier, quem não vier, o que a gente promete para você é fazer um trabalho e colocar oportunidade para discutir o Brasil. O Brasil tem muitos desafios e esse aqui é o espaço democrático que a gente tem para colocar todos esses temas que mexem com a sua vida. Eu queria agradecer, muitos ouvintes estão mandando mensagem para nós, eles todos que acompanharam a nossa programação ao longo do dia, o Alex Oshimoto, o Dr. Fernando Schmidt está em Campos do Jordão acompanhando a nossa programação e vendo expectativa para o debate.
1: Deve estar um friozinho, hein? Se aqui em São Paulo já está frio, imagina em Campos do Jordão.
6: Campos é mais gelado, né? Lá no alto da Serra da Mantiqueira. Francine Vieira também com a gente, Dr. Nelson Mussolini, que é da indústria farmacêutica lá do Sindus Farma, também ligado na Bandeirantes. A Marli, nosso ouvinte de São Bernardo do Campo, o Nélio. Nélio disse assim, ó, o Romeu Zema perdeu meu voto no primeiro turno. Eu não vou votar em candidato fujão. Foi o que ele escreveu aqui, ó. Tá aqui. Também o Eliseu Vandrig, o Guilherme Macalossi, nosso companheiro, gerente de jornalismo lá da Rádio Bandeirantes de Porto Alegre, ou seja, muita gente ligada na Bandeirantes.
1: A gente faz um intervalo rapidinho, voltamos na sequência com mais personagens que estão aqui hoje no Grupo Bandeirantes de Comunicação, no Esquenta do Debate, que começa já já às 8 da noite.
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2: Cobertura especial da Rádio Bandeirantes, que acompanha debates desde 1989 aqui no Grupo Bandeirantes de Comunicação, desde a redemocratização. Estamos recebendo a jornalista Juliana Rosa, nossa colega, companheira, que está no Jornal Gente, está na programação da Bandeirantes, sempre falando de economia. Juliana Rosa, sua expectativa para esse debate, o primeiro encontro aí, candidatos convidados para debater economia. O que, que é o mais importante da economia para debater, hein, Juliana? Pedro, estava na pergunta. Precisa só ligar aí o microfone. Boa.
3: Pronto. Boa noite, Pedro, Thaís. Boa noite para você, ouvinte aqui da Bandeirante. A pergunta que eu tinha preparado para fazer para o candidato Romeu Zema, que não apareceu e, de forma desrespeitosa, não veio, desmarcando em cima da hora, no dia. Foi realmente um desrespeito, não só ao Grupo Bandeirante, mas principalmente a você, ouvinte, você que é eleitor, que acredita na importância de um bom debate para a gente poder fazer escolhas, né? Então, vou revelar para vocês aqui a pergunta que eu tinha pensado em fazer.
2: Boa, Juliana!
3: Que eu gostaria, vou deixar no ar, né? Já que ele não vai responder, né? Gostaria muito que ele respondesse. É principalmente o fato de que a economia brasileira está piorando rapidamente. A gente está vendo, por conta do alto endividamento das empresas, agora a gente está vendo grandes grupos, né, pedindo recuperação judicial, Casas Bahia, Toque Stock, Casa e Vídeo, um recorde histórico de endividamento das famílias. O que, que é, o governante pretende fazer para evitar uma recessão a partir do ano que vem, que é um risco crescente apontado pelas projeções a uma piora rápida da economia e um ajuste fiscal que pode agravar, inclusive, a situação se for feito já no primeiro ano de mandato, né? Então, um ajuste que é necessário, é fundamental, mas vale afundar mais a economia no primeiro ano de governo, fazendo um ajuste fiscal, ou depois aquilo compensa por trazer outros elementos estruturais, né, de longo prazo. Então, é uma pergunta fundamental para a gente entender, afinal, se a economia vai mergulhar ou se vai ter uma sustentação de crescimento. Os brasileiros estão precisando saber disso, né?
4: E você sabe, Juliana, eu acho que a sua missão como jornalista econômica é muito ingrata e muito difícil em época de campanha para presidente. Porque candidato nenhum quer falar de fato como é que vai ter dinheiro para fazer aquilo tudo que eles prometem, né? E candidato nenhum quer chegar a público também e dizer o seguinte: olha, isso aqui eu queria fazer, mas não dá. É a opção que a gente tem na nossa vida pessoal, né? Olha, eu queria muito entrar no financiamento de uma casa, de um carro, eu queria, mas agora não dá. Candidato não fala isso, não é? Então, eu fico pensando aqui que o jornalista econômico, né, Pedro? Todos nós temos os nossos perrengues, mas para quem trabalha com economia é um momento ali, de fato, crucial. Como é que você vê essa dificuldade, esse desafio, Juliana, que é colocar, de fato, a discussão econômica onde ela é relevante dentro de uma campanha que todo mundo promete mundos e fundos?
3: E principalmente o que a gente está vendo é que sempre em ano, último ano ali, com foco em reeleição, a gente tem um pacote de bondades, né? Então não é só esse governo, mas o último ano antes das eleições se gasta como se não houvesse amanhã e depois aquele gasto ele não tem como sustentar. Então, assim, ninguém fala a verdade, que a partir do ano que vem não vai ter como ficar turbinando a economia, mantendo todas essas medidas que a gente está vendo esse ano. Tem desenrola, medida para estimular a compra da casa própria, né? Com ampliação do Minha Casa Minha Vida. Você tem as subvenções aos combustíveis, a gasolina, enfim, não tem dinheiro para ficar bancando isso. Então, quem vai falar a verdade? Que a partir do ano que vem, você vai ter que tirar essas medidas e isso vai fazer com que a economia acelere essa queda mais rapidamente.
2: Os fatores são mais domésticos ou internacionais para a gente estar nessa situação, Juliana?
3: Ah, certamente domésticos, Pedro. Claro que a situação internacional, ela complica, ela piora a situação inflacionária, piora a situação da taxa de juros, mas vamos lembrar que antes do início do conflito dos Estados Unidos com o Irã, a disparada de petróleo, a nossa inflação, ela já estava tendo uma dificuldade de voltar para a meta, a gente já estava com taxa de juros muito alta. Então, assim, falta muito um debate debate econômico. Eu realmente, Thaís, sinto que isso é muito angustiante. A gente vê que a gente não consegue elevar o nível do debate. Já há muito tempo, né? A gente não consegue entender na prática, assim, qual é a sua proposta para melhorar, por exemplo, a qualidade da educação, né? Porque se gasta caminhão de dinheiro em educação e quando você vai ver, praticamente não anda. Você tem ilhas de excelência, né, no país, mas você não tem uma melhora. E a principal porta de saída da pobreza é a educação. É uma educação de qualidade. A pessoa sai das... Hoje, você tem uma... o que os especialistas chamam de a boca de jacaré, né? A pessoa vai passando de ano e ela vai ficando cada vez mais atrasada. Então, por que não está se discutindo isso? Hoje, um aluno do nono ano, numa escola do ensino público, ele está com um aprendizado do quinto ano. Assim, por que não se tem uma agenda para explicar como que vai mudar essa situação de educação? Porque a pessoa que não tem condição hoje de estar fora de uma educação pública, qual é a perspectiva que ela tem de sair e podendo disputar uma vaga no mercado de trabalho com bons salários? Você vê, você fala hoje para quem está ouvindo a gente, o mercado de trabalho está aquecido, a taxa de desemprego está no menor nível da história, as pessoas estão satisfeitas? Não estão, porque o nível de renda não cresce. A gente tem um nível de renda no país de R$ 2.000.
4: São vagas ruins, reais, né, Juliana?
3: Vagas ruins, precárias, né, Thaís? Então, por que as pessoas estão ainda endividadas? Porque o salário não dá para pagar as contas baixas. Nem está falando para ir para viajar, não é para fazer estripulinha, né? É para pagar o supermercado, pagar o aluguel. Então tem que falar sobre isso. Parece que a gente vive num mundo da fantasia, né? A gente que cobra economia, aí a gente fala, olha, taxa de desemprego está no menor nível da história. A pessoa fala, quem é essa louca, né? Porque assim, minha vida não está não tá em pleno emprego, assim, não conversa com a realidade das pessoas. Então eu gostaria muito que tivesse espaço para fazer essas perguntas. Sabe, quanto que a renda média do brasileiro, ao invés de ser R$ 2.000, vai ser pelo menos o triplo disso, para que a gente não tenha, não é vida de luxo, não. É para que a gente possa ter uma vida decente, minimamente decente, né? Para que eu possa sustentar minha família. A gente precisava, enfim, ter pessoas, candidatos que estivessem aqui hoje presentes para que a gente pudesse fazer as perguntas e pudesse contribuir para um debate qualificado. É muito triste a gente hoje estar aqui com os candidatos fugindo do debate. Né? Isso é antidemocrático, né? Anticidadania. É muito triste a realidade que a gente está vivendo hoje.
4: E olha, Juliana, você citou tantas coisas que são relevantes para a vida de todos nós, né? Que eu tenho certeza que quem está ouvindo agora a Bandeirantes vai acompanhar o debate e vai pensar o seguinte: falta que candidatos com hoje mais peso eleitoral se posicionem sobre essas questões fundamentais. Às vezes o debate fica ali, né, tão tergiversando em assuntos que não dizem respeito ao dia a dia, mas a gente está falando aqui de progresso da população brasileira como um todo, né?
3: Exatamente. Aí fica um acusando o outro. Eu não quero saber disso, eu quero saber quanto que eu vou ter condição de ir no supermercado e os preços caberem dentro do dinheiro que eu tenho para comprar. É isso que as pessoas querem ouvir, né? Não pode ter um descolamento da realidade. É isso que eu sinto. É um debate que não conversa com a realidade das pessoas.
4: Você sabe, Juliana, que às vezes no jornal a gente entrevista muito político, né? E aí você está ali entrevistando político e vários ouvintes mandam assim um comentário: esse cidadão mora em que país? É isso, não é? Né? É essa a sensação de falar, mas esse cara está falando da onde? Está morando na Suécia, na Lua, onde?
3: Exato, em Marte, né?
4: É.
3: Então, quando a gente fala de inflação, a inflação agora parou de subir, né? A inflação parar de subir não significa que as coisas estejam baratas. Simplesmente as coisas subiram e ficaram lá na estratosfera. É, né?
5: Então, assim, continua caro do mesmo jeito.
3: Continua caro, então vamos conversar sobre isso, né?
2: Políticos que queiram caminhos aí, comprem o livro de Galinha a Gavião, que é da Juliana Rosa, que é muito bom, em que ela coloca ali elementos muito interessantes para a gente discutir tudo isso que a gente falou aqui em alguns minutos. Juliana, obrigado pela presença aqui na Rádio Bandeirantes, até uma próxima, até ao longo da nossa programação aí.
3: Obrigada pela propaganda do livro. Fiz um esforço 3 anos escrevendo, porque realmente eu acredito que tem pessoas que querem entender realmente e querem mudar o Brasil, né? Às vezes a gente fica com a sensação, cadê as pessoas, né? Cadê as lideranças? Mas tem gente muito boa. Então, assim, pra gente também não perder a esperança, acho que o exercício de escrever o livro também foi muito de me conectar com pessoas que, como a gente, né, tá aqui, acorda todo dia, acredita no Brasil, apesar dos pesares, né? Estamos aqui fazendo nosso trabalho.
4: E pagando nossos boletos, né? Da melhor forma possível, com alguma dignidade. Obrigada, Juliana.
3: Tchau, tchau. Um beijo pra vocês.
4: 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No Instagram da Rádio Bandeirantes, no Facebook da Rádio Bandeirantes, tem muita coisa ali, os bastidores, entrevistas, candidatos chegando, tem a ação da polícia fazendo aqui o controle nas imediações do Grupo Bandeirantes de Comunicação. Você sabia, Pedro, que vem aqui um grupamento da polícia preparado para desativar qualquer drone
5: não sabia,
4: possa ser acionado nesse momento? É, tem tudo isso e tudo isso publicado nas redes sociais da Rádio Bandeirantes.
2: Muito bem, vamos acionar mais da nossa reportagem. Já chegaram aqui os candidatos Renan Santos, do Missão, e Ronaldo Caiado, do PSD. Luiz Felipe Nunes.
6: Pedro, um momento agora que não é muito comum nos debates, porque Augusto Cury, candidato do Avante, já chegou na localização do Grupo Bandeirantes de Comunicação, mas ele não entrou, ele parou para conversar com alguns apoiadores e agora ele realiza uma live, uma transmissão ao vivo nas próprias redes sociais. Ainda não entrou na sede do Grupo Bandeirantes de Comunicação, ele teve um atraso em relação ao que foi previsto pela própria equipe dele, afirmando que ele chegaria às 6 horas da tarde, seria o primeiro candidato a chegar. Porém, ele chegou cerca de uma hora mais tarde e ainda não entrou. Então, nesse momento, os jornalistas que não são do Grupo Bandeirantes de Comunicação ficam concentrados aqui na porta do Grupo Bandeirantes, onde os carros geralmente entram, mas o candidato está do lado de fora. Nós conseguimos sair e ver o candidato, ele faz algumas críticas aos ausentes, mas não dá nenhum indicativo de qual horário ele escolherá para fazer essa entrada. Lembrando que estamos chegando perto do horário do debate, Pedro e Thaís.
7: Luiz,
2: fala,
7: a informação,
2: Maju,
7: que nós temos aqui de dentro, eu falo de dentro da sede do Grupo Bandeirantes de Comunicação, o Luiz está lá do lado de fora, ao lado do candidato. A informação que nós temos aqui é que dois carros, né, entraram da comitiva com seguranças do candidato pelo Avante. E os seguranças disseram o seguinte: ó, o candidato ficou lá em cima conversando com apoiadores, a gente vai lá buscar ele e já volta. Daí os carros saíram e estão lá na frente. Mas a informação chegou aqui pra gente que ele tá dizendo nessa live que ele não vai entrar e que não vai participar do debate. A esperar, então, para ver se de fato o candidato pelo Avante, Augusto Cury, ele que é professor, escritor, é a primeira vez que vai se candidatar, que participa de uma eleição presidencial, se vai ou não participar do debate de daqui a pouquinho, menos de 40 minutos.
2: Obrigado, Maju Arruda Leite. Estamos recebendo aqui o Murilo Hidalgo, diretor-presidente do Instituto Paraná Pesquisas, para conversar com a gente. O Murilo que está sempre na nossa programação, trazendo aí comentários e pesquisas também eleitorais. Murilo, importância para pesquisa, Pedro, de um debate, qual é? Seja bem-vindo. Opa, alguém chamou?
4: Só tem um chamado do Luiz Felipe Nunes. Manda aí, Luiz.
6: Vamos, Pedro, lá,
4: Luiz.
6: Vamos com a fala agora de Augusto Cury, na porta do Grupo Bandeirantes de Comunicação.
8: Eu vou responder todas as perguntas que vocês fizeram da imprensa. Eu estou profundamente...
9: Mas o debate é dentro do candidato.
8: Os atores não estão lá. Eu queria conversar com eles.
9: Candidato, não é oportunidade de... O senhor vai fazer diferente? Não,
8: eu estou aqui, eu vou responder todas as perguntas.
10: Deixa eu só colocar um respeito com a Bandeirante.
6: Júlio Delgado, candidato a vice, falando agora.
8: A Bandeirante merece todo o respeito do mundo.
10: Quem nutre a população que a gente tanto condena é que está se ausentando e que a gente tem condenado para dizer, inclusive, que a gente é contra a polarização. É um desrespeito, vai virar um jogo de perguntas e respostas para dois candidatos, três candidatos.
9: Dentro do debate.
10: Não, é uma forma de protesto a esses que alimentam essa polarização. É até em respeito à Band.
8: Não.
10: É até em respeito a vocês.
8: E até respeito à Band. E a gota d'água foi o Lula da Silva fazer uma entrevista ao vivo agora, no mesmo horário do debate da Band.
6: Augusto Cury.
2: O Luiz Felipe Nunes está acompanhando a movimentação do que acontece aqui no Grupo Bandeirantes de Comunicação. Daqui a pouquinho ele volta com mais informações. É algo surpreendente, né? Não tinha sido avisado. O candidato Augusto Cury do Avante veio aqui a sede do Grupo Bandeirantes de Comunicação e está dando essa declaração de que não deve entrar então para o debate. A gente vai entender melhor o que está acontecendo para trazer a informação completa. Mas,
4: ou não entender, né, Pedro? É. Eu vou te falar uma coisa. Olha, os pensamentos que me vêm aqui nesse momento, a minha cabeça, não podem ser expressados ao vivo na Bandeirantes. Deixa eu dar boa noite já aqui ao Murilo Hidalgo, que é diretor-presidente do Instituto Paraná Pesquisas. Está sempre conosco na Bandeirantes e ajuda a gente a entender melhor o quadro eleitoral, a posição de cada candidato, nesses minutos que faltam para a abertura do debate aqui na Band. Boa noite, Murilo.
11: Boa noite a todos, é uma satisfação estar aqui. A gente vê, primeiro começar pelos dois que lideram as pesquisas, né? Um desrespeito ao eleitor, um desrespeito a todos, né, que esperavam este debate, relembrando que há 4 anos atrás o Jair Bolsonaro veio e o Lula veio. Sim. O que mudou? O Flávio tinha escola dentro de casa, o pai veio. O Lula veio por quê? Porque os outros três provavelmente eram mais aliados.
4: Aliás, foi o único debate do qual Jair Bolsonaro participou, porque logo na sequência houve o episódio da facada, não é?
11: Sim, mas mesmo pós-facada, depois da reeleição, quando ele disputou...
2: Na outra eleição,
11: ele veio também.
2: 2022. Sim,
11: ele veio também, quer dizer, ele respeitou o eleitor. Certo? Então a gente vê os dois não respeitando muito. Agora, eu não consigo entender a posição de Romeu Zema e Augusto Cury. Eu só posso entender que estão dando um recado. A partir de amanhã vamos observar se as candidaturas permanecem. Porque é inexplicável a chance que a Rede Bandeirantes, todo esse pool que está aqui, está dando aos dois, e os dois não vão aproveitar para propor principalmente os temas que a população está esperando ouvir, que não ouviu até agora, que é a saúde, segurança e economia. O que vai mudar nos próximos 4 anos para a população, eu vejo assim como um ponto de interrogação. A partir de amanhã, certo, um ponto de interrogação. E os dois desistindo, provavelmente... Pedro e Thaís, a eleição no Brasil passa a ser de um turno só, com chances de ir para um turno só, certo? Então, quer dizer, vamos observar...
4: Peraí que você está falando uma coisa muito importante aqui, Murilo.
2: Mas ainda tem o Caiado, né?
11: Sim. Tem o Caiado,
4: mas você tá dizendo
11: e tem
4: que
11: o Renan. Mas com... você está tirando dois candidatos, que os dois hoje tem 3 a 4% das pesquisas. Você está tirando 4 pontos. Não estou te dizendo que a eleição vai, mas sem os dois, abre-se uma brecha para a eleição, se Caiado e Renan Santos não forem bem, da eleição ir para um turno só. A gravidade disso. Certo? Vamos ver a partir de amanhã se Romeu Zema e Augusto Cury permanecem candidatos.
4: Muito importante isso aqui que você está sinalizando. Na sua visão, a não participação tanto de Augusto Cury quanto de Romeu Zema sinaliza que eles estão no popular, jogando a toalha. Que isso pode precipitar a uma decisão em primeiro turno na eleição para presidente de 2026. É isso, Murilo?
11: Eu só posso entender como isso, porque qual a justificativa para os dois não aproveitarem essa oportunidade, não só da Band, como o pool de imprensa que está aqui, certo? Disporem suas ideias e terem um protagonismo maior. Certo? Vamos observar. Eu colocaria uma interrogação em cima das duas candidaturas a partir de amanhã.
2: Luiz Felipe Nunes, alguma coisa nova aí sobre o que está dizendo o candidato? O que você tem para atualizar para a gente? Daqui a pouquinho vem então o Luiz Felipe Nunes com mais informações. Olha, Murilo, Thaís, é o seguinte, candidato que não vem ao debate, não tem justificativa que não seja uma justificativa por doença, alguma coisa muito séria que possa dizer. O resto, todo mundo é fujão, né? Fugiu do debate, não quer. Ele sabe o que ele vai encontrar aqui nesse estúdio. Ele vai encontrar debate sobre segurança pública, sobre questões da economia, sobre saúde, sobre educação, sobre infraestrutura, sobre passado, sobre pessoas próximas a ele. Ou seja, basta se preparar. Se quer ser candidato à presidência da República, tem que enfrentar esse tipo de situação. Então não tem que ouvir justificativa, achar que fulano não está vindo porque ciclano falou tal coisa, porque o outro não vem. Não tem essa. Deveria comparecer para enfrentar aqui os assuntos, Murilo.
11: Com certeza, Pedro. Endosso tudo que você falou. Eu acho que quem perde são os candidatos. O eleitor, né? O eleitor hoje deve estar muito chateado, você entendeu? Porque ele queria, ele sonha com esse enfrentamento. Você acha que a grande parte do Brasil não sonha, como sonhou lá atrás, de ver Jair Bolsonaro discutindo, duelando mesmo em propostas com
2: o Lula?
11: Agora,
2: você quer saber uma coisa, Murilo? Está se desenhando um debate até melhor. Porque o Renan Santos e o Ronaldo Caiado, eles são muito preparados.
11: Muito.
2: perante o que nós temos aí nesse cardápio e o que poderia ser esse debate reduzido a questões muito pessoais, a gente pode até ter, né, nesse encontro alguma coisa melhor do que estava sendo planejado, hein, Thaís?
4: E os dois muito combativos, não é? Então são bons de fala, compram brigas, são ali muito assertivos, tenho certeza que vai ser muito interessante. E assim, Murilo, você pensa, um candidato que está, não está ninguém confortável em pesquisa agora. Essa eleição, como você sempre diz pra gente, vai ser decidida por uma coisinha de nada em favor de um ou de outro. Então não tem o candidato que está ali voando de boa e fala, não vou ficar aqui, não tem.
6: Pedro Thaís?
4: Então, de alguma forma, a gente entende porque quem lidera, às vezes fica com medo, e é isso mesmo, é medo. Agora, para quem é um candidato com uma percentual de voto desse tamanhinho, fugir de debate, vá fazer outra coisa da vida, né?
11: E outra coisa, Thaís, era a grande oportunidade, tanto de Romeu Zema, de Augusto Cury, de ter um protagonismo nessa eleição. E olha o recado que eles estão dando à sociedade, propriamente as outras emissoras que pretendiam fazer debates. Quer dizer, os dois que lideram já não vieram. Aí as pessoas vão pensar o seguinte, não vamos mais ver debate, porque não vai ter. Só vai ter os dois, mas acho que os dois devem ser respeitados, devem continuar os debates e prevalecer aquele que não tem medo do enfrentamento, né? Certo? E eu volto a insistir, um dos pontos mais bonitos da eleição passada era o enfrentamento de Jair Bolsonaro e Lula, aqui na Band mesmo. Certo? Podia gostar de um, gostar de outro, mas existia a expectativa. Sim. Do confronto do eleitor, saber como é que o Jair ia tratar.

0: conversa, mas quando Augusto Cury estava seguindo em direção à entrada da Band, vocês podem imaginar a muvuca de jornalistas, repórteres cinematográficos, a segurança tentando fazer ali a segurança na entrada da Band. Agora, um jornalista está entrando por vez. Para tentar ver se de fato o candidato pelo Avante vai entrar para conversar com a direção aqui do jornalismo da Band. Então,
1: acho que a gente está perdendo muito tempo falando dele, viu,
2: Pedro,
1: Maju?
2: Olha, com todo respeito, quem conhece Augusto Cury, e assim, não estou julgando a qualidade do candidato, não estou julgando a pessoa, mas quem conhece Augusto Cury? Vamos fazer aqui um... Lixe os candidatos à presidência. Quem vai falar Augusto Cury?
3: Olha, Thaís, a gente estava...
2: Não quer, um abraço.
3: Falando meia hora atrás que era a grande oportunidade do Augusto Cury, que é um escritor famoso,
2: sim,
3: de mostrar à população brasileira que ele é candidato a presidente. As pessoas não sabem que ele é candidato. Aí eu fico pensando, se ele abre mão de uma oportunidade dessa, ele está mandando um recado. Ele e o meu Zema estão mandando um recado, certo?
2: Sim.
3: Vamos ver a partir da próxima semana.
2: E podem, inclusive, estar sendo pressionados pelos partidos, não é, Murilo? Porque a gente já sabe que, por exemplo, os partidos do Centrão optaram por não fechar com nenhum candidato à presidência da República para ter mais dinheiro para as campanhas dos candidatos proporcionais. Então pode ser o mesmo caminho que vai ser seguido a partir de agora por esses dois, né?
3: Pode ser o mesmo caminho, certo? A pedido de candidatos ou de outras pessoas, né, para que não venham e que esvaziem esse tipo de debate, de discussão, né, para que, dando um sinal, que para que os outros não façam também, certo? Eu acho que esse é o sinal mais grave. Eu acho que eles devem uma explicação real à população, né, porque até agora... E qual é a justificativa desse candidato vir à porta aqui e dizer que não vem? Está muito esquisito.
1: Ô Murilo, deixa eu te perguntar sobre o desempenho dos candidatos e relação direta com a intenção de voto para os próximos levantamentos. O debate não fica só nessa noite, ele amanhã vai ser recortado, vai ser editado, cada um vai usar da maneira que seja melhor. Isso já é imediato? Nas próximas pesquisas a gente já tem um impacto do que vai acontecer daqui a pouquinho ali da dentro?
3: Com certeza. Eu acho que a partir de quarta ou quinta-feira, as pesquisas que iniciarem, a gente já vai pegar qual foi a reação em cima dos candidatos, principalmente dos dois que não apareceram, né? E se Renan Santos e Ronaldo Caiado tiveram um ganho. Se eles aproveitarem essa oportunidade para falar realmente dos problemas da população e fizerem esses cortes, não tenho dúvida que tendem a crescer nas pesquisas.
2: O Murilo, lembra que só para a gente, então, nessa espera do debate, falta tão pouquinho para começar, menos de meia hora. Hoje, qual é o quadro geral, na sua visão, do posicionamento de cada uma das candidaturas à presidência da República?
3: Você me pergunta em termos de índices ou em termos de comportamento?
2: Em termos de comportamento.
3: De comportamento. Para mim é muito claro que Lula e Flávio, nesse aspecto, jogaram juntos. Vamos nós dois não ir, que nós seremos alvos. Nós estamos ganhando, a gente pode mais perder do que ganhar. Um erro, certo? Mas jogaram juntos, certo? E agora a dúvida que eu fico, quem jogou junto com esses dois que não vieram? Porque esses... É muito mais inexplicável. Esse eu até agora não consigo entender. Não tem justificativa, porque hoje iniciava a campanha presidencial para eles. Era a chance que eles tinham de mostrar ao Brasil que são candidatos. A maioria nem desconhece o nome deles, não sabe que eles são candidatos. Sem citar nomes...
2: Ô Murilo, às vezes o candidato não tem o que falar também, e aí num debate se expõe, né? Vamos combinar.
1: Mas desperdiçar essa vitrine aqui, hein, Thaís? É o que disse o Murilo, hein?
3: Thaís,
1: em rede nacional,
3: Thaís,
1: eles disputam...
2: Fica um ponto de interrogação, Thaís, na minha cabeça.
3: Agora eu vou te fazer uma pergunta.
2: Ixi, vai.
3: Quem agrediria esses dois que não vieram?
2: Ninguém.
1: Essa aqui é a pergunta.
3: Quem apertaria esses
2: dois?
3: Mas
2: aí, se você tem uma absoluta falta de conteúdo, tanto faz ser agredido ou não.
3: Exato, não sabia o que falar. Pode ser também.
1: Olha, as respostas para essas dúvidas vão estar aí na história e nós vamos entender por que esses movimentos foram feitos de forma surpreendente, alguns, no dia desse debate, que agora se resume a um encontro, né, de ideias, confronto de ideias entre o Renan Santos, que é um jovem promissor da política, do Partido Missão, com história no MBL, com Ronaldo Caiado, que é um tradicional político do PSD, já foi senador da República, governador, e tem uma larga experiência, além de já ter sido candidato também à presidência da República.
3: Olha, fala, Pedro, só para deixar claro uma coisa, assim, deixar um testemunhal aqui. Há dois anos atrás, aqui na Band, eu estava. Pablo Marçal, ele entrou no debate com 4...

0: pinco nas pesquisas. Depois do debate da Band, sim, na quinta ou na sexta, ele foi para mais de 2 dígitos. Ele virou candidato aqui na Band. A população de São Paulo soube que ele era candidato e gostou do desempenho
1: dele.
0: Murilo,
1: é aquela coisa de falar para o eleitor, olha, tô aqui, eu existo.
0: Exatamente.
1: Para o candidato pequeno. Para o candidato grande é outro posicionamento.
0: É outro posicionamento, mas com certeza é impressionante. Tô chocado.
2: 7h40. Obrigado ao Murilo Hidalgo, que esteve com a gente aqui também. O Murilo também vai se posicionar, porque já estão chamando aqui os convidados para entrar no estúdio. 8h começa o debate. Murilo, falamos ao longo da semana na Bandeirantes.
0: Combinado, e um bom debate a todos.
1: Muito obrigada. Essa aqui é o A Espera, é o Esquenta, para o debate que começa já já às 8h, na tela da Band, na Bandeirantes e também no youtube.com/Rádio Bandeirantes Oficial. Você gosta de bastidores? Você quer saber o que está acontecendo por aqui? Essa história do Augusto Cury entrar, não entrar? Tá tudo nas nossas redes sociais, no Instagram, Rádio Bandeirantes, no Facebook, Rádio Bandeirantes. Você aproveita para seguir a gente também, certo?
2: Os fotógrafos que estão aqui para registrar as imagens estão sendo levados nesse momento para dentro do estúdio. A movimentação ela é intensa aqui do lado de fora. Para a gente que está acompanhando tudo de pertinho, é sempre, né, um momento de maior atenção, porque nesse horário, né, Thaís, a gente começa já os preparativos finais. Tudo é acertado do ponto de vista da organização do evento, é um grande evento, tudo preparado, os púlpitos foram colocados, nome dos candidatos, um trabalho que começa muito antes do dia de hoje, que tem acerto com as campanhas, todo mundo concorda com as regras, discorda, assina os compromissos, mas muitos deles não estão cumprindo com aquilo que assinaram, com aquilo que compactuaram ao longo desse período de muito trabalho aqui do Grupo Bandeirantes de Comunicação.
1: E você sabe, Pedro, aqui estou falando em causa própria mesmo, falando aqui pessoa física, tá? Não é pessoa jurídica, não é nenhum depoimento corporativo. O que a Band se mobiliza para fazer debates e como a gente faz direitinho aqui, acho que a gente pode falar sem medo de errar, porque é um trabalho que envolve centenas de centenas e centenas de pessoas. Pedro, por exemplo, o que se vê no estúdio, o que se vê na transmissão é só a pontinha do iceberg, né? Os mediadores, o Eduardo Oineg e a Adriana Araújo recebendo os candidatos. Esse aqui é um trabalho de engenharia, de operações, de cenografia, de organização, de segurança. Vou dar só um exemplo, Pedro. Hoje eu cheguei mais cedo aqui para me preparar, passei no departamento de figurino e no departamento de maquiagem antes de entrar no ar. Um monte de gente trabalhando em pleno domingo, lotadas as salas, tanto da maquiagem, tanto do figurino, para as pessoas se prepararem para isso aqui. Tem toda a parte da estrutura também de alimentação que é montada aqui, a parte de transmissão, ou seja, a Band coloca à disposição do debate político centenas e centenas e centenas de funcionários que estão aqui, estamos aqui nesse domingo para levar a você a melhor possibilidade de debate político que sempre existe. Sabe, Pedro, quando a gente ali arruma a casa para receber a visita, é isso que a gente faz aqui e faz muito bem, sabe? Então, assim, a visita que na última hora fala, caiu aqui o lustre no rabo do gato e eu não vou, não é correto isso.
2: É isso aí. Bom, Thaís, tem muita movimentação, o clima tá tenso aqui. Vocês estão percebendo, né?
1: Foi quase que um desabafo, viu, Pedro?
2: Vocês estão percebendo que as informações chegam a todo momento, é uma agitação, mas é o que a gente tem acompanhado aqui nesses debates, é uma previsibilidade que não está acontecendo hoje. Hoje, sim, tem uma surpresa atrás da outra, principalmente nessa reta final.
1: Será que tem surpresa dentro do estúdio já? Porque a Maju Arruda Leite já está posicionada no estúdio principal da Band, onde já já começa o debate. O que você está vendo aí? Conta tudo para a gente, Maju.
3: Oi, Thaís. Por aqui os últimos ajustes, então, para esse primeiro encontro entre os candidatos à presidência da República. Cito para vocês o posicionamento dos púlpitos, que dessa vez tem o nome de cada candidato. Da esquerda para a direita ficarão Lula, do PT, depois Flávio Bolsonaro, Renan Santos, Ronaldo Caiado, Augusto Cury e Romeu Zema. Portanto, desses 5 púlpitos, o que nós tínhamos certeza era ali da ausência de 3 candidatos. Agora, então, ainda há dúvida sobre a presença ou não de Augusto Cury. Neste momento, os mediadores do debate, os apresentadores do Jornal da Band, Adriana Araújo e também Eduardo Eneg, conversando com os diretores de jornalismo aqui da Band, também aos poucos, a cada minuto que passa, o estúdio vai ficando um pouco mais cheio dos convidados. Em cada cadeira há indicação dos partidos, então tem cadeiras nomeadas ali com PT, PL, Missão,
2: Tendo
3: Avante. Oi.
2: Recebemos a informação que Augusto Cury vem para o debate, é isso aí, ô Luiz Felipe Nunes?
4: Ele teve uma breve conversa com Fernando Mitre, que disse aos jornalistas que Augusto Cury vai participar. Agora Augusto Cury está entrando aqui, vamos ouvi-lo.
5: Minha posição é clara: Lula da Silva e Flávio Bolsonaro. Nós, esse país, não são de duas famílias. O Brasil pertence a mais de 200 bilhões de brasileiros.
4: Não disse vai participar. Fernando Mitre está entrando. Eu estou, inclusive, atrás de Fernando Mitre, atrás do próprio candidato.
2: Eles vão passar aqui, ó.
4: Ele informa. Aliás, ele vai passar do lado de vocês agora.
2: Estamos vendo aqui já, Luiz.
4: Está entrando,
2: olha,
4: no estúdio, mas estão
2: pedindo para liberar o espaço. Augusto Cury acabou de passar e está indo para o estúdio. Está indo para o estúdio com seguranças aqui. Agora, quem não tem a credencial, claro, está sendo barrado, mas está no estúdio. Augusto Cury confirmado, então, para o estúdio.
1: Eu nunca vi essa muvuca na entrada. Por quê, Pedro?
2: Ninguém viu, nunca.
1: O candidato chega mais cedo, vai ali para o camarim, fica com seus assessores, toma uma aguinha, come alguma coisa e depois sobe. O Augusto Cury, que não entrou até agora na Band, entrou agora e está indo direto para o estúdio principal, com muitas seguranças, fazendo ali o controle de público e ninguém entendendo nada, porque ele está entrando no estúdio e até agora não falou se vai ou não participar do debate.
2: Depois você volta na live e vê o semblante que você fez na hora. Foi engraçado.
1: Foi espontânea.
2: Não, você estava surpresa, né? Como todos nós aqui.
1: O que está acontecendo aqui?
2: O que está acontecendo aqui? Uma confusão agora ali na porta, porque tem gente querendo entrar que não tem a credencial e a segurança está fazendo o trabalho. Mas olha, é uma confusão, uma reviravolta inacreditável o que acontece com um candidato que não é candidato, que está despontando. Maju Arruda Leite, direto do estúdio aí, o que está acontecendo aí do lado de dentro?
3: Pedro e Thaís, vejo agora Augusto Cury, ele que está sendo microfonado, ele, portanto, é o primeiro candidato a chegar aqui ao estúdio principal, onde vai acontecer, em um pouquinho mais de 10 minutos, o debate entre os candidatos à presidência da República. Ele, portanto, está entrando por aqui, calmo, tranquilo, ao lado dele, o diretor do Grupo Bandeirantes, Fernando Mitre. Ele está andando, vai se posicionar no seu púlpito, que ele está entre o púlpito do Romeu Zema e também do Ronaldo Caiado, dá um gole agora na água e, portanto, ele foi o primeiro candidato a entrar, a se posicionar aqui no estúdio principal da Bandeirantes. Lembrando que Augusto Cury, ele que estava previsto para chegar aqui por volta das 6 horas da tarde, seria o primeiro candidato, foi o último a chegar, teve toda uma confusão, fez uma live na frente da Band com apoiadores, dizendo que não ia entrar, mas, portanto, ele já está aqui posicionado. Lembrando que ele é o candidato pelo Avante, tem 67 anos, nasceu em Colina, no interior de São Paulo, é escritor, psiquiatra e é a primeira vez, então, concorrendo a uma eleição presidencial. Últimos ajustes sendo feitos por aqui, tá? As câmeras já se posicionando, já houve o primeiro alerta sonoro indicando para os convidados aqui dentro do estúdio já se encontrarem os seus lugares, desligarem o celular. Então, aos poucos, a movimentação vai ficando mais intensa para esse primeiro debate. Adriana Araújo e Eduardo Eneg, mediadores desse debate, apresentadores do Jornal da Band, já estão ouvindo ali algumas recomendações do Fernando Mitre. Adriana Araújo mexendo ali nos papéis, olhando o celular, assim como o Eduardo Eneg.
2: Tem candidato entrando aí, viu, Maju?
3: Estou aqui já observando, por enquanto não vejo ninguém, vejo ali alguns diretores do jornalismo. Daqui a pouco o próximo candidato, Augusto Cury, ele segue no púlpito dele, agora está conversando com o marqueteiro, também conversando com o Fernando Mitre, esperando aí os próximos candidatos a entrarem aqui no estúdio. Lembrando que o candidato pelo Missão Renan Santos foi o primeiro a chegar aqui no Grupo Bandeirantes, em seguida Ronaldo Caiado do PSB, eles que chegaram, conversaram com a imprensa, seguem em direção ao camarim, onde comem um lanchinho, fazem um ajuste da maquiagem e, faltando alguns minutos, eles sobem aqui para o estúdio. Ainda Augusto Cury conversando com o marqueteiro de campanha e os últimos ajustes sendo feitos também. Jornalistas já entrando nesse momento e se posicionando aqui, especialmente os fotógrafos. E o que conversei com um fotógrafo, viu, Pedro? Eles estão doidos pela foto dos púlpitos vazios, né? Em relação aos três candidatos que estarão ausentes nesse debate.
1: Ô, Maju, como que é a distribuição dos púlpitos? Quem que está ao lado de quem e onde que ficam os vazios?
3: Vamos lá, da esquerda para a direita a gente tem Lula, que é o primeiro púlpito, Lula do PT, ao lado dele Flávio Bolsonaro do PL, em seguida vem Renan Santos do Missão, depois Ronaldo Caiado do PSD, Augusto Cury neste momento o único púlpito que tem o candidato presente, e em seguida Romeu Zema, então também candidato que não estará presente, ele que cancelou a presença dele no debate na tarde de hoje, passou a semana inteira criticando os outros dois candidatos, Lula e Flávio Bolsonaro, mas hoje admitiu uma nota dizendo então que não estaria presente, justamente porque o Lula havia cancelado a presença dele nesse debate. Então, nesse momento, os púlpitos já prontos aqui, Augusto Cury é o único candidato que já está a postos, é pronto desse debate. Agora, 7 horas e 51 minutos, daqui a alguns minutos, então, a gente começa o primeiro confronto entre os candidatos à presidência da República.
1: Essa é a Maju Arruda Leite. Eu gostei muito da descrição da Maju, Pedro. Ela dizendo assim, que entra Augusto Cury aqui, cercado pelo muito calmo diretor de jornalismo da Band, Fernando Mitre. O Mitre, nesse momento aqui, deve estar pensando o seguinte. Olha, eu que já organizei todos os debates da Band desde 1989. Presidente, quantos? Governador, prefeito... Cada um tem uma surpresa e quando você acha que já viu tudo na vida, aparece a realidade aqui para mostrar que ela é muito mais rica, né, Pedro, que a imaginação.
2: Não, e já, nós já tivemos aqui figuras muito mais emblemáticas, vai para dizer o mínimo, do que o escritor Augusto Cury, né, que tem ali um certo recato, tem uma vida... ilibada e até mesmo uma característica mais tranquila para provocar todo esse alvoroço. Eu já vi o Cabo Daciolo passando aqui, o Pablo Marçal, para lembrar dos mais recentes, além de outros tantos
1: folclóricos. O próprio Renan Santos, que chegou querendo causar aqui no Grupo Bandeirantes com a história das fraldas, duas fraldas geriátricas que ele mostrou na chegada, uma com o nome Lula e outra com o nome Flávio, para dizer que os dois candidatos, digamos, ficaram com receio aqui de participar do debate, mas não causou tanto quanto Augusto Cury com esse entra, não entra, né, Pedro?
2: Já tem mais um candidato no estúdio, Maju Arruda Leite.
3: Renan Santos, que nesse momento está ajeitando a gravata, ele que escolheu uma gravata amarela, quadriculada amarela e branca, vamos dizer assim, está colado ali um adesivo no terno dele, ele que está com um terno cinza com essa gravata azul, vai, um terno azul com essa gravata laranja, chamando bastante atenção. Nesse momento ele ouve instruções do câmera, indicando onde deve olhar, e Ronaldo Caiado também já está posicionado nesse momento, ouvindo também instruções da câmera, em qual ele deve olhar, para onde ele deve falar. Os dois agora se cumprimentam, Ronaldo Caiado e Renan Santos, dois se cumprimentam, desejam boa sorte ao debate, trocam ali algumas palavras. Em cima do púlpito de Ronaldo Caiado, ele tem ali um calhamaço, né? Muitas vezes os candidatos, eles têm ali um caderninho, folhas de papel, justamente para usar ali de cola com as informações essenciais. Então a gente tem três púlpitos, um ao lado do outro, com a presença dos candidatos, tá? Primeiro Renan Santos, depois Ronaldo Caiado e em seguida Augusto Cury. Do lado do Augusto Cury, Romeu Zema, púlpito que ficará vazio, e do lado de Renan Santos, Flávio Bolsonaro e Lula, também duas ausências nesse primeiro debate das eleições de 2026. Então, neste momento, os candidatos se preparam. Ronaldo Caiado toma um gole de água, está observando o estúdio, Renan Santos também está ali de olho, dá um gole d'água também, ao lado de Augusto Cury, continua ali o marqueteiro dele dando algumas indicações e algumas orientações. Os mediadores, né, Adriana Araújo e Eduardo Eneg, também já estão posicionados, fazendo ali os últimos ajustes nas folhas, e também a gente tem os convidados já indo para os seus lugares, os fotógrafos fazendo ali os takes, né, os registros dessa preparação dos candidatos. Gilberto Kassab agora entrando no estúdio, ele que é candidato a vice, né, de Ronaldo Caiado, também se posicionando. Então, aos poucos, o estúdio vai ficando pronto e os convidados para esse primeiro encontro entre os candidatos à presidência da República aqui na Band.
1: E olha, que fique claro, hein, Pedro, os candidatos faltantes se preparem para apanhar a partir desse momento aqui. Porque qual é o sentido, por exemplo, de Renan Santos e Ronaldo Caiado partirem ambos para o ataque um ao outro? Nenhum, nenhum. É evidentemente que Lula é o candidato ali mais visado, não só porque lidera as pesquisas para o primeiro turno, como porque também ideologicamente está ali num espectro oposto dos dois. Mas se Caiado e se Renan têm chance de roubar voto de alguém, não é de Lula. Por isso vai me surpreender muito se eles pouparem Flávio Bolsonaro durante esse debate. Renan já tem sido muito mais ali enfático nas críticas a Flávio Bolsonaro do que Ronaldo Caiado, mas isso pode se inverter a partir daqui a pouquinho, daqui a 5 minutos, no debate da Band, que você acompanha também aqui na Bandeirantes. Pedro?
2: É isso aí, nós vamos transmitir esse debate, Thaís. Eu confesso a você que é muito ruim, né? A gente vê aqueles púlpitos vazios, não é para isso que a democracia serve, não é para isso que há um esforço total, é uma escolha dos candidatos, eles vão pagar um preço por isso certamente. O Murilo, que é um especialista em pesquisas, falou sobre isso aqui. O Fernando Schiller, que estuda debates no mundo todo, também pontuou o que significa, de uma forma política, a ausência de um candidato num espaço como esse. Então eles têm responsabilidade disso e vão sofrer as consequências. O que a gente tem que fazer é ver qual vai ser o comportamento dos candidatos que se dispuseram a vir para cá, como que eles vão colocar esses assuntos e como que nós vamos ter o direcionamento das campanhas. Porque, de fato, o debate marca, sim, os assuntos que serão tratados daqui para frente até o dia 4 de outubro, quando os brasileiros vão às urnas para escolher os próximos representantes.
1: E agora há pouquinho, né, Pedro? Murilo Hidalgo lembrava que, por exemplo, na campanha à Prefeitura de São Paulo, na última, o candidato Pablo Marçal, que, aliás, está inelegível, e é por causa disso e da decisão da Justiça Eleitoral, que foi tomada na quinta-feira, que ele não está aqui porque a candidatura dele não foi homologada pelo TSE, há ali um ponto de interrogação, mas que ele ficou conhecido pelos eleitores a partir do debate da Band. Deu muito trabalho às duas candidaturas que foram ao segundo turno, por um tiquinho de nada, não passou para lá. Ou seja, é aquele primeiro momento em que o candidato se apresenta ao eleitor. Fosse eu um desses três candidatos que estão aqui hoje, daria graças a Deus, viu, Pedro? Porque tem muito mais tempo, mais espaço e até tranquilidade para falar com o eleitor, já que os três hoje podem, de fato, conquistar algum tipo de público, ou pelo menos ser conhecido por algum tipo de público ao qual ele ainda não tinha chegado até hoje.
2: Muito bem, Thaís, faltam 3 minutinhos. E aí, Maju, já teve teste de luz, já teve aviso aí dentro do estúdio? O que está rolando por aí? Conta para o ouvinte da Bandeirantes que não tem essa oportunidade que você tem.
3: Já teve o aviso sonoro avisando que em menos de 2 minutos vamos entrar ao ar, então, com esse primeiro encontro entre os candidatos. Neste momento, o candidato Ronaldo Caiado e o candidato Renan Santos conversam entre si. Deu para entender ali que eles criticaram a ausência dos outros candidatos, fazendo ali leitura labial, tá, dos dois. Já Augusto Cury está posicionado com a mão no púlpito ali, olhando para frente e observando esse estúdio maravilhoso que já está pronto. Os candidatos já estão todos sentados em seus devidos lugares. E na frente, né, do estúdio, da posição posição onde estão os púlpitos, tem duas televisões que fica ali com a contagem regressiva, né, que os candidatos têm para falar. E na frente dessas televisões tem os marqueteiros, então eles também já estão posicionados, já com os calhamaços ali, com o celular na mão, à espera de dar as orientações para os candidatos. Nesse momento, o Renan Santos vai até ali no meio do estúdio, está perguntando para o câmera qual que é a melhor posição, e o alerta sonoro diz que em um minuto começa então a transmissão desse primeiro debate entre os candidatos à presidência da República, os três candidatos já posicionados, assim também como os mediadores Adriana Araújo e Eduardo Oneg. É com vocês.
1: Um minutinho então, hein, Pedro, para a gente dar aqui a abertura, a transmissão do debate da Band. É o primeiro debate nessa corrida eleitoral 2026, que vai definir muita coisa. Quando a gente fala em eleição, a gente está dizendo basicamente qual que é a visão de mundo do candidato que vai tocar o país a partir de agora, que vai gastar o dinheiro que a gente paga nos nossos impostos ali sofridamente, qual que é a destinação que esse dinheiro vai ter a partir de agora, qual é a visão de país que cada um deles tem, se bem que às vezes isso não fica muito claro, né, Pedro? Mas enfim, aí é a questão do candidato. É o projeto que vai ser vitorioso na eleição de 2026, que começa a se definir a partir de agora, aqui na Rádio Bandeirantes, na tela da Band, no YouTube Rádio Bandeirantes Oficial, com o quinto sinal, já marcando 8 da noite, indicando que faltam segundos para a abertura do debate na tela da Band. A gente acompanha a partir de agora aqui na Rádio Bandeirantes.
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0: noite para você.
1: Boa noite. A partir de agora, você acompanha o primeiro debate entre os candidatos à presidência das eleições 2026, um encontro que reafirma uma tradição da Band que começou em 1989 com a redemocratização.
0: Ao colocar os candidatos frente a frente, o debate oferece ao eleitor uma oportunidade de comparar os concorrentes ao Palácio do Planalto e às suas propostas. Para este debate, a Band tem como parceiras a TV Cultura, o Jornal Estadão, a TV Gazeta e a Jovem Pan News. O programa também está sendo transmitido pela Band News TV, pelas rádios Bandeirantes e Band News FM, pela página Band Jornalismo no YouTube e por todas as plataformas digitais da Band. Em nome do Pool, eu agradeço a presença dos candidatos posicionados aqui em ordem previamente sorteada. São eles: Renan Santos, Ronaldo Caiado e Augusto Cury. Candidatos Luiz Inácio Lula da Silva, Flávio Bolsonaro e Romeu Zema foram convidados e estiveram representados em todas as reuniões preparatórias para este debate, mas optaram por não participar. Como previamente acertado com suas campanhas, estarão no palco durante todo o debate as cadeiras vazias que estavam reservadas para eles. Vamos acompanhar agora, então, as regras desse debate.
2: Este primeiro bloco começa com todos os candidatos respondendo, em ordem previamente sorteada, perguntas feitas pelos dois âncoras. Cada um terá 2 minutos para a resposta. Na sequência, o primeiro confronto direto. O candidato escolhe quem vai responder e terá 1 minuto para a sua pergunta. O candidato questionado tem 4 minutos para administrar entre resposta e tréplica. Aquele que perguntou tem 1 minuto para a réplica após a resposta. Todos perguntam em ordem sorteada. O candidato só pode ser escolhido uma vez para responder. No segundo bloco, jornalistas fazem as perguntas e escolhem um candidato para responder e outro para comentar. O candidato questionado tem 4 minutos para dividir como quiser entre a resposta e a réplica. O tempo para o comentário é de 1 minuto. O terceiro bloco começa com mais um confronto direto entre os candidatos, seguindo as mesmas regras. Em ordem sorteada, cada um escolhe com quem debater. 1 minuto para a pergunta e 1 minuto para a réplica. 4 minutos de banco de tempo para a resposta e tréplica. A seguir, também em ordem sorteada previamente, os candidatos terão 1 minuto e meio cada um para suas considerações finais.
0: É importante lembrar que em caso de ofensa pessoal ou moral, o candidato pode pedir direito de resposta assim que terminar o tempo de quem estiver com a palavra. Uma comissão presente na Band, formada por advogados e 2 jornalistas, vai avaliar a solicitação no mesmo bloco. Caso seja concedido, o tempo de resposta será de 1 minuto. Vamos então começar com uma pergunta direcionada a cada candidato. A minha pergunta vai para o candidato Renan Santos. A ordem foi definida por sorteio e o meu tema é segurança pública. Candidato Renan Santos, o que tira o sono dos brasileiros hoje é a falta de segurança. A cada 45 segundos, um celular é roubado. Os números de homicídios, embora em queda, ainda são escandalosos. 40.775 assassinatos no ano passado. E o país vê o crime organizado avançar sobre todas as regiões sem freio. Diante desse cenário de extrema gravidade, a gente vê surgir propostas como redução da maioridade penal para 16 anos, em discussão no Congresso, e também copiar o projeto de segurança de El Salvador, quase como se fossem propostas mágicas para solucionar o nosso problema. A minha pergunta para o senhor é: o senhor poderia trazer aqui para a gente nesse debate, essa noite, 3 propostas efetivas que podem, de fato, melhorar a segurança no país e trazer paz para o brasileiro? Boa noite.
3: Boa noite, muito obrigado. Uma honra estar aqui com todos vocês. Vou responder sua pergunta, eu falo rápido, então você tem a oportunidade de me ouvir. Antes, só queria lembrar que com um país completamente em crise, esses 2 criminosos não vieram ao debate. Desrespeitaram a emissora Rede Bandeirantes, desrespeitaram os brasileiros, vivem brigando por aí na internet, botando seus cachorros para ficarem discutindo, mas eles próprios são covardes. Não estão vindo aqui porque não têm coragem de falar sobre os crimes que cometeram. Lula com Lulinha, com Petrolão, com Mensalão, Flávio Bolsonaro com seu envolvimento com Daniel Vorcaro, com seu escândalo de rachadinha. covardes e canalhas. E vocês não ligam para as vidas dos brasileiros que morrem todos os anos por conta da criminalidade do crime organizado. Trazendo três propostas muito claras. Nós vamos declarar estado de defesa e colocar em GLO regiões tomadas pelo crime organizado, o que vai permitir, por parte das forças de segurança, tanto as nossas polícias quanto a Polícia Federal, atuar para destruir, para eliminar o crime organizado. Eu estou falando em passar a rapa nesses caras. Dois, construção de superpresídios. Criar mais de 300 a 500 mil vagas com presídios em que não haverá mais o isolamento de facção. Faccionado vai estar todo mundo junto, porque nós vamos eliminar as facções. E terceiro ponto, uma integração muito poderosa entre os estados. Estado que não quiser atuar na destruição do crime organizado, sofrerá intervenção do governo federal. Vou dar um exemplo aqui, porque a gente não pode fugir. Ceará e Bahia, governos do petismo, governos desse cara aqui, ó. Esses caras têm vergonha e medo de enfrentar o crime organizado e estão deixando a população morrer. As estatísticas estão contra eles. O que nós vamos fazer? Se os governadores do Ceará e da Bahia forem reeleitos, eu vou fazer uma intervenção, caso eles não desejem enfrentar o crime organizado. Essa será a guerra. Nós vamos enfrentar o crime organizado como nunca antes na história do nosso país. Eu conto com todos para fazer esse enfrentamento. Muito obrigado.
2: Obrigada, candidato.
1: Bom, a próxima pergunta vai para o candidato Ronaldo Caiado. Peço desculpa pela minha voz. Empreender, candidato, envolve riscos, mas uma coisa é correr os riscos ligados ao negócio. E bem diferente é correr os riscos ligados ao Estado, desajuste fiscal, dívida pública elevada, juros elevados, que comprometem a produção. Se o senhor for eleito presidente, como é que o senhor vai fazer para ajustar o Estado, reduzir a dívida e abrir espaço para a redução da taxa de juros e deixar com o empresário apenas os riscos do negócio dele e não um ambiente hostil, que é o ambiente brasileiro?
4: Muito obrigado, Oineg. Muito obrigado, Adriano. É um prazer enorme em poder estar aqui. Eu quero cumprimentar toda a direção da Band. É um momento especial na minha vida em poder estar aqui novo, debatendo e participando de mais uma campanha eleitoral. É lógico que é o momento onde a sociedade esperava a presença aqui dos dois pré-candidatos, que são também os mais rejeitados no país. Isto mostra, talvez, o porquê da fuga deles, por não terem como explicar os escândalos que estão envolvidos. Mas vamos lá objetivamente. Olha, primeiro lugar, derrotar o Lula. Primeiro lugar, para essa medida acontecer. Segundo lugar, eu pergunto à senhora que vai aí ao supermercado. Consegue ter o carrinho de supermercado com o mesmo volume ali que conseguia para a sua alimentação e da sua família há exatos 3, 4 meses, 5 meses atrás? Como combater isso? A maneira direta precisa de um choque de credibilidade. Pessoa que assumir o governo, a presidência da República, precisa ter autoridade moral. E nessa hora eu não vou endividar o país, eu vou conter despesas do país, vou fazer com que a taxa de juros caia a patamares como já caíram em termos de 6% quando Michel Temer assumiu o governo, e vou buscar também uma inflação em torno de 3 ou 4%. Isto aí vai recuperar a economia do país e não vai deixar com que os empresários fujam para o Paraguai, que passou, sem dúvida alguma, e ser a grande estrutura para absorver aquilo que o Lula tem expulsado, os geradores de emprego e os geradores de impostos em nosso país. E para concluir, é uma coisa só, minha gente. Olha, acreditem, desde que tenha autoridade moral, a gente pode fazer. Isso aconteceu em Goiás, assumiu o governo, e pode saber que entreguei um outro estado para os goianos.
2: Obrigada, candidato. Vamos agora à próxima pergunta para o candidato Augusto Cury, e o tema é educação. Nos últimos 20 anos, a educação avançou no nosso país, mas os alunos não estão aprendendo da melhor forma, da forma necessária para ingressarem no mercado de trabalho. A gente tem dados do SAEB, que avalia a educação básica, recentes. Um estudo do Todos pela Educação mostrou que de cada 10 alunos que terminam o ensino médio, 9 não têm conhecimento adequado em matemática, quase todos. E pelo menos 6 não têm a preparação adequada em português. A pergunta é oferecer bônus para escolas, para professores que avancem de fato na melhora, na aprendizagem dos nossos alunos, adianta? Ou o problema não é falta de dinheiro e sim falta de gestão? 2 minutos para o senhor Augusto Cury, por favor.
5: Muito obrigado, quero parabenizar a Band por esse debate e quero olhar nos olhos do telespectador. Lula da Silva, você tinha que estar aqui para responder o caos que está a educação. Os números são piores do que você apontou. 95% dos nossos jovens não aprendem matemática quando terminam o ensino médio. E quem não aprende matemática não desenvolve o raciocínio lógico. E, consequentemente, isso pode condená-los a vida toda a não ter gestão financeira e a debater ideias adequadamente. E, além disso, também não desenvolvem a capacidade de interpretação, a capacidade de desenvolver autonomia para serem líderes de si mesmos. A educação, ela enfrenta o caos. Nós precisamos revolucioná-la. Os professores são cozinheiros do conhecimento que preparam o alimento para uma plateia que não tem mais apetite. Devido ao quê? Devido à intoxicação digital. E também devido a uma educação cartesiana, racionalista, onde o professor, através da orientação do MEC, é cartesiano. Ele é um expositor seco e frio. O professor deveria ser um provocador da arte de perguntar, um desafiador da arte de pensar e um elogiador da arte de participar. Nós temos 32 milhões de neurodivergentes. Eles são colocados, impostos em sala de aula, criando um ambiente onde eles não são incluídos. E, ao mesmo tempo, os demais alunos não desenvolvem solidariedade e empatia, mas os professores foram treinados a desenvolver um ecossistema emocional onde todos são elogiados a participar. E os alunos são ensinados também a desenvolver raciocínio lógico, trabalhando a sua capacidade intelectual para desenvolver o melhor raciocínio nos focos de tensão. A educação seria completamente
0: obrigada,
5: outra.
0: Obrigada, candidato. Vamos seguir então, vamos começar agora a primeira rodada de confronto direto entre os candidatos. Todos perguntam e todos respondem. Relembrando os tempos agora, até um minuto para a pergunta e mais um para a réplica. 4 minutos para administrar entre a resposta e a tréplica. Por sorteio ao candidato Renan Santos, que abre essa primeira rodada de confronto direto. E o senhor direciona a sua pergunta para quem, candidato?
3: Para o candidato Lula.
0: Não é possível, candidato. O senhor precisa escolher um dos candidatos presentes. O senhor tem a liberdade de falar o que o senhor quiser, mas o confronto é com um dos presentes, por favor.
3: Foi um lapso, peço desculpas. Pergunta para o candidato Cury. Cury, o Brasil passou pelo escândalo do Mensalão com o PT. Ele passou pelo escândalo do Petrolão com o PT. Ele passou agora pelo escândalo do INSS com o Lula envolvido, com o filho dele envolvido, com o irmão dele envolvido. Anos passam, a picanha prometida, a picanha não chega. O crime aumenta, a mortalidade aumenta, a sensação de segurança aumenta. As regiões em que o Lula dizia olhar mais, com mais cuidado, por exemplo, a região Nordeste, continuam mais pobres que as outras regiões do Brasil. A favelização no Brasil aumenta. Entretanto, parte importante do eleitorado brasileiro, quase metade dele, hoje declara voto no Lula para a presidência da República. O senhor é um professor, o senhor trabalha com neurociência, com psicologia. Poderia me explicar a psique desse eleitor? Por que que as pessoas continuam insistindo tanto no erro depois de tantos anos?
5: Muito obrigado, Renan, pela pergunta. O Brasil está dramaticamente doente, polarizado, radicalizado. Vender uma ideia mentirosa de que nós estamos em dois barcos. Estamos num barco só. Nem de direita, nem de esquerda. O barco se chama Família Brasileira. Mais de 200 milhões de brasileiros. E 90% das dores não tem cor partidária. A dor da mulher, que a cada 5 ou 6 horas sofre o feminicídio. A dor de 32 milhões de neurodivergentes que não são abraçados de maneira multidisciplinar. A dor dos jovens, 6,7 milhões de jovens que nem trabalham e nem estudam. A dor do empreendedor. Vem o tsunami da robótica e da inteligência artificial. E talvez não sobre pedra sobre pedra nos próximos 4 ou 5 anos. E o governo atual, tendo um coração social, é extremamente assistencialista. Por exemplo, o Bolsa Família. O Bolsa Família é um projeto importante, mas tem que ser ajustado. Papai e mamãe e 6 filhos moravam todos num quarto só. Nós sabemos o que é a dor da fome, sabemos a angústia. Eu sou aluno de escola pública. ensino fundamental, ensino médio e universidade. Eu sei a dor e a vida toda escutei a dor. Só que o Bolsa Família tem que ser ajustado. Quem assina a carteira não vai perder o benefício, pelo menos por um certo tempo. Quem faz uma MEI não vai perder o benefício, pelo menos por um certo tempo. Então, o que ocorre, Renan, quando você gera um assistencialismo, parece que você está fazendo doação com o dinheiro do presidente. Mas é o dinheiro nosso, é o dinheiro dos impostos dos brasileiros. E essas pessoas do Bolsa Família têm que ser abraçadas, valorizadas, mas estimuladas a sonhar, aumentar a sua renda, porque eles têm direito de ter uma casa, direito de ter um carro, direito de ter qualidade de vida, direito de ter férias, direito de ter segurança para ter uma velhice mais adequada. Então, no cérebro humano, quando você gera uma série de assistencialismo, nós acabamos perdendo a veia, a coragem de lutar pelos nossos sonhos e transformar a vida, não um espetáculo de estresse, mas um espetáculo único e imperdível.
0: Um minuto, candidato Renan, para sua réplica.
3: Agradeço a contribuição do Cury sobre o tema. O tema é muito importante. Eu não sou psicólogo, não sou especialista no tema, mas eu sou um brasileiro indignado que nos últimos 12 anos enfrentou a roubalheira desse canalha do Lula, desse cara aqui. Esse cara que não tem coragem de vir a público falar por que no governo dele as pessoas não estão conseguindo comer mais. Falar por que na porcaria do governo dele a insegurança pública está aumentando. Por que na porcaria do governo dele mais pessoas estão perdendo a esperança de empreender. Falar por que na porcaria do governo dele o Brasil se tornou um ser submisso na política internacional, tendo que pedir pinico para a China ou para os Estados Unidos na hora de fazer negócio. O que eu aviso para esse eleitor é dramático. Tirando um pedaço dele, que é aquele eleitor que está no Bolsa Família, que ainda acredita que o Lula é a única fonte de comida dele, de maneira errônea, o eleitor restante que apoia esse cara está sendo canalha. Canalha, está rifando o nosso futuro e eu não quero o voto dele. Obrigado.
0: Candidato Augusto Cury, o senhor tem mais 1 minuto e 30.
5: Olha, Renan, você tem um nível de agressividade que me assombra. Tuas ideias, as ideias pode ter fundamento, mas a agressividade, ela asfixia e a capacidade das pessoas terem as suas próprias opiniões. Nós estamos numa democracia e a democracia, a beleza dela está na divergência. Você pode criticar as ideias de Lula e são criticáveis, mas você não pode criticar a pessoa transformando ela numa escória humana, quase que um lixo, e nem mesmo o eleitor de Lula. Sim, nós precisamos mudar esse país. Nós precisamos estimular as pessoas a serem autoras da sua própria história. No meu governo, pode ter certeza, eu vou financiar mais de 10 milhões de microempresas. Vou dividir o BNDES em dois. O banco para a grande empresa e um banco para a pequena e microempresa. E em cada comunidade ou favela vai haver uma escola do empreendedor e também uma agência do empreendedor. Em cada escola pública também haverá uma agência do Banco do Empreendedor e uma escola do empreendedor. Assim nós vamos transformar a nação brasileira numa das nações mais empreendedoras do planeta, preparando esta nação para o tsunami da inteligência artificial e da robótica, e ninguém fala sobre isto.
0: Obrigada, candidato.
1: A próxima pergunta será do candidato Augusto Cury, necessariamente para o candidato Ronaldo Caiado. Por favor, só tem um minuto para a pergunta.
5: Meu estimado amigo Ronaldo Caiado, meu colega médico, você sabe que se eu me tornar presidente, você que defende tanta segurança, eu vou criar um ministério, Ministério da Segurança, e você vai ser o xerife do Brasil. Você vai estar no meu governo. Mas eu quero falar aqui sobre o caos que está a mulher brasileira. A mulher brasileira sofre uma série de violências que até hoje tem se perpetuado. Entra governo e sai governo. Essas violências não estão sendo solucionadas. Eu te pergunto, na tua visão, como estadista, como governador e também como médico, quais são as piores violências que as mulheres têm sofrido neste país? E eu quero saber também se você tem consciência, se elas pagam...
1: Atenção ao tempo, candidato.
5: Oh, desculpa. Já foi?
1: Já foi.
5: Então, me perdoe.
1: Por favor, candidato Caiado.
4: Bom, meu amigo Augusto, meu colega médico, Eu vou declinar do seu convite porque eu vou estar na presidência da República, mas você, sem dúvida nenhuma, vai fazer parte de uma equipe hoje que nós sabemos a necessidade de podermos enfrentar a saúde mental. Mas dizer aqui que este fato todo que você acaba de colocar, ele realmente precisa de ser encarado por nós. Nós estamos conseguindo avançar com inteligência artificial, conseguindo avançar na integração das forças de segurança, exatamente no combate à criminalidade. Mas ficou uma grande chaga no país, que é exatamente o avanço do feminicídio no país. Isso é uma verdade. As mulheres vêm sendo agredidas, muitas vezes num desrespeito completo que as pessoas têm por aquilo que é a mulher no seu dia a dia, sendo agredida, violentada pelo seu companheiro ou aquele que o seu marido. Isso nós precisamos de combater duramente e pode saber que assim faremos.
6: Por favor.
5: Bom, você é bom de argumento, mas não deixou os números claros, hein? Eu acho que você vai ser meu xerife. A cada 5 ou 6 horas, Caiado, uma mulher é morta pelos seus parceiros. 1.571 mulheres no ano passado. E essa uma faz toda a diferença, porque cada mulher é um ser humano único e irrepetível. Elas recebem 21% a menos que os homens pelos mesmos trabalhos. Isso é vergonhoso. E nem resolveu essa equação Bolsonaro e nem Lula da Silva. Eu quero dizer que o Brasil não pertence a duas famílias, o Brasil pertence aos brasileiros. E além disto, uma crueldade sem precedente. Elas pagam 4% a mais de juros por ano, embora sejam melhores pagadoras que os homens. Isso é uma crueldade. Portanto, Caiado,
6: seu tempo.
4: Bem, agora eu vou ensinar aqui para o Augusto como é que trata do assunto. Olha, quando eu cheguei no governo, tinha aquela tese que dizia que briga de homem com mulher não se mete a colher. Em Goiás, meti algema, meti tornozeleira no covarde. A partir daí, eu coloquei todo um processo de botão do pânico, avancei dentro daquilo que seria o engajamento da nossa polícia com toda a área da inteligência artificial para poder acompanhar esses bandidos. E agora, na presidência da República, eu vou aumentar muito mais essa ação. Além de ter essa condição que nós vamos corrigir, porque, na verdade, colocam a responsabilidade só na segurança pública. Nós temos que agregar a ela também todos os segmentos da sociedade. Todos aqueles que realmente sabem que precisa de ser avisado a polícia antes, aí buscar a Defensoria Pública, buscar cada vez mais o Ministério Público, trazer também o que nós sabemos que é fundamental, que é a participação das ONGs e também das entidades de classe de cada cidade. Mas além de tudo isso, gente, é dizer que a pessoa normalmente agride a mulher porque ele se acha dono dela, como se fosse propriedade dela. É assim que esse covarde trabalha. E nesta hora eu vou apresentar sim ao Congresso Nacional, porque lá sei que serei em condições de aprovar isso, para que haja o confisco dos bens deste covarde. Além de ter uma pena ampliada de 20 a 40 anos, de acordo com o grau da violência, esse cidadão não terá o benefício da diminuição da pena antes de cumprir 90% dela. Em segundo lugar, ele terá, sim, aquilo que vai tirar dele aquela condição de se achar dono da família e a mulher a sua propriedade. E aí, ao confiscar os seus bens, transferindo para a família, caso ela caminhe para um processo e seja vítima do feminicídio, ou se não, se os filhos ali estão penalizados, tá certo? Ela terá toda essa transferência de todo o patrimônio. E assim nós vamos ver um fato que é uma penalização educativa para que esses covardes não voltem mais a atuar. E é dessa maneira que nós temos que respeitar as mulheres em nosso país, dar exemplo para essa chaga que ainda acontece no país, diante de um fato de total omissão do atual governo. Omissão, ele não garante a segurança das mulheres e nem de ninguém neste país, porque são coniventes
0: Obrigada.
4: Com o crime organizado.
0: Obrigada, candidato. Agora o senhor, Ronaldo Caiado, é o último a fazer a pergunta para a gente fechar essa rodada. E a sua pergunta necessariamente tem que ser para o candidato Renan Santos. Um minuto para formular a pergunta, por favor.
4: Bom, Renan, a pergunta que faço a você é em relação à área da educação que foi aqui comentada anteriormente. Nós estamos vendo a situação que o Brasil é um dos países que mais gasta na OCDE e nós estamos vendo, infelizmente, um processo de analfabetos no segundo ano do ensino fundamental, um falso positivo no resultado no final do ensino médio, notas no Enem que deixam a desejar e essa situação toda. O governo nunca assumiu uma discussão consistente para dar ao jovem brasileiro a capacidade de ser competitivo no cenário internacional e muito menos nas discussões internas aqui na formação desses jovens, com a melhoria também das alternativas da metodologia de ensino no país. Qual a sua ideia?
3: Obrigado pela pergunta, governador. Vamos lá. Há no Brasil uma sabotagem ao ensino fundamental. Crianças não estão sendo mais alfabetizadas com o método tradicional, com o método fônico. Dois, quando eu falo do o professor perdeu a autoridade dentro da sala de aula. Um aluno vai, levanta a voz contra o professor e o professor não dispõe de autoridade. Três, por mais que o Brasil gaste no ensino superior o que se gasta nas nações da OCDE, no ensino básico a gente gasta muito pouco. A gente está financiando universidades públicas caríssimas que não estão melhorando nosso desempenho nos rankings internacionais. Isso é muito feio, isso é terrível. Mas isto é um projeto de nação. Se o analfabetismo funcional existe no Brasil, ele se tornou, vamos dizer, recorrente, é porque há praticamente um projeto de Brasil que vê o cidadão pouco qualificado como uma massa de manobra para fins eleitorais. Eu falo isso com muita tristeza, porque o dinheiro existe. Não existem metas educacionais construídas para que um professor, numa escola básica, na maior parte dos municípios do Brasil, melhore o desempenho dele. Poucos estados aplicam prêmios de desempenho para os diretores das escolas que performam melhor. O governo federal não vincula isso aos governos estaduais e municipais. E nós precisamos fazer isso. Eu tenho um projeto que chama Lei de Responsabilidade Gerencial, que vai fazer o seguinte: em vez de um governador ou um prefeito, especialmente os prefeitos, gastar dinheiro com o show do Wesley Safadão, como acontece em muitos municípios do Brasil, ele terá que gastar com segurança, saúde, educação, especialmente educação básica. Melhorando o desempenho da educação básica, aquele município poderá receber mais dinheiro. Se o prefeito não entrega isso e torna os seus jovens analfabetos funcionais, nós vamos para cima do prefeito. O prefeito pode se tornar inelegível. Isso é uma revolução que nós podemos fazer na escola e gostaria de saber a opinião do governador a respeito disso.
4: Parabéns, Renan. Eu acho que a responsabilidade educacional é um ponto que nós temos que avançar muito neste momento. Olha, eu, como governador do estado, eu modifiquei a Constituição do estado de Goiás e fiz com que assumisse uma parceria com todos os prefeitos e prefeitas e fiz com que houvesse ali, sim, uma sintonia na nossa grade curricular para que nós buscássemos o aluno desde o primeiro ano do ensino fundamental e levasse ele até o final do seu ensino médio, mais a profissionalização de todos eles. Minha gente, isto é algo que mostrou o quanto nós hoje somos referência na educação no país e temos entre as 10 colégios do ensino médio os 7 melhores do país. Isto mostra a paixão que nós temos que ter pela educação. Não existe outra capacidade de nós recuperarmos o país que não seja pela educação.
0: Obrigada.
3: Obrigado, governador. Trouxe bons pontos aqui. E agora estamos falando de um projeto de nação. O projeto brasileiro de nação não é orientado a fazer do Brasil uma das 5 maiores nações do mundo nos próximos 30 anos. O Brasil não tem ambição para absolutamente nada. Hoje, nesse instante, a gente olha o projeto do petismo querendo colocar o Brasil de joelhos para a China, sem formar uma mão de obra qualificada e tampouco ajudando as empresas a crescerem para contratar essas pessoas. Porque o que interessa para o lulismo é que a gente fique comprando o produto pronto da China enquanto vende minério ou vende nossos grãos. Do outro lado, a gente tem um projeto do bolsonarismo, que puxa o saco do Donald Trump, que também não vê como o Brasil pode se comportar de maneira soberana e líder diante dos desafios internacionais. Hoje, a gente praticamente não produz nenhum tipo de pesquisa séria, tirando o caso da Magbras, por exemplo, sobre refino e processamento das terras raras, que podem revolucionar o Brasil. Um governo sério tem que entender que se você não formar a sua própria mão de obra capaz, gente que estuda, que saia do colegial, no ensino técnico, apta a ir para o primeiro emprego, apta a estudar, gente que tenha aula de empreendedorismo para que possa abrir sua primeira empresa, nós não vamos sair do buraco que nós estamos agora. A situação do Brasil é desesperadora. É desesperadora. Esse cara aqui, preciso voltar a citar essa tranqueira, vendeu com aquela mulher que estocava vento a ideia de que a gente vivia na pátria educadora. Todos os testes internacionais mostraram que não é nada disso. Não existe pátria educadora. A gente tem a pátria do analfabetismo funcional. E gozado, e a esse ponto a gente tem que trazer, quando a gente pega as estatísticas dos estados brasileiros que têm pior desempenho escolar e que apresentam taxas maiores de analfabetismo ou analfabetismo funcional, curiosamente, eles votam no Partido dos Trabalhadores. Há um projeto de destruição nacional sendo gestado há décadas. E a gente não pode fingir que isto não é um problema. Isto é um problema. O governo federal tem que ver não apenas a questão da educação, mas a integração entre a educação e o trabalho como um sonho de transformação de uma nação que hoje está de joelhos, humilhada e pobre, numa nação soberana que será, se eu chegar ao poder, uma das 5 maiores nações do mundo. O futuro, meus amigos, é glorioso, mas a gente vai ter que estudar bastante para chegar até lá.
0: Obrigada, candidatos. Você está acompanhando o primeiro debate entre os candidatos à presidência da República nesta eleição. Antes de ir para o intervalo, a gente vai dar uma olhadinha na sala digital da Band, uma parceria com o Google, onde são monitoradas as buscas feitas sobre o debate, todas as pesquisas que vocês estão fazendo aí de casa. A gente tem os dados lá na sala da Band, multiplataforma. No próximo bloco, é a vez de jornalistas perguntarem aos candidatos. 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

os convidados para esse encontro, três estão presentes. Da esquerda para a direita, em ordem dos púlpitos, estão Renan Santos, do Missão, concorrendo pela primeira vez ao Palácio do Planalto. Em seguida, Ronaldo Caiado, do PSD, Augusto Cury, do Avante, também na sua primeira eleição à presidência da República. Os outros três candidatos que se ausentaram nesse primeiro encontro são Lula, do PT, Flávio Bolsonaro, do PL, e Romeu Zema, do Novo. Ele que anunciou a ausência do debate de hoje na tarde deste domingo. Em nota, ele justificou essa desistência pela ausência de Lula e de Flávio. Nesse momento, os três candidatos estão no estúdio ouvindo indicações, orientações dos marqueteiros. O que a gente acompanhou aqui do Renan Santos é o deputado federal Kim Kataguiri indicando a ele para fazer ali movimentações em relação aos púlpitos vazios de Lula e Flávio Bolsonaro. Ronaldo Caiado também, neste momento, ouvindo as orientações de dois marqueteiros, especialmente orientações em relação às câmeras, a qual câmera ele deve olhar, e também Augusto Cury ouvindo orientações dos dois marqueteiros também sobre como se posicionar, especialmente no púlpito, também andando pelo estúdio da Bandeirantes. Lembrando que esse debate é dividido em três blocos. Nesse próximo bloco, os candidatos vão responder às perguntas de jornalistas aqui do Grupo Bandeirantes. E as próximas duas etapas serão confrontos diretos em que eles poderão, mais uma vez, caminhar pelo estúdio e interagir entre os próprios candidatos. Nesse momento, os três já se retornaram, já estão posicionados, isso porque um alerta sonoro já avisou que instantes deve voltar, então, a transmissão desse debate. Também os mediadores neste momento, Adriana Araújo e Eduardo Benegui, apresentadores do Jornal da Band, também já se posicionando para a retomada desse primeiro debate. Renan Santos, do Missão, tomando agora um gole de água. Ronaldo Caiado também já posicionado, olhando ali alguns papéis em cima do púlpito. E Augusto Cury observando o estúdio também à espera da volta desse primeiro encontro entre os candidatos à presidência da República. Lembrando que as ausências são do presidente do PT, do presidente Lula, do PT, Flávio Bolsonaro, do PL e Romeu Zema. Então, em instantes, você acompanha aqui na Bandeirantes o segundo bloco do primeiro encontro entre os candidatos à presidência da República nessas eleições 2026. Mais um aviso sonoro alertando que em instantes aqui voltam as transmissões do estúdio.

0: volta ao vivo com o primeiro debate das eleições de 2026 entre os candidatos à presidência da República. Esse debate é realizado pela Band em parceria com as TVs Cultura e Gazeta, o jornal Estadão e a Jovem Pan News. O programa está sendo exibido também pela Band News TV, nas rádios Bandeirantes e Band News FM e nas plataformas digitais do Grupo Bandeirantes. Eu quero lembrar que os espaços, os lugares vazios aqui no nosso estúdio estavam reservados para os candidatos Luiz Inácio Lula da Silva, Flávio Bolsonaro e Romeu Zema, que infelizmente para os eleitores optaram por não participar. Neste bloco, jornalistas fazem as perguntas para os candidatos, escolhendo um candidato para responder e outro para comentar. O candidato questionado tem 4 minutos para dividir como quiser entre a resposta e uma réplica. E o tempo para o comentário é de 1 minuto. Por um sorteio que foi realizado também anteriormente, quem faz a primeira pergunta a um dos candidatos é o jornalista Ernesto Palha, da TV Cultura. Boa noite, bem-vindo, Palha. Por favor, para quem vai a sua pergunta e quem comenta.
1: Boa noite a todos que nos acompanham. Boa noite, eu gostaria de dirigir minha pergunta ao senhor, candidato Ronaldo Caiado. O senhor, obviamente, tem consciência de que a segurança pública é um tema fundamental nesta eleição para a tomada de decisão do eleitor. E o senhor tem apresentado o seu desempenho à frente do governo de Goiás para se posicionar nesse campo. Mas, ao mesmo tempo, quando a PEC da segurança pública...

0: proposta pelo governo Lula foi encaminhada, num primeiro momento o senhor rejeitou, dizendo que ela feria a autonomia dos governadores e por isso o senhor era contrário a ela. Então eu queria saber, se o senhor chegar à presidência da República, como é que o senhor pretende usar as ferramentas do governo federal, do poder federal, para combater o crime sem ferir a autonomia dos governadores, né? E também aproveito para encaixar, o senhor continua contra a câmera, o uso de câmera por policiais, e por que que o senhor está propondo a construção de 40 novos presídios federais? De onde vem esse número? Por que não 30? Por que não 50? Por favor.
1: Antes de responder, quem comenta a resposta de
0: Renan Caiado? Santos, por favor.
1: Por favor. Então, por favor, Ronaldo Caiado, o senhor tem 4 minutos para dividir entre a resposta e a réplica.
2: Bem, realmente ele fez uma ampla pergunta, né? É de um assunto realmente que eu quero lhe dizer, Parque, que se você não tiver segurança pública, você não tem governabilidade. O Brasil é um país que vive hoje em clima de guerra, essa é a verdade. A maior parte do território brasileiro está totalmente confiscado pelas facções criminosas. A Amazônia brasileira é 100% comandada pelo PCC, Comando Vermelho, venezuelanos, colombianos e também mexicanos. Essa é a situação que chegou da conivência do atual governo com as facções criminosas no Brasil. Ele se acovardou, ele se ajoelhou para o crime. Quando você se ajoelha para o crime, ele cresce. O que eu fiz em Goiás também tinha essa mesma situação. Tanto é que quando eu falo hoje que eu vou resolver o assunto, o cidadão fala: ah, Caiado, você sabe, é muito difícil. As pessoas estão se acovardando, as pessoas não estão acreditando mais que seja possível. É possível. Me dê o mandato de presidente da República, que você vai ver que bandido não vai mandar em um palmo aqui nesse país, não vai ter comando deles. Isso porque nós temos que ter uma estrutura. Primeiro lugar, inteligência artificial. Segundo lugar, batalhões bem treinados, integração das nossas forças, e não vou tirar autoridade de nenhum governador. Pelo contrário, eu vou aumentar, eu vou autorizar os governadores a poderem legislar sobre essas áreas nos seus estados, porque eu sei da diferença do crime que existe no Brasil. Agora, eu vou continuar daqui a pouco com um comentário.
1: Tá certo. Um minuto para o senhor comentar.
3: Muito boa pergunta. Especialmente esse aspecto que envolve o governo federal, o governo Lula, querer legislar sobre segurança pública, concentrando poderes na mão dele. Essa é uma vontade que o PT tem há décadas. O PT sempre quis concentrar o poder sobre as polícias, porque o PT tem uma volúpia por poder. O PT quer concentrar o exercício da violência nas mãos dele. Não para atacar bandido. O PT quer segurar a polícia. O PT é inimigo das polícias em todos os estados. O que nós vamos fazer e que precisa ser feito é diferente do que o PT quer fazer. É de maneira clara. Estados, governos estaduais, que não aplicarem políticas efetivas de destruição do crime organizado, eles serão alvo de intervenção. É o que eu proponho de maneira clara. Rio de Janeiro, Ceará, Bahia, ou eles se enquadram no enfrentamento total ao crime organizado, ou seus governos vão se enquadrar ao governo federal, ao Estado de Defesa, à GLO. Todo mundo tem que se unir no combate ao crime organizado. Agora, projeto que vem do PT, entregando pro Lula controle sobre as polícias dos estados, mas nunca, nem os policiais, nem o povo brasileiro quer isso.
2: E agora, continuando, Pag, vou dizer o seguinte: em primeiro lugar, a emenda constitucional que nós aprovamos na Câmara e que hoje está no Senado Federal, ela está de acordo exatamente com o respeito. E o presidente Lula agora querendo dizer que precisa da PEC para poder amanhã aprovar o seu ministério. Isso é conversa fiada. Ele sabe das prerrogativas do presidente, passa a botar uma medida provisória e resolve. Mas eu vou, além disso, para lhe dizer do porquê dos 40 hoje presídios no Brasil, distribuindo por regiões. Porque todas as penitenciárias hoje estão cheias de faccionados, que é crime federal, não é crime estadual. Tá certo? O governo federal joga na mão dos estados e não tem repasse nem do fundo penitenciário e nem do fundo de segurança pública. Mas eu vou dizer mais em relação a este assunto. Os presídios hoje em Goiás, quando nós fizemos com que fosse fechado totalmente, com scanner corporal, com monitoramento ambiental, não tendo direito à visita íntima, faccionado não tem direito à visita íntima. Visita com advogado, ela é gravada. E aí, meu amigo, a criminalidade caiu. No momento que nós fecharmos as penitenciárias, que não serão mais ali universidade do crime, nem QG do crime para mandar matado lá de fora e ameaçar os agentes penitenciários, você pode saber que é aquilo que aconteceu no meu estado. Despenca a criminalidade. E para isso você precisa ter coragem. E coragem é o que falta para muitos que estão à frente do governo, porque realmente amanhã existe essa dificuldade de saber como ele vai dar a segurança para sua família. Como presidente da República, vou confiscar os bens de todos os faccionados e vou garantir a segurança pública. Aos juízes, desembargadores, governadores, todos do Ministério Público que tiveram a coragem de enfrentar o crime. É por isso que eu vou trazer o Gaquinha para assumir o Ministério aí da Segurança Pública do nosso país, porque tem experiência no combate às facções. Mas vou também declarar terrorista as facções no Brasil, terrorismo doméstico. E como comandante em chefe, que sou das Forças Armadas, vou usar todas as forças, como a Aeronáutica, a Marinha, o Exército Brasileiro, promover uma segurança entre os países limítrofes com o Brasil, chamada de Sul-Pol, onde nós podemos transitar sem ter o limite da fronteira. É isso aí que se faz, e é com essa maneira, com tecnologia, radares e, ao mesmo tempo, com a técnica mais sofisticada. Vamos devolver o Brasil aos brasileiros de bem.
1: Obrigada. A próxima a perguntar é a jornalista Thaís Freitas, da Rádio Bandeirantes. Thaís, boa noite. Indica pra gente quem vai responder a sua pergunta e quem vai comentar.
4: Boa noite, Adriana. Olha, minha pergunta é para o candidato Augusto Cury, com a resposta ao comentário do candidato Ronaldo Caiado. E é uma pergunta sobre as relações diplomáticas do Brasil com os Estados Unidos, que hoje estão num momento muito conflituoso. Se a gente olhar, é uma lista longa, né, de ali rebarbas que aconteceram e seguem acontecendo. Os Estados Unidos classificando organizações terroristas, crime organizado no Brasil como organização terrorista, aplicação da lei Magnitsky, tarifaço, declarações ali mais apimentadas dos presidentes de ambos os países, e isso a gente se refere aqui à maior economia do mundo, os Estados Unidos, e um parceiro comercial e diplomático do Brasil, histórico e muito relevante. O que eu queria perguntar é, caso o senhor seja eleito, como o senhor vai lidar com a relação comercial e diplomática com os Estados Unidos, especialmente durante a gestão Donald Trump, já que serão pelo menos 2 anos de convivência entre as duas presidências?
5: Muito obrigado pela pergunta, pela inteligente pergunta. Realmente é um problema sério que nós estamos enfrentando. O Brasil deve ter as melhores relações com os Estados Unidos. Mas os Estados Unidos, sem dúvida alguma, está passando por alguns problemas e que ninguém fala quase. Ele deve cerca de 40 trilhões de dólares, 122% mais ou menos do PIB. Por detrás desse tarifaço, há um desespero enorme em resolver as contas públicas federais dos Estados Unidos. Mas nós não podemos ser subservientes, colocar 25%, mais 12,5%, 37,5% e prejudicar a nossa pauta de exportação, isso é uma crueldade. Vamos pacificar, sem dúvida nenhuma, a relação entre Estados Unidos e o Brasil. Brasil e Estados Unidos. Porque eu sempre fui um homem da pacificação. Inclusive, tem um livro, Solução Pacífica de Conflitos, com grandes juristas desta nação. Eu sei como pacificar, eu sei como conversar de igual para igual. Mas nunca vai ser uma relação subserviente. E eu repaginaria, se for o presidente desse país, todas as embaixadas brasileiras para serem 4.0, para que as embaixadas não vendam o país como fazenda do mundo apenas, mas como supermercado do mundo, como centro de biotecnologia, de inovação e também de produção de conhecimento. As relações serão ótimas com os Estados Unidos, as relações também serão ótimas com a China, porque o Brasil merece se desenvolver, porque no fundo é a comida na mesa de cada brasileiro, é a segurança da mulher, no fundo é o futuro de cada criança e adolescente que deve ser resguardado. Portanto, pacificação em primeiro lugar, subserviência, servidão, jamais.
2: Bom, vamos ser direto ao fato. Em primeiro lugar, tá certo? O Lula está doido para criar esse impasse. Porque ele viu o presidente do Canadá e da Austrália ganhando, então ele está provocando o Trump toda hora, tá certo? Falando da dentadura do Trump, querendo mudar a moeda, toda hora ele dá uma provocadinha, tá certo? Aí, daí a pouco, provoca também o Paraguai, aí vem o presidente da Argentina aqui fazer desaforo. Então, o que você vê é que eles querem desviar o foco da eleição. E o Itamaraty no Brasil, ele, ao invés de ser aquilo que a chancelaria enalticia o Brasil nos grandes debates, ele passou a ser simplesmente porta-voz do PT. E isso é que eu vou recuperar no Brasil, ou seja, fazer com que a chancelaria brasileira volte a saber fazer os acordos, poder debater em grande nível e poder recuperar. O Brasil, meu gente, ninguém quer brigar com o Brasil, porque nós temos melhores potenciais que outros países não têm, em termos de energia, em termos de grãos, em termos de água doce.
1: Por favor, candidato Augusto Cury.
5: Obrigado, Caiado. O Brasil realmente é uma grande nação. Temos terras raras e devemos trazer indústrias para processar essas terras raras. Temos o potencial para energia renovável e hidrogênio verde sem precedente. Mas também temos uma agricultura, 350 milhões de toneladas de grãos, mais ou menos, que nós produzimos. Nós vamos turbinar a produção agrícola, vamos abraçar vocês, agricultores, que infelizmente têm uma lucratividade de 5% a 7% e pagam um custeio de 20% ao ano. Não é possível, isso é uma afronta contra vocês. Eu sei que vocês estão adoecendo emocionalmente. O índice de depressão entre os agricultores é o dobro da média da população em geral, cerca de 30% a 36%. Vamos abraçar vocês. E se nós dobrarmos a produção de alimentos de 350 para 700 milhões de toneladas nos próximos 10 anos, vamos sentar de igual para igual com a China e com a Índia e com os Estados Unidos, porque nós alimentaremos cerca de 2 bilhões a 2 bilhões e meio de seres humanos. Assim, sentaremos, reitero, no tabuleiro das nações, de igual para igual, porque o Brasil cada vez mais vai ter notoriedade e grandeza, não apenas em terras raras, não apenas em energias renováveis, mas também será um país imprescindível para a segurança alimentar da população mundial. Vem comigo, agricultor, vem comigo vocês que trabalham e produzem, porque o Brasil tem cura.
1: Concluiu? Muito obrigada. Bom, a próxima pergunta, então, é da jornalista da Rádio Band News FM, Sheila Magalhães. Boa noite, Sheila. E, necessariamente, sua pergunta tem que ser para o candidato Renan Santos, com o comentário de Augusto Cury. Por favor.
6: É isso. Boa noite, Adriana. Boa noite a todos. E a minha pergunta é sobre o fim da escala 6x1. Qual é a sua posição sobre o fim da escala 6x1? E que respostas o senhor daria com medidas práticas, caso eleito, para aqueles setores que projetam para o ano que vem, em função dessa medida, aumento de custos, inflação e desemprego, por exemplo?
3: Grande pergunta. Grande pergunta. Imagina o seguinte... Alguém chega para você e fala, você vai trabalhar menos. Esse cara falou, o maior inimigo do trabalho visou, você vai trabalhar menos e vai ganhar mais. Este mesmo cara falou que você ia comer mais picanha. Esse mesmo cara, na maior tranquilidade, falou que ia taxar as blusinhas e os eletrônicos e você não ia pagar o preço. Você acredita? Quando a esmola é demais, o santo desconfia, mas ele propôs isso. Muita gente acreditou. O projeto, inclusive, foi capitaneado por uma pessoa chamada Erika Hilton, uma mulher muito grande, modelo de passarela. Essa Erika Hilton falou que todo mundo ia fazer isso. Não acredite nesses políticos que estão dizendo para você que você vai trabalhar menos e ganhar mais num país que até as Casas Bahia quebraram. Está todo mundo quebrando. Este é um cenário desesperador para o nosso país. Desesperador. O que eu vou fazer, o que eu preciso tocar para resolver a questão de emprego no Brasil é reformas de competitividade, alterar a lei trabalhista para contratar ser mais fácil, para você não precisar pagar tanto imposto na hora de receber o seu salário, para o governo não ficar te roubando, para o Lula e o Lulinha fazerem a farra aqui, ó, para o Flávio Bolsonaro fazer a rachadinha gotosinha com o dinheiro do teu salário. Esta revolução que nós vamos fazer é uma reforma trabalhista que permita que você seja contratado por hora. Hoje todo mundo está indo parar no MEI. Todo mundo. Mas a gente não pode se esquecer. Hoje, o que estes caras querem, especialmente esse cara aqui, é que você não tenha trabalho. Porque quando você não tem trabalho, você vai parar no Bolsa Família, e quando você para no Bolsa Família, ele ainda te dá um vale gás, uma energia elétrica de graça, aí você vota nele, porque ele está te tratando como um escravo.
1: Bom, só esclarecendo uma dúvida que surgiu aqui entre os candidatos, quem comenta é Augusto Cury, que foi o único que não comentou nesse bloco, ainda que o senhor Ronaldo Caiado já comentou anteriormente. Então, o senhor tem um minuto, Renan, por gentileza.
5: Renan, você me chamou de professor, vem cá aqui, muito respeito com você.
3: Também, muito respeito com você.
5: Tem um problema, Renan. 30% dos trabalhadores do Brasil estão com síndrome de burnout. Estresse profissional, dores de cabeça, dores musculares, autocobrança, cobrança excessiva. A escala 5x2 atende à necessidade dos trabalhadores. Eles vão poder ter mais tempo com a família, mais qualidade de vida e, consequentemente, produzirão mais. A escala 6x1 atende determinados setores da economia. O que nós temos que fazer, na minha opinião, Renan, é ajustar para atender a necessidade dos trabalhadores e também a necessidade das empresas. E, ao mesmo tempo, eu quero mostrar minha indignação. Nesse exato momento, Lula da Silva está fazendo uma entrevista num canal de televisão. Isso é um desrespeito com a democracia.
3: Bom, meus amigos, eu gostaria de falar a mesma coisa que o meu amigo Cury aqui, mas não vai rolar. Muita gente está passando por burnout, que está trabalhando muito, mas eu acho que a pessoa vai sofrer muito mais se ela não tiver comida na mesa por não ter trabalho, que é o que vai acontecer com muitas empresas que vão fechar, muitos empregos vão desaparecer. Eu vou repetir para vocês, até as Casas Bahia estão fechando. Não é que eu quero que vocês trabalhem muito, eu quero aumentar a produtividade da economia brasileira para que você possa ganhar mais por hora e você faça esse cálculo. Eu quero que sobre dinheiro para você no fim do mês. Essa é a luta que nós precisamos ter de maneira desesperada. Os setores todos vão quebrar. O meu deputado federal, Kim Kataguiri, foi o único a discursar no Congresso avisando que isso aí era uma farsa, que isso era uma mentira. E eu topo perder voto, mas eu não topo enganar você que está assistindo. Não vai funcionar isso que o governo está fazendo. Ponto! Nenhum país que a gente está concorrendo, China, Índia, Vietnã, está fazendo esse tipo de política agora. Você só consegue diminuir a carga de trabalho, e eu quero que diminua, eu quero que vocês vivam numa boa, sejam felizes, não tenham burnout, não tenham ansiedade, nada. Mas eu quero que vocês tenham trabalho. Eu não quero que você caia no Bolsa Família para o Lula te tratar como se fosse um escravo. Isso eu não aceito. E para finalizar aqui, deixando a boa lembrança que foi colocada agora pelo Augusto Cury, vamos lembrar uma coisa aqui, meus queridos amigos. Nesse instante, de fato, o Lula está lá na Record. A Record é uma emissora que está se comportando como moleque, que está se entregando ao Lula agora, porque aparentemente está envolvida no escândalo de corrupção com alguns dos seus donos, no escândalo do Digimais, ao invés de contribuir com a democracia, chamou aquele bêbado, safado, para ir lá ficar fazendo monólogo. Eu quero saber se eles vão perguntar para o Lula se o filho dele, Lulinha, roubou ou não roubou o nosso dinheiro no INSS. Eu quero saber se a Record vai perguntar para o Lula se o governo dele é ou não é um lugar em que a turma do Banco Master se esconde e se escora, porque o escândalo do Banco Master surgiu no governo dele. Record, pergunta as coisas, senão eu vou começar a desconfiar de Record, que é ou não querem me chamar para sabatinas, vocês querem ajudar esse cara, assim como ajudaram por muito tempo esse outro cagão aqui a ficar se escondendo por tanto tempo, tá? Vamos ter trabalho, vamos ter emprego no Brasil, mas não vamos ficar enganando as pessoas. E Rede Record, se comporte como um lugar amigo da democracia e não como puxa-saco de ladrão.
1: Obrigada, agradeço aos três colegas jornalistas que participaram conosco aqui nesse bloco. Nós chegamos, então, ao final desse bloco. 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Nós voltamos em instantes com o segundo confronto direto entre os candidatos. 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